0: evacuação, um plano de emergência, né, um atendimento, uma resposta rápida, né? Se for só área comercial, pode determinar inclusive que seja só área comercial. Então não é algo proibitivo, né? Então, e também eu sempre digo que a questão de estar perto do rio e longe do rio, a poluição pode ser até mais grave estando longe do rio do que próximo ao rio. Então é uma questão de consciência, né? Estar com um imóvel ao lado do rio, né, não significa que vai poluir mais. Aí é a questão de consciência, de utilização. A gente vê países que têm restaurantes dentro de rios famosos e os rios são extremamente limpos. Então, atividades turísticas, né, comerciais, e, enfim, dentro de um rio, e o rio é extremamente limpo. Então, vem tudo numa questão de consciência. Então, tem que ver as leis federais, também tem que entender que cidades que trabalham e são ribeirinhas sobrevivem, né, e nós não temos como pegar agora e investir bilhões de reais para mudar o centro de Herval do Estre, deslocar o centro, enfim, não tem como. Ou a gente faz algo que seja viável, né, e com um cuidado ambiental e também para que o comércio sobreviva, ou a gente vai ficar sempre nesse mesmo impasse, né? Então, antigamente se foi construído e agora se foi proibido, né? Então é complicado. E também com relação ao imóvel, é importante que a gente tenha essa consciência da importância desses comércios, desse pessoal que tem já esses empreendimentos ao lado do rio, mas que vê sua parede caindo lá, vê seu espaço que não pode reformar, né? Então, inclusive, quando tiver um problema com o CNPJ, já não abre mais no mesmo lugar, então é complicado. Então, só para complementar. Obrigado, senhor presidente.
1: Olá, senhor Cavalli. Também peço que Vossa Excelência 2 minutos de tempo.
2: Bem rapidamente, senhor presidente, com relação ainda ao projeto 09, dizer da importância dessa empresa que está situada às margens do Rio do Peixe, que é a BRF. Leite, para ter uma ideia, é a maior arrecadação do município de Herval do Oeste. Já sofremos há um tempo atrás, que quando foi instalado o frigorífico em Campos Novos, estava tudo encaminhando, inclusive fecharam parte do frigorífico para levar para Campos Novos. E nós, naquela época, juntamente com o vereador Aranharte, o Júnior Aranharte, mais 2 vereadores de Joaçaba, que não recordam os nomes, fomos a São Paulo para tentar ver o que estava acontecendo. E ela é uma empresa importante, que ela está credenciada para exportação para o mundo todo, os produtos aqui do Herval do Oeste. E então é importante nós estar votando essa lei, porque vai poder ampliar ali, inclusive quando a gente recebeu um terreno da BRF aí, nós doamos a rua e recebemos um terreno das 10 alqueires que vai sair do distrito industrial. Então, de maneira nenhuma, a gente tem que votar esse projeto para que venha de encontro à necessidade da empresa, para que fique Herval do Oeste arrecadando. Já imaginou amanhã ela indo embora do Herval do Oeste? Herval do Oeste poderia a prefeitura também fechar as portas. Então é importante nós estar votando esse projeto. E fora outras empresas aí localizadas aí, a do Bigode, também, empresa importante, todos, né, naquela região. Então, acredito que na próxima sessão vamos fazer os ajustes e poder votar de fato o projeto. Obrigado, senhor.
1: Obrigado, Lacir Cavalli. Senhores vereadores, então outro projeto para debate, o 48. Não, 48 vai para votação, perdão. É o 49, também para debate, deixa aberto, que altera a Lei 3.831. Que autoriza o Poder Executivo a doar veículos, equipamentos e materiais permanentes ao Estado de Santa Catarina, ao por intermédio do Corpo de Bombeiro, para corrigir material quando o município doador. Olá, senhor Cavalli, quer comentar?
2: Presidente, é bem simplesinho o projeto. É que no projeto antigo que a gente votou, constava o município de Joaçaba, e agora é Herval do Oeste, Alheiro, de escrita. Então, bem simplesinho, é Herval do Oeste, não é Joaçaba. Então, que na próxima sessão a gente possa votar.
1: Deixo aberto, alguém quer comentar o projeto de lei 49? Senhores vereadores, dando continuidade então para os nossos projetos que vão para a votação na noite de hoje, peço atenção de vossas excelências, então, ao 44/2026, que ratifica o protocolo de intenções para a constituição do consórcio intermunicipal multifinalitário do meio oeste catarinense MOC e autoriza o Poder Executivo Municipal a integrar consórcio da outras providências. Algum vereador quer comentar? Olacir Cavalli.
2: Presidente, bem rapidinho, esse projeto é um projeto, o 044, né? Se forma aí um grupo de municípios, né? Se não me falha a memória, da MOC, para compras, para toda essa questão de trabalhos fazer em conjunto com todos os municípios. Então, é um projeto importante que a gente votando vai só beneficiar os municípios. Obrigado, presidente.
1: Ângelo Júnior.
3: Senhor presidente, esse projeto, então, eu acabei fazendo uma leitura dele, né? Ele permite, né, que os municípios aqui da região, eles consigam viabilizar a implementação, a estruturação e o fortalecimento de modo especial do serviço de inspeção municipal, o SIM, de forma consorciada, com a atuação técnica, administrativa e operacional em favor dos municípios consorciados. Isso ele contribui, né, com o avanço então na atuação desse serviço de inspeção municipal e vai atender uma necessidade aí dos produtores rurais, agroindústrias, familiares, as cooperativas também, associações e empreendimentos locais. Além disso, ele vai fazer com que haja uma interligação ao Sistema Unificado de Atenção e Sanidade Agropecuária, o SUASA, e ao Sistema Brasileiro de Inspeção, o SISBI, permitindo que os produtos aqui de Erval do Oeste possam atingir então outros locais, outros municípios de forma mais organizada e dentro daquilo que prevê a lei. Muito obrigado.
1: Mais um vereador quer comentar o projeto? Coloque em votação mesmo. Projeto de lei 44, os que são a favor podem permanecer como estão. Aprovado por todos os vereadores. Projeto de lei número 48/2026, com parecer jurídico, autoriza o Poder Executivo Municipal a celebrar termo de cessão de uso de equipamentos agrícolas que especifica e da outras previdências. Deixa aberto. Algum vereador? Olacir Cavalli.
2: Obrigado, presidente. Então, esse projeto 048 já tem o parecer jurídico, parecer das comissões, e para ser bem sincero, é dois equipamentos, né? Uma enfardadeira de alfafa e feno, enfim, e uma cortadeira, recurso que a gente conseguiu junto a um deputado, né? Que agora fica proibido estar divulgando o nome do deputado, que a gente vai passar, fazer a sessão de uso para a Associação dos Produtores de Alfafa. E aí depois você repassa para um grupo. E Bicaré, acho que é um pouco diferente, acho que os equipamentos de vocês acabam emprestando, né? E aqui a gente faz em sessão de uso para a Associação de Alfafa, e aí os produtores podem fazer o uso do equipamento. E um equipamento importante, principalmente aqui na região do Erval do Oeste, onde produz alfafa, né? A terra da alfafa, a capital da alfafa, e também do feno. Com isso facilita a vida do produtor, porque se cada agricultor for comprar o seu equipamento, fica mais difícil esses equipamentos custarem em torno de R$200 mil, né, que venha a beneficiar. Quanto mais se produz, mais o município arrecada. Então nós precisamos tratar com carinho do agricultor, né? Os níveis, você que é do meio rural, acho que o Trivisol também, né? A dificuldade que a gente tem de se manter na atividade. Muitos falam em segurar o filho do agricultor na agricultura, mas está difícil. Hoje o momento é bastante delicado, não aumenta os preços de custo dos produtos, da produção, e infelizmente o preço do produto aí, falando de milho, né, Leite? R$1 o quilo. Estava falando com uma senhora semana passada, a mandioca R$10 o quilo. Veja bem, você tem condições de o produtor trabalhar. Obrigado, presidente.
1: Marco Polo com a palavra.
4: Obrigado, senhor presidente, demais colegas vereadores, a todos que nos acompanham, aos nobres vereadores que hoje se encontram aqui presentes, vereadores de Bicaré, muito obrigado pela presença. Falar um pouco sobre essa sessão de uso, né, dessas máquinas, que são importantes, inclusive não só para valorizar a nossa agricultura, mas como hoje foi falado de cultura aqui, da cultura ervalense, vem sido falado muito sobre a respeito da nossa praça, entramos bastante nesse tempo, mas como bem disse o Olacir, o nosso município é a capital catarinense, né, da alfafa. E eu sou lá da comunidade da Estação Luzerna, e muitas das vezes poucos conhecem, alguns ainda acreditam que eu sou de Luzerna, me falam aqui, você é lá de Luzerna. E a Estação Luzerna, Luzerna nasceu da Estação Luzerna, e Luzerna é uma qualidade de alfafa, porque lá havia uma estação de trem onde descia essa alfafa, que esses equipamentos serão cedidos lá para a comunidade Sede Belém, vinha de lá de cima até a estação de trem que havia ali na Estação Luzerna, e dali ia para o estado todo, né? Então a importância da cultura também ser valorizada nesse sentido, né? E também para o pessoal saber que eu sou ervalense raiz, não sou de Luzerna, não. Luzerna nasceu da estação e não ao contrário. Obrigado, presidente.
5: Eduardo Ramela. Senhor presidente, então, só para estar contribuindo, esse projeto importante, né, esse termo de cessão de uso, a importância de estar passando pela Câmara de Vereadores, né, a gestão passada eu acompanhei também, várias comunidades receberam, né, equipamentos, passando também pela Câmara, também, acho agora os colegas vereadores na cidade de Bicaré, eu acho que é emprestado, então, daqui a pouco, vocês estarem também fazendo essa situação desse termo de cessão de uso, Cavalli, porque a transparência fica uma questão mais dentro da legalidade, né? Então, a importância de estar valorizando o nosso interior, Lervaldo Oeste, esses equipamentos, acho que vai favorecer a comunidade de Sede Belém, se eu não me engano, né? Então, eu acompanhei várias cessão de uso, termo de cessão de uso, e o nosso município hoje, todas as comunidades têm equipamentos que possam facilitar e ajudar o nosso agricultor. Muito obrigado, seria isso.
6: Com a palavra o nosso vice-presidente.
7: Boa noite, senhor presidente, boa noite, colegas vereadores, assessoria de imprensa, assessoria jurídica, boa noite, Odinei, seja bem-vindo, boa noite especial também aos colegas vereadores lá de Bicaré, né? Em especial Dirceu, que a gente sempre conversa, né, Dirceu? E também aos demais vereadores aí, o Osni, o Alberto, o Simário, o Marcos, sejam todos bem-vindos aí. Sobre essa autorização, né, de celebração de termo de uso desses equipamentos, né, Olacir, você que também faz sempre a parte da agricultura, né, é muito importante, porque já foi pautado aí dia 27 e as comissões aceleraram, né, para estar pronto para votar, porque não adianta chegar o equipamento aqui, nós não acelerar o processo aqui, ficar parado e o produtor lá precisando. E o importante também é citar, né, que essas associações, né, Olacir, eles têm que cuidar do aparelho, né, eles têm que manter o aparelho, eles fazem lá o caixa, né, e eles mesmo, quando dá algum problema no aparelho, eles têm que manter. Então, é só esse o meu questionamento, né, passar aí para os agricultores. E todos os equipamentos que passamos até hoje, né, Olacir, são sempre bem cuidados, né, pelos nossos agricultores, porque é eles mesmos que usam. Então, é só esse o meu questionamento, senhor presidente. Muito obrigado.
6: Senhores vereadores, para votação, então, o projeto número 48, peço que se manifeste quem for contra. Aprovado por unanimidade. Projeto de lei número 50, com parecer jurídico, abre crédito suplementar no valor de R$1.080.000. Alguém quer comentar do projeto? Nenhum vereador? Encerro. Senhores vereadores, coloco para... Encerro. Senhores vereadores, coloco para votação. Quer falar, Olacir?
2: Não, bem rapidinho, né, presidente? É dentro da mesma da educação, né? Só remanejado para outros... Mas vai ser usado no Departamento de Cultura e Esporte, retirado da Secretaria de Educação, Esporte e Cultura, Departamento de Educação Infantil, enfim, ali, Departamento de Esporte, Departamento de Ensino Fundamental, e vai para Departamento de Administração, Secretaria de Administração e Finanças, e Departamento de Ensino Fundamental, e também Departamento de Educação Infantil. Então, dentro da mesma educação, vai ser usado esse recurso de R$1.080.000. Obrigado, presidente.
6: Senhor, votação, então, o projeto de lei entra para votação. Aprovado por todos os vereadores. Indicação número 025/2026. Autoria, vereador do PP, Marco Polo, pede a implantação de um toldo de cobertura na entrada do CAPS. Marco Polo quer defender sua indicação.
4: Obrigado, senhor presidente. Então, obrigado, senhor

0: para que faça ao menos um toldo ali na entrada. Eu encaminhei algumas fotos aqui, infelizmente a gente ainda não tem um painel para apresentar, né, que ficaria mais visível, mas em breve teremos. E o pessoal que é atendido ali possui problemas de saúde mental na maioria das vezes, né, e eles têm aquela ansiedade comum deles, e por isso deve ter essa maior atenção ainda. E eles chegam, aquele serviço do CAPS, o atendimento deles, é praticamente a vida deles, né? Se resume àquilo, eles participam das atividades em grupo, eles têm uma melhoria muito significativa depois dos atendimentos ali. E esse pessoal, eles gostam mesmo de ser atendidos ali pela equipe técnica, e eles chegam, seu atendimento é 10 horas da manhã, às vezes às 7 eles já estão lá e nem está aberto ainda o serviço, né? Então, tendo chuva e sol, ficam sem proteção. Então, assim como tem nos postos de saúde, né, um local para o pessoal aguardar do lado de fora, então a gente vem solicitar, fazer essa solicitação para que seja implantado lá o todo, porque eles têm chegado antes do horário, né? E ficam ali com sol, com chuva. E além disso, na entrada, o caimento da obra desde que foi feito, o caimento da água, ela retorna para dentro da estrutura ali do CAPS e acaba adentrando dentro do alojamento ali. Então também teria essa questão, que seria importante a implantação do todo para que a água não entre, continue entrando ali, porque a moça lá da limpeza tem que ficar com o rodo jogando água para fora. Então é uma situação ali que precisa de atenção, principalmente pelo uso, né, desse pessoal que vai ao atendimento ali do CAPS. Obrigado, presidente.
1: Obrigado, vereador proponente. Mais alguém quer comentar a indicação do vereador Marco Polo? Coloco para votação, então, senhores vereadores. Aprovado por todos. A indicação 026, autoria vereadores do PP, Marco Polo e Eduardo Ramela. A realização de fresagem, uma raspagem técnica do pavimento asfáltico para eliminação de irregularidades, seguida de recomposição no trecho da rua Nereu Ramos, conhecido como curva do bairro Santo Antônio, próximo ali ao Tipo. Abro para a bancada do PP, quiser comentar.
0: Senhor presidente, mais uma vez, então, uma indicação hoje em relação à nossa infraestrutura do município, né? Essa que é a nossa avenida que passa aqui, eu acho que talvez a maior rua do nosso município, né? Rua Nereu Ramos, que vem desde a FUBRA até a Estação Luzerna. São quilômetros de rua, né? De asfalto, e que antigamente ali nessa rua era conhecida como a Rodovia do Ovo, né? Que quem investiu naquela época foi ali o incubatório, né? Ficou famosa dessa forma, e hoje é uma das ruas principais aí de trabalho, né? Durante a semana é a via que quem liga a Luzerna, que vai ou vem de Luzerna e vai pegar a BR, ou vem para Joaçaba, utiliza aqui essa rodovia Nereu Ramos. E a gente tem aquele problema da curva, que ela tá com elevações ali no asfalto, e vários empresários, inclusive, que usam diariamente essa rodovia, já me solicitaram essa melhoria, porque ali está intransitável praticamente. Tu passa com o carro ali, ou você vai quase parando o teu carro, ou vai cantando o pneu ali, que o carro fica bem instável ali naquela rua. Então, existe uma fresagem que pode ser feita, que ela é uma máquina ali mais pesada, que vai cortando, raspando o asfalto, ao menos para tirar aquelas ondulações ali, ou fazer o asfalto novo. Até faz pouco tempo que foi feito ali, só que ele não comporta, é bem a curva, aí pega os caminhões com peso, né? Ele vai criando aquelas ondulações no asfalto. Então, eu precisaria, obviamente, de uma estrutura mais firme, mas como um serviço paliativo, poderia fazer essa fresagem, como em alguns outros lugares é feito, mas a gente precisa dar uma atenção aí, porque é uma rua bem importante, que circula muitos veículos de trabalho, principalmente, quem mora na Estação Luzerna, quem mora no Santo Antônio, passa por ali diariamente, e está meio insustentável aquela situação ali do asfalto, que fica meio que intransitável ali. Obrigado, senhor presidente.
1: Vice-presidente Adilson Teixeira.
2: Presidente, só para contribuir também com essa indicação e já me dizer favorável também a ela, né? Eu já conversei, a bancada conversou com o

0: prefeito Ronaldo, né, sobre esse assunto, né, dessa via. Eu também participei junto com o vereador Eduardo, né, pela compra daquela articulação da compra daquele terreno na curva, né? Hoje já é do município, né, Eduardo? Então, nós temos conversado com o prefeito, né, para estar alargando e fazendo, né, aquela abertura, porque a gente já sabe do distrito que vai ser implantado lá nas proximidades, né, da Granja da Perdigão. Então, BRF, no caso. Então, a gente tem conversado com o prefeito, a intenção do prefeito, já cobramos em off também, tá muito, eu passei por ali, a dificuldade é grande mesmo, o carro pequeno pica, imagina o caminhão, né, da empresa também sofre para subir ali, então tá bem complicado. Então, da minha parte também, senhor presidente, já cobrei o prefeito Ronaldo sobre essa indicação dos amigos vereadores aí. Obrigado.
1: Abro para o Lacir Cavalli também com a palavra.
2: Presidente, eu quero falar e a gente, aquilo que a gente pensa, a gente deve falar. E aquilo que eu vou falar não é nenhuma inverdade. Primeiro, licitações, que eu não concordo muitas vezes, que a empresa que faz o menor preço ganha a licitação. E eu nunca vi uma obra com menor preço ser de melhor qualidade. Eu penso que tem que começar a fazer aquilo que o governo do estado faz, o Tribunal de Contas faz. Deixa o cidadão fazer a obra, a empresa fazer a obra, e aí depois você faz uma coleta. Da maneira que estão fazendo hoje, eles guardam a amostra lá. Não pode. O Valdinir estava me falando, em torno de 7 anos. Não pode. É má qualidade do asfalto. E vou falar também desse que foi feito, a segunda etapa, que vai à sede de Belém também. Na garantia, foram remendando, foram ajustando, e está lá o asfalto podre. E não tem mais o que fazer. Então tem que tomar muito cuidado. Enquanto há garantia, cobrar da empresa que resolva. Agora o município vai ter que contratar, e eu acho que o prefeito deve usar aquela licitação de 12 milhões para fazer essa reforma, mas não pode. Eu acredito que 7 anos é muito pouco. Claro que o movimento lá, o tráfego é intenso, mas não pode. 7 anos é muito pouco tempo para aguentar, mas tem que se fazer. Obrigado, presidente.
1: Obrigado, Lacir Cavalli. Coloca em votação, então, a indicação da autoria dos vereadores Marco Polo e Eduardo Ramelas. Os que são a favor, Valdemir quer comentar? Os que são a favor podem permanecer como estão. Aprovado por todos os vereadores. Como faculta o regimento, no momento da presidência, eu dei meu espaço para a entidade Unidos Derval. Então, como eles não totalizaram todo o tempo de 25 minutos, eu só peço para Vossa Excelência que eu quero utilizar a minha fala ainda no restante dos 5 minutos para fazer só alguns complementos nesse momento da presidência. Complementando a fala do líder do PP antes, quando disse dos containers quebrados, a compra da administração passada e também de agora. Por incrível que pareça, vereador Eduardo e ouvintes da Rádio Líder, e eu tenho visto, e também os moradores próprios têm comentado, a maioria desses containers, quem quebra são os próprios funcionários da empresa. Eu já verifiquei a forma com que eles lidam, né? Não são todos, a gente não pode generalizar, isso também não é de agora, mas já teve muitos casos que os próprios moradores verificaram a forma que eles acabam, depois que jogam os dejetos no caminhão, como eles devolvem, arrastando e quebrando roda e danificando esses contêineres. Tudo tem custo, é o município que compra, então acho que o município deveria conversar com a empresa para comentar com os funcionários, para que tenha um pouquinho de cautela nessa situação. Também quero falar rapidinho sobre a parte nova ali da Avenida Nereu Ramos. Não sei por onde é que os amigos de Bicaré vieram, mas aqui próximo ao Fórum Novo tem uma avenida nova que foi feita ali pelo prefeito. E mesmo assim, com placa de proibido retornar, voltar, tem alguns condutores que insistem ainda em não obedecer a sinalização. Então, eu acho que o setor de trânsito, eu peço para que o diretor Matheus saia um pouco de dentro da prefeitura e vá caminhar um pouco, fazer um trabalho externo, fiscalizar a rua e fiscalizar essas situações, alterar essas placas, porque tem condutores que não estão enxergando. Então, nós precisamos que faça esse trabalho de fiscalização, orientação nessa parte nova aí. E também, falando em trânsito, falando em vias, a nossa rua Santa Catarina, que é uma via principal, eu olhando os comentários, inclusive nas redes sociais, através dos meios de comunicação, senhores vereadores, Beto, nosso presidente Dilceu, entre outros vocês de Bicaré, eu acho que lá não é diferente que eu vou fazer esse comentário aqui agora. Está acontecendo obras nessa avenida que está sendo um recurso do governo do estado, e toda obra você precisa abrir, quebrar, fazer manutenção. E as críticas na rede social é as pessoas falando: a brita está no meio do asfalto, atrapalhando nós motoristas. Tem brita que tá sendo perigoso para nós que passamos de moto. Gente, se você não abrir, Beto, a avenida para você colocar uma tubulação de 1 metro, você não vai ter melhoria nunca. Então é difícil você, às vezes, acomodar, às vezes, a população nessa situação de obras que estão acontecendo. Tudo vai gerar transtorno, tudo vai vir por uma situação boa futuramente. Então eu peço, através dos meios de comunicação, tá dando chado aí, Jefferson? Então eu peço, através dos meios de comunicação, para que as pessoas tenham um pouco de paciência e compreensão, porque toda obra... Ah, não, eu já pedi por... Calma que vai ter novidade, gurizada. Calma que vai ter novidade desses equipamentos novos aí. Eu aproveito os meios de comunicação para pedir a compreensão dos moradores que a Rua Santa Catarina vai ter muito pior ainda agora transtorno. A partir do momento que começar a abrir os buracos para colocar os tubos de 1 metro, vai ter muito transtorno. E, gente, é uma melhoria que precisa ser feita, porque se nós tivermos essas situações que está aí se desenhando do El Niño, vai ser muito triste se nós não tomarmos essa providência, esse conserto rápido dessa avenida aí, a Santa Catarina. Eu também quero ressaltar, agradecer o trabalho do nosso jurídico Felipe, que tem a partir de hoje colocado no grupo aí os pareceres para nós vereadores estarmos aí já atento e aprofundando mais, para nós chegarmos aqui redondo na nossa sessão da Câmara dos Vereadores. E também, né, agradeço de antemão aí as pessoas que estão sendo compreensíveis com o trabalho da administração em relação também a essa situação que o Valdenir comentou ali da praça da estação ferroviária. A obra da praça não vai parar. O que está parado é a estação ferroviária pelos trâmites judiciais, mas nós sabemos aí que tem algumas alterações para ser feita no projeto. Eu estive vendo o projeto e que precisa ser feito algumas adequações. Senhores vereadores, nesse momento a presidência ocupei esses 5 minutos, se não um pouquinho mais, peço desculpa, mas eu abro agora para a palavra livre com um tempo de 2 minutos, se alguém quiser fazer alguma explanação. Everton Parecente.
3: Nesse outro momento aí, presidente, gostaria de estar falando a resposta de um ofício aí, pedindo informação que eu fiz há um mês atrás, pedindo a informação de quem que é a responsabilidade pela iluminação pública do trevo de acesso à Boa Esperança. Por incrível que pareça, é o local que nós mais temos acidentes e incidentes em nosso município. E faz anos que eu venho lutando pela melhoria daquele trevo, que o engenheiro que fez aquele trevo lá, ele estava com alguma dificuldade, porque o projeto totalmente errado, e quem executou também estava com algum distúrbio, porque não dá de acreditar dos homens numa reta conseguir fazer um trevo triângulo, no próprio trevo, ter 3 trevos e só colocar a iluminação pública no trevo no meio. Aonde nós que moramos aqui na região, Ervaldo Oeste, Erval Velho e Joaçaba, sofremos acidente ali, se imagina quem vem de fora. É um trevo que é um triângulo, só tem iluminação no pé. Você vê numa reta, o pessoal imagina que o trevo só tem iluminação lá no meio. Vê aqui tem luz, lá no meio tem luz, lá no fundo tem luz. O pessoal acha que é só seguir reto. E passo por cima do trevo, é um acidente atrás do outro. Para lembrar os senhores, em 2023 eu peguei por 7 dias, fiquei de prefeito aqui nesse nosso município. E nós, como assumimos, o presidente da Câmara assume como prefeito, diferente do que muitos pensam, nós só conseguimos dar a sequência no que o atual prefeito está fazendo com a gente não consegue mudar nada. Você anda de cavalo, mas é que nem quem está na garupa, você não consegue pegar na rédea. E nesse momento, estava previsto lá para nós instalar os coração em Hervaldo Oeste. Esse coração que está aqui na frente foi um, ó, eu amo Hervaldo Oeste. E nós instalamos lá naquele trevo, para vocês verem como é que é a situação daquele trevo. Terminaram de instalar na sexta-feira, no domingo já houve um acidente, derrubou o coração do Hervaldo Oeste, uma parte do Herval e o coração derrubou. Foi contratada a empresa para voltar, para arrumar. Na outra semana derrubaram o Oeste. A empresa, um outro acidente. A empresa demorou uns 10, 12 dias, veio e arrumou. Não chegaram em casa, que a empresa era de fora, passou o motoqueiro, derrubou o coração do Hervaldo Oeste. Até eu brinco com o pessoal na redondeza, seu Ferrari, não está fácil para manter esse coração em pé. E depois daquilo, nunca mais foi colocado novamente. Toda semana, um acidente nesse trevo. Falta sinalização, falta placa, falta placas indicativas para reduzir a velocidade e principalmente a iluminação pública. Daí vem aqui no município ver de quem que é a responsabilidade, é do DENIT. Vai lá o DENIT, não, é do município. Vejam lá que vocês têm um monte de dinheiro na conta para iluminação pública. E realmente, realmente nós temos. Né? Estamos até emprestando para fazer umas outras obras aí dentro da legalidade, é claro. Vem aqui falar com o prefeito, não é problema deles. Não importa de quem é a responsabilidade, nós precisamos que seja implantada essa iluminação pública. Por isso o pedido do meu, aqui pedido de informação, e agora veio a resposta que realmente a gente sabe em quem cobrar a partir de agora, é o DENIT. Então a gente vai fazer um ofício aqui, né, pedindo para o presidente, né, que seja feito em nome da Câmara de Vereadores, para estar oficializando o DENIT, para que faça essa ampliação da iluminação pública, ou que se dê a justificativa por que não vai fazer essa iluminação, ou que se acha uma forma, se eles não podem, que eles transmitam para o nosso município estar concluído. E a justificativa nós temos é todos esses acidentes e incidentes que acontecem nesse trevo do Hervaldo Oeste, ou mais, que o pessoal conhece aí, o trevo do Hervaldo Oeste. Presidente, não sei, o teu relógio não marquei aí, mas me dê mais 30 segundos fazendo favor. Obrigado pela compreensão. Líder do governo e vereadores, faz uma semana praticamente que nós estamos sem o nosso secretário de obras. Anota aí, cavalo. E já sentimos o baque. Já sentimos o baque. Depois, se tiver alguma notícia, já falei por antes aqui para vocês poderem falar alguma coisa boa aí para nós. Não cometam o mesmo erro que nós já cometimos aqui em Hervaldo Oeste. Não, tranquilo, nós temos um secretário bom na agricultura, vai tocar as duas. Não vai dar certo. Não faço isso. Urgentemente se contrate o outro capacitado. Nós temos pessoas capacitadas em Hervaldo Oeste. Não precisa nem buscar lá em Curitiba, outro lugar. Aqui em Hervaldo Oeste, nós temos pessoas capacitadas. O DRI é bom, o secretário é bom. Mas deixa ele na agricultura. A demanda é muito grande. Nós temos secretário de obras. Nós temos que ter um de obras para nós saber quem cobrar. Nós estamos com várias obras andando em nosso município aí. Estradas vicinais também sendo feitas. É obra da praça. É obra na Morada do Sol. Essa rua Santa Catarina aqui. O pessoal quer comer um ovo, mas sem quebrar casca. Difícil a população entender. Tem que haver uma compreensão. Pessoal, estão aos berros aí. 15 dias começando a mexer. Relaxe, tome um calmante, é um ano. Vocês vão conviver com isso aí um ano. Só que nós temos que ter um secretário de obras, que quando o pessoal abre lá na segunda-feira uma valeta, na segunda-feira de noite dá uma chuva e toda aquela brita que eles colocaram, vem aqui embaixo, aqui ó, no posto aqui, na padaria, tranca toda a tubulação, que a hora que o pessoal bate em nós com razão, muitas vezes, nós possamos transmitir para o secretário de obra para ele lá ver, para ele cobrar a Simaia, a empresa que está fazendo, para tirar um pouco também da nossa grupa. Então, a gente, se tiver alguma notícia que seja boa, mas que vocês prestem muita atenção. Uma outra coisa, o secretário de obras não pode centralizar tudo nele. O secretário de obras não pode ser um zelador do cemitério, que tem que ir lá ver se pode ser aberto aquele túmulo ou não, se o terreno está certo ou não, perder uma tarde lá. É importante cuidar do cemitério, nossos entes queridos, é muito importante. Mas se contrate um zelador. Outra coisa, o secretário de obras não pode estar andando de noite, que nem estão pedindo para nós, para ver que poste que tem a luz queimada. Vá lá, vereador, tire foto. A gente pede aqui, ó, pessoal, passa na rua Senador Eusébio. Tem 3 lâmpadas queimadas. Faz favor, vereador, passa lá de noite, tira foto da casa e do número. Ah, tá tudo errado. Isso aí não é serviço nosso, não que a gente não pode ajudar. Isso aí não é serviço do secretário de obras, perder tempo para isso daí. Isso aí tem que ter o diretor do trânsito, tem que sair da cadeira aí. Senão não adianta. Deixa tudo pro secretário de obras e acontece isso aí, ó. Estamos sem secretário de obras. Por quê? Vai enchendo o balão, vai enchendo o balão. Uma hora vai estourar. Nós temos que organizar. Senão daqui uns dias o prefeito Ronaldo vai estar lá consultando no posto de saúde. Colocar todas as pecinhas certo. Então é com muito carinho, a gente quer ver esse município ir bem, continuar indo bem. Então é só uma parcela de contribuição. Muito obrigado pelos ouvintes, pela presença, vereadores de Bicaré. Vamos devolver para vocês a visita aí. Fiquem bem, fiquem com Deus. Boa noite, presidente.
1: Obrigado, Everton Parecente. É como eu comentei anteriormente. Eu já dei até essa ideia no começo do nosso mandato para que o diretor de trânsito faça como um exemplo da administração passada, que pegava à noite o carro da prefeitura, passava de rua por rua anotando os postes que estavam queimados. E da obra, Everton, concordo com Vossa Excelência, já está na hora. E assim, ó, tem muita situação que eu não quero trazer aqui, que eu tenho acompanhado, que não dá pra gente deixar virar uma bola de neve. Cristiano Rodrigo Mendonça, abro para Vossa Excelência também, com tempo de 3 minutos.
4: Senhor presidente, colegas vereadores, eu também gostaria de me manifestar com relação à estação ferroviária. Então, um debate que tem despertado bastante interesse, inclusive. Tem uma preocupação muito grande com essa obra, para que tenha essa solução, né? A gente encontre aí um caminho, mas antes de me posicionar, eu preferi analisar a legislação municipal, o plano municipal de cultura, as competências do Conselho Municipal de Política Cultural e também os demais fatos, documentos, projetos que eu analisei e consegui chegar, né, a algumas conclusões. Então, a revitalização da Praça Daniel Olímpio da Rocha, ela atende a um legítimo interesse público, que é preservar a memória e o patrimônio cultural, como é o caso também da estação ferroviária, que também integra aí as diretrizes das políticas públicas do município. Então, as normas municipais analisadas, as leis, elas não estabelecem vedação absoluta à realização de intervenções arquitetônicas na estação ferroviária. Então, o verdadeiro desafio não é escolher entre preservar ou revitalizar, mas encontrar, sim, um equilíbrio entre a preservação da identidade histórica da estação ferroviária frente às adaptações que são necessárias para garantir acessibilidade, segurança, funcionalidade e uso pela comunidade, que é comum em revitalização de edificações históricas que não estão tombadas, né, em regime de tombamento. Então, eu também observei que o Plano Municipal de Cultura, ele prevê como ação e meta, né, a utilização cultural do espaço da estação ferroviária. No entanto, o plano, né, não é um instrumento imutável. Caso no futuro, por exemplo, o município entenda que determinada ação deva ser substituída por outra, com a implantação, né, comentada, de um restaurante e não de uma sala de cinema, por exemplo, esse debate ele tem que ocorrer dentro dos instrumentos legais, né, com a participação do Conselho Municipal de Cultura e também do Poder Executivo, que ele pode inclusive justificar, por exemplo, ó, estou fazendo, vamos fazer um restaurante, vamos mudar a meta e ação do plano, por exemplo. E essa nova atividade, esse novo espaço, ele vai contribuir, por exemplo, só citando como exemplo, com as metas culturais previstas no plano. Nós vamos melhorar, vamos supor que a gente consiga, com este restaurante, né, com essa ideia, dar contrapartida cultural. Um espaço interno, por exemplo, poderia abrigar atividades como um restaurante temático, um memorial ferroviário, compartilhando ambientes para exposições, para mostras audiovisuais, para outras ações culturais. Então, enquanto que o entorno da estação, da praça, passa a funcionar como uma extensão natural, né, desse conjunto, recebendo eventos, apresentações e atividades. Ou seja, o executivo muda a ação, muda a meta do plano, mas justifica perante o conselho uma novidade e o conselho analisa. Então, considero que esse é um momento de fortalecer o diálogo institucional. Eu sei que isso dá desgaste para o conselho, dá desgaste também para o poder executivo, para a comunidade, mas aqui é o momento de a gente aproveitar para fortalecer o diálogo, né? Então, esse diálogo institucional entre o poder executivo e o conselho municipal de política cultural seria oportuno agora para a gente aperfeiçoar esse projeto e construir uma solução que concilie a preservação histórica, a revitalização urbana e a funcionalidade do local, né? Então, para ter esse desenvolvimento, eu acredito muito que quando as dificuldades vêm, elas podem criar uma grande oportunidade para que a gente volte, né, a ter uma solução melhor do que talvez uma solução do A ou do B, ou do vencedor ou do perdedor, enfim. Então, eu tenho a convicção que preservar a história, sim, revitalizar a estação ferroviária também é um ponto necessário, mas isso pode caminhar junto. O Poder Executivo, acredito que o prefeito Ronaldo tem esse perfil de retomar o diálogo. Também acredito muito que o pessoal do Conselho Municipal de Cultura também consiga retomar o diálogo. E aqui nós temos que achar um meio termo. Estou falando aqui a nível municipal, né? Agora não analisei a nível federal e estadual, mas é um grande momento para a gente retomar o diálogo em cima dessa situação, que nada mais é do que um olhar de um conselho e um olhar de um executivo. Mas se a gente conseguir unir as ideias, os ideais, lá na frente a gente só sai ganhando. Então, peço aqui encarecidamente para que o Poder Executivo tenha essa, tome essa iniciativa, né? Busque o conselho da mesma forma, retome o diálogo, se o diálogo já não está acontecendo, né? E que, independente do desfecho, agora é importante que não demore, né? Porque a demora da justiça não pode, inclusive a Câmara de Vereadores aqui poderia estar articulando essa situação também para agilizar, né, essa questão. Então, dentro da minha vontade, me coloco à disposição aqui para abrir o diálogo, ajudar e para que se tenha uma solução definitiva boa, porque lá na frente para todo mundo vai ser essa questão de reforma da praça, a revitalização da estação ferroviária, é o que todo mundo espera ao final dessa gestão, que essa gestão, né, prometeu lá atrás na sua até como campanha. Então a gente está aqui para ver isso acontecer. A gente não quer que isso fique parado por, né, por questões judiciais, né? Então, o que a gente puder melhorar, o que a gente conseguir fazer aqui, retomar o diálogo, estamos à disposição. Obrigado, senhor presidente.
1: O Lacir Cavalli, com a palavra.
2: Senhor presidente, nesse último momento gostaria de agradecer aos vereadores de Bicaré. Estivemos lá um tempo atrás juntamente com o vereador Adilson Teixeira e mais, eu acho que o Vendrami, o Cristiano Mendonça, né? Nós estivemos em Bicaré lá. E estivemos lá tratando, e agora, após a eleição, o senhor que é o presidente lá, vamos retomar a discussão sobre essa ligação Hervaldo Oeste e Bian. Acho que nós que estamos agora num mandato importante, eu, né, acredito que isso é possível. Vai beneficiar Hervaldo Oeste, Ibicaré, Erval Velho e Campos Novos. Nós vamos visitar vocês lá, presidente, se o senhor puder alterar a data aí de uma sessão para a gente antecipar ou estar mudando a data, e a gente vai lá conversar com vocês lá em Bicaré. Então, leve o nosso abraço aos vereadores de lá, ao Gerson, às vereadoras, né? Tem duas vereadoras lá em Bicaré. Infelizmente, aqui, as duas últimas que tivemos, infelizmente, vieram a falecer. Então, vocês têm. A Vera também. A Janete, né? Mas as últimas, a Janete, a mulher. Então, a gente vai visitar lá. Também, com relação ao pedido do vereador Everton, nós temos, o prefeito já formulou o pedido, né, ao secretário de obras, é um bom nome. Estive hoje falando com o prefeito, só depende do sim dele. Eu acho que tem competência, já mostrou, tem competência de ser vereador, tem competência de administrar a Secretaria de Obras, tem pulso firme, isso que precisa ter, né? Espero que ele não pense muito, né? E que venha atender a todos os vereadores. Eu acho que é importante, quando um vereador traz aqui, e não é diferente lá em Bicaré, um pedido não é da cabeça do vereador, muitas vezes é o povo que cobra. E eu falei agora no sábado, né, que nós gravamos o programa na Rádio Líder, Liberdade de Expressão, que muitas vezes nós somos confundidos, nós estamos aqui para legislar, prefeito executa, mas é a vida do vereador no município pequeno é assim, ele é conselheiro, ele muitas vezes tem que acertar algum casamento, ele tem que acertar tudo que vem para ele, ele tem que acertar. O vereador é para isso, como é que diz o vereador Eduardo, é o para-choque da população. Mas é uma vida, é um tanto difícil, mas é gostosa, né? Eu confesso que eu disse que ia ser candidato uma vez e não ia ser mais, e estou no quarto mandato. Então, e a gente tem que sentir a dor do outro. E vereador já disse, sentir a dor do outro, vereador, né? Então, temos que trabalhar nesse sentido. Espero, né, que de fato o prefeito, nesses dias aí, coloque o secretário de obra, que possa desenvolver um bom trabalho, tanto na agricultura como na cidade. Evaldo Oeste precisa, tem muito trabalho a ser feito, principalmente com as obras que estão aí para sair do papel. Então, agradecer aos vereadores, estão convidados para nós ir aí fazer um lanche, né? Estar conversando, e na próxima oportunidade que a gente tiver, a gente vai lá para conversar. Isso é, essa troca de experiência é muito bom, e poder trocar as experiências, como é que funciona lá. E vocês estão de parabéns, porque vocês vieram aqui, nós fomos lá, para sentir como é que é. Obrigado, presidente.
1: Obrigado, líder do governo. Espero que o próximo secretário de obra tenha pá e tenha mão de obra, né? Que o que falta. Vereador Marco Polo, com a palavra, senão eu passo para o Eduardo Ramela. Posso iniciar aqui.
5: Obrigado, senhor presidente. Então, tentar ser breve, teria alguns assuntos para comentar. Em primeiro lugar, sobre a resposta do requerimento 022 em relação ao pedido de informação que eu fiz ao Poder Executivo a respeito da casa da Oi, da antiga Oi, da telefonia, que nós temos aqui no centro da cidade, na rua Santos Dumont, uma área nobre do nosso município. Fiz alguns questionamentos, muito poucos foram respondidos. Acredito que é uma construção de quase 100 metros quadrados, uma das principais ruas do centro aqui da cidade, que pode ser melhor aproveitada do que está lá. Eu passo todo dia, agora me mudei ali próximo a essa construção. Tem lixo, tem fedor que vem de lá, tem gente, não sei se é indigente, quem que é que está fazendo a ocupação daquilo. Então eu sei que as meninas da abordagem social fizeram o trabalho, que o dia que eu fui lá fiscalizar, elas estavam saindo de lá e a polícia tinha acabado de fazer uma batida lá. Então tem gente que está frequentando lá, usando drogas. Os vizinhos têm reclamado, né, comigo sobre aquela situação. Então acredito que essa é uma área, aqui diz na resposta que foram contatadas diversas vezes a empresa e ela não responde em nenhuma das vezes. Então acho que diante disso eu poderia entrar com um pedido aí judicial de destituição daquele local para passar para a prefeitura, ou entrar com pedido judicial inicialmente para ver se a Oi ainda tem interesse, vai responder e depois dar seguimento a isso, né? Podendo trazer para o município uma área, uma construção daquela muito nobre, com acesso em rampa e tudo, e que pode ser muito bem aproveitado por um órgão aqui do nosso município. Gostaria de comentar também sobre a polêmica que deu em relação à nossa praça, né? Eu sempre falo que eu comecei agora na política, então não era envolvido antes, e peço a Deus que me dê discernimento de que eu continue tendo a visão como povo e não como político, porque a gente está aqui para trabalhar para o povo ervalense. Eu fico indignado com esse tipo de coisa, porque me parece que Ervaldo Oeste é aquilo que eu acho que o Olacir sempre tem os ditados dele, né? E a gente, o nosso para-brisa é muito maior do que o nosso retrovisor, né? E a gente tem que olhar para frente. Eu acho que a cultura é importantíssima que a gente preserve, mas o projeto apresentado da praça previa a manutenção da estação ferroviária. Eu tive acesso e o projeto é público para quem quiser. E eu sentei junto com o Odair ali, ele mostrou para nós, e prevê, sim, a manutenção da estação ferroviária ali no centro da praça, né? E durante a minha campanha, o que eu mais ouvia, principalmente aqui do pessoal da área central, é que como gostaria, desejava que teria uma praça para que a gente pudesse conviver. E não um matadouro como é conhecido a nossa praça de Ervaldo Oeste, que todo ano mora alguém assassinado ali naquela praça. Então, se a gente não mudar o ambiente daquilo e não tornar um ambiente favorável para que as famílias frequentem, como foi feito lá em Joaçaba, que todo mundo criticou quando foi abaixo o estádio, né? Que era importante, tem a sua importância, mas olha a praça lá, você passa todo dia, tem mais de 1000 pessoas lá, no fim de semana está lotado, as famílias frequentam, é algo bom para o município. E aí a gente vê o Ervaldo Oeste com essa dificuldade, toda vez que vai sair algo de bom no município, tem gente puxando para trás. Por quê? Porque só pensam politicamente. É um querendo puxar o tapete do outro. O Ervaldo Oeste tem que ir para frente, a gente tem que começar. Vai ser criado, inclusive, o projeto Acessem, está lá, é público. Vai ser criado, inclusive, um memorial dentro lá da estação ferroviária. Foi destruída uma janela porque eram muito pequenas, mas aquelas janelas já não eram originais. Inclusive as que vão ser feitas vão remeter mais à arquitetura da época. Então vai ser resgatada a cultura. O telhado já foi trocado, as janelas foram trocadas, as paredes internas não tem mais nada de original, o piso interno não é original. Já foram vários órgãos do município passaram por lá, várias reformas foram feitas. E hoje está barrado. Toda vez que parece que tem que ter um avanço em Ervaldo Oeste, a gente trava, né? Então, a minha opinião sobre aqueles que estavam questionando ali, que fizeram o manifesto, está agora pública para que todos saibam. Eu quero que sim preserve e que restaure como está previsto no projeto, mas que dê continuidade a essa obra, porque é pelo bem da população ervalense. E agora, por último, né, para entrar num assunto mais polêmico ainda, a gente viu na última semana aí no Congresso Nacional dos Estados Unidos, o que tem acontecido, né? Acho que todo mundo tem acompanhado. Aí eu estou esperando a fila dos petistas, dos esquerdistas aqui do Ervaldo Oeste para pedir desculpa para o presidente Bolsonaro, que foi ele que teve coragem, na contramão do mundo inteiro, de dizer que a ivermectina e a hidroxicloroquina tinham efeito eficaz contra a Covid. E agora ficou provado isso, porque aquele Anthony Fauci, que foi quem encabeçou toda aquela campanha de Covid, e agora ficou provado que ele tinha um diário onde dizia que tudo aquilo que ele falava para fazer, de uso de máscara, de distanciamento social, de lockdown, tudo isso era uma farsa. Era a indústria farmacêutica querendo vender vacina. As vacinas tinham comprovação de colaterais que ele mesmo relatou nos seus diários. Então, o mundo inteiro foi enganado. Eu, graças a Deus, não tomei aquela vacina e nunca vou tomar, nem eu, nem minha esposa. Graças a Deus tomamos isso aí, porque tem dado muitos colaterais, muita gente jovem morrendo de infarto, morrendo de problema de coração. Então, fica aqui a minha opinião. Todos sabem que eu não tenho medo de me posicionar, foi assim que eu cheguei até aqui e é assim que eu vou continuar. Muito obrigado, uma boa noite a todos, fiquem todos com Deus.
1: Diz que até a gente transformando em jacaré, né? Eduardo Ramela, com a palavra, Vossa Excelência do PP.
6: Senhor presidente, então, nesse momento final, gostaria de estar falando sobre o bairro Vila Militar. Estive visitando, né, com os moradores nesse final de semana. Sobre a antiga delegacia e também do bolão aqui de Ervaldo Oeste. O vereador Ângelo já fez indicação, Ângelo, né, de estar tendo o fundamental, ensino fundamental, também a Secretaria de Educação também fazendo creches, pode ser creches, né? Então estive lá, não consegui entrar lá dentro, mas assim faço um pedido para o líder do governo aí que converse com o secretário Leonardo. Sobre o bolão, foi palco de Jogos Abertos, campeão aqui, mais de 20 anos. E tem o automático e tem as pranchas que foram tiradas de lá. Daqui um pouco, mais uns 2, 3 anos aí, pode jogar no lixo, daqui um pouco esse automático aí,
3: é um valor alto, pode estar sendo vendido, entrando em leilão, as pranchas já foram tiradas, e também a questão de estar dando uma manutenção. Assim, moradores me falaram que passaram lá que está chovendo dentro, então é um espaço bom, eu acho que já tem projetos não prontos, mas para estar cedendo para o maior colégio aqui de Valdo Oeste, que é o Pequeno Príncipe, que possa estar vindo dos quinto ao sexto ano, né, o nono ano, que possa então, se não acontecer isso aí, o ensino fundamental 2, que possa estar fazendo salas de creche, que vai estar contribuindo muito a esse bairro aqui, a Vila Militar. Também a questão da delegacia, da antiga delegacia, o espaço é público, lá é da prefeitura, que possa ser revitalizada aquela área lá, aquele espaço. Está chovendo dentro, a porta está aberta, janelas quebradas. Então, eu aqui nessa tribuna aqui sempre pedi que que o prefeito Ronaldo consiga construir ali, montar um novo posto de saúde, um PSF, porque o bairro Santo Antônio é muito grande. Você pega metade da estação Luzerna, pega a área central, pega o Virador e pega a Vila Militar também, que vai tudo no Santo Antônio. Então, construindo aí, né, montando esse PSF aí, vai ajudar muito, principalmente esse bairro Vila Militar. Também gostaria de estar manifestando aí sobre o secretário de obras. Eu acompanho a política faz tempo aí, e acompanho desde o tempo do Mancha, no ex-prefeito Mancha, que fez um grande trabalho, né, como prefeito também. E o secretário de obras era o Gilberto Dri, um baita de um secretário. E naquela época, só para você ter uma noção aí, falando de garagem de prefeitura, tinha 160 funcionários. Veja quantos funcionários que tem a mais de hoje. Então, veja a dificuldade que é ser secretário de obras hoje. O Lorivan Xavier ficou 7 anos na frente da pasta também, um grande trabalho prestado aqui em Valdo Oeste, o Luciano também com essa dificuldade. Mas, veja só a Secretaria de Obras. O Everton comentou aqui, é cemitério, é urbanismo, tamanho da Secretaria de Urbanismo que aqui em Valdo Oeste que nós temos 2 funcionários para limpar a cidade, 2. Nós temos as estradas do interior, que é a prioridade de uma Secretaria de Obras, nós temos a iluminação pública, que também é o secretário de obras que comanda, também a parte do cemitério, não adianta, cai lá na Secretaria de Obras, a parte da licitação que eu já convivi. Por exemplo, quebrou uma máquina lá na Boa Esperança. Uma máquina. Quem vai ser chamado é o secretário de obras. O secretário de obras chega lá, pede para o operador faz um relatório, o que aconteceu com a máquina. O operador faz o relatório, assina, passa para o secretário de obras tem que ir atrás da empresa que ganhou, dos valores que é dessa peça. Veja a importância de um secretário de obras aqui em Valdo Oeste. E a dificuldade, porque nós não temos o quê? Pessoas para trabalhar foram saindo, se aposentaram. Nós tinha até diretor de tubulação, que era o Carlos, falecido Carlos, saudoso Carlos. Veja o trabalho que ele fazia. Nós tinha diretor, nós tinha então perto de 160 pessoas, e hoje a dificuldade é maior. Eu tenho certeza que o prefeito Ronaldo vai ter que estar colocando um secretário de obras. É material humano, é pessoas, vai ter que estar contratando, senão fica difícil para trabalhar, né? Então a importância de um secretário de obras aqui na nossa cidade, e tenho certeza que o secretário de obras tem que trabalhar em conjunto com o secretário da agricultura, tem que existir uma parceria entre secretário da agricultura e secretário de agricultura, porque muitas vezes a Secretaria de Obras está fazendo serviço que é da Secretaria de Agricultura. Já aconteceu aqui, Irvaldo Oeste?
7: 30 segundos, vereador.
3: E acontece direto. Então, eu tenho certeza aí que o prefeito Ronaldo vai estar escolhendo o nome aí do secretário, mas não é fácil. É um desafio, e eu acho que tem que ter essa parceria aí e tem que ter comando. Muito obrigado, seria isso.
7: Nosso produtor de vinho da Serra Alta, nosso vice-presidente Adilson Teixeira, com a palavra.
8: Senhor presidente, então, só para pegar o gancho já da Secretaria de Obras, né, para quem está nos ouvindo, né, foi Luciano, que era o antigo secretário, pediu
0: o desligamento e já fazem mais uma semana e a gente está sem secretário de obras. Então, ainda não conversei no particular com ele. Eu acho, na minha opinião, colegas vereadores, foi a sobrecarga mesmo que afetou, né? A gente sabe que são 600 quilômetros de estrada de chão, tem o urbanismo, vocês já falaram, né? Tem o cemitério, então é uma carga muito grande. O prefeito Ronaldo, quem nós conversava, né, com o partido, né, é um dos pilares da administração, secretaria de obras, juntamente, claro, com a saúde e a educação. Mas o nosso município, essa secretaria de obras é uma dificuldade, tem pouco funcionário, né, não pode aumentar a folha, tem a dificuldade de quando chegou máquina, então tem a dificuldade de contratação também de funcionários, o piso ainda é baixo, então é uma dificuldade enorme. Eu tenho certeza, né, e cobrei o prefeito Ronaldo, também queria aqui agradecer, né, o Luciano pelo excelente trabalho prestado ao nosso município novamente. Já falei na outra fala, estou falando de novo, né, o Luciano se dedicou, né, fez um ótimo trabalho frente à secretaria, juntamente aqui podemos citar o vice-prefeito Moraes, que sempre acompanhava também, né, esses serviços da secretaria, principalmente no interior, né? E então é uma dificuldade enorme. Eu conversava com o secretário da Agricultura, Gilmar Dri, né, que está junto com a pasta nesses dias, né? E ele disse: Seco, não tem como. Já a Secretaria da Agricultura já é bastante sobrecarregada também pela dificuldade, né, de funcionários, enfim. E o nosso interior, ele é 50% praticamente da arrecadação municipal. Então, é dificultoso, mas eu conversei com o prefeito Ronaldo, a bancada também conversou, e daqui mais uns dias aí será nomeado um novo secretário, né, e desejamos a ele, quem se for, tenho certeza que tem a capacidade para trocar essa secretaria. Sobre a praça, a gente, Marco Polo, feliz na tua fala, né, e concordo, né, na tua fala, é difícil fazer, né, as coisas em volta. Como é difícil? A gente falava no programa Liberdade de Expressão com os demais companheiros, né? Em Ervaldo Oeste já foi, claro que eram obras particulares, mas teve lá o Hotel Lotus, que era um patrimônio histórico, né? Não tem mais. O casarão do antigo Panucelli também, não tem mais. E o que acontece, e o mais triste, Marco Polo, é ver pessoas comemorando, né? Tipo, a obra parou. Então a gente fica triste, lamenta. Mas conversando também com o prefeito Ronaldo, vai ser alinhado, né, uma conversa. Claro que às vezes faltou um pouco de diálogo entre as partes, mas a gente fica triste. Eu acho também, Valdenir, poderia parar só o espaço ali, continuar a obra. A obra é grande, né? Tem outros serviços ao redor para dar continuidade. Mas enfim, né, lei é lei, né? O prefeito Ronaldo tem conversado com o Ministério Público, enfim, para solucionar esse problema. E por último, senhor presidente, queria agradecer aí a presença dos senhores vereadores de Bicaré. E com certeza, o Lacir, vamos devolver essa visita. Lá já estive lá, como o Lacir falou, né, tratando aí do ligamento entre os municípios de Bian e Ervaldo Oeste. E também dizer, Lacir, que eu também já defendi as cores de Bicaré no meu último campeonato de futebol amador, claro, da região. Né, fui campeão lá representando Ibicaré, juntamente, que vocês devem conhecer, eu fiz uma parceria de zaga há muito tempo com o senhor Márcio, o sobrenome dele é bem difícil de pronunciar, é Krachinski, né? Hoje ele mora em Videira, mas é um grande amigo, né, me convidou para fazer parte do time lá, e a gente representou Ibicaré no último campeonato, foi em 2022, e representando o município lá de Ibicaré, ficamos campeão lá da Supercopa Master. Então, levamos a final lá, foi uma final bem bonita, estádio bem cheio, o Dudu participou, né, Dudu, da solenidade de entrega lá, da premiação, ganhamos nos pênaltis, mas enfim, representamos também o Lacira, aquela comunidade lá, a gente fica feliz de estar aí também os vereadores hoje participando da sessão. Por isso, muito obrigado, senhor presidente, a todos uma boa semana e fique com Deus.
9: Valdenir Antônio Rodrigues, finalizando a palavra dos vereadores, último vereador escrito.
10: Nesse momento final, senhor presidente, voltando a falar da Santa Catarina, vimos que teve aberto ali a tubulação ali na frente da barbearia, que existia sempre que problema de qualquer chuva meia forte já alagava ali, né? Então, até nessa parte quero agradecer ao prefeito Ronaldo, nós estivemos ali uns 15 dias atrás, o prefeito garantiu que ia ser feita a primeira parte, era aquele trechinho ali para desaguar aquela parte da água quando chovia. E fez, né? Não está concluído porque vai ser feito o resto da Santa Catarina, mas acredito que agora, se houver uma chuva muito forte, vai solucionar um pouco o problema ali, né? Porque invadia as salas ali. Então, Santa Catarina é enorme, vai demorar, que nem todo mundo falou aqui, vai ter muitas críticas até o final, mas vamos aguardar. Concordo quando o Cristiano falou que tem que existir a conversa, tudo, mas chega num ponto que a conversa tem que ser o lado mais prático e mais rápido, né? O Marco Polo, achei que era só eu que era o louco daqui, Marco Polo. Quando eu falei que existia politicagem, né? Existia essa parte de, né, sentir prazer quando trava alguma coisa, mas todo mundo viu o projeto da praça. Olha o tanto de tempo que foi falado da praça, desde o começo desse mandato, foi falado, o projeto saiu, rodou na mídia, todo mundo viu o projeto, né? Se tivesse parado lá no projeto na época, né? Não concordamos com isso, vamos alterar, prefeito, antes de começar tudo, mas tiveram que esperar começar para fazer o show, né? É um show, para mim é um show. Quando você faz isso aí, você quer participar do show, tudo fora da mídia, né? Tu, para entrar na mídia, tu tem que fazer um show, né? Para ganhar uma entrevista, né? Até a televisão teve aí, acho que, né? Para fazer, né? Então, a gente vê e... Eu sempre falo, eu nunca retiro uma palavra do que eu falo. Doa quem doer, gosta quem gostar, não tô aqui para agradar ninguém, né? Se alguém se sentir ofendido, o problema é dele, né? Eu sempre digo, não responda por rede social. Acha meu WhatsApp e me manda para mim no WhatsApp, né? É mais melhor. Na rede social ele se esconde lá atrás e fica escondido, né? Tiro a foto, e tá, mas tu chama ele, ele não vem, né? Não põe a cara lá e fica lá, né? Então, eu sempre falei, essas coisas, a gente fica chateado porque a gente vê a vontade das pessoas que queiram que aconteça no nosso município, né? A gente torce, o trabalho da gente é esse, né? Quando você vai lá buscar uma emenda, não é prazeroso quando tu traz aqui, é, tu, né? Tu coloca lá o Dudu, né, Dudu? É prazeroso. Então, a gente, pra mim é prazeroso que as coisas aconteçam no município de Valdo Oeste, né? Pra mim. E quando... Quero agora levar para a parte que o Everton comentou do secretário. Eu também, Everton, falei antes até contigo, né? Não existe, né? Eu falei com o prefeito Ronaldo sobre isso aí, né? A gente tem livre acesso com o prefeito. Eu converso com o prefeito quando nós conversamos sobre o município de Valdo Oeste. Nós ficamos 2 horas conversando. Nós falamos sobre o município de Valdo Oeste. Nós não vamos lá para, né, falar outras coisas. Nossa conversa é longa e sempre. Eu até falei para o prefeito, não tem como uma pessoa cuidar do cemitério sendo secretário de obra. Não dá, né? Não tem como você cuidar da iluminação pública. O Herto falou que não dá. Cuidar de licitação, né? Alguém tem que trabalhar para fazer licitação para o secretário de obra. O secretário de obra tem que estar na ativa, né? Não pode ficar sentado na cadeira aqui. Ele tem que estar na ativa, né? Eu sempre falei. Tem que mudar, né? Tem que mudar. Nós não temos diretor de urbanismo, tá? Lembrem, se vocês olharam lá, pesquisem e vão lá analisar, não tem nomeação de diretor de urbanismo, tá? Não tem, né? E é preciso, né? Minha conversa com o prefeito foi muito longa, foi falado, não interessa se vai gastar mais 1.200 por mês, tem que nomear, né? Como é que tu vai tocar uma cidade do município inteiro com uma pessoa? Fazer um ano a pessoa tá com problema, né? Não existe, né? Não existe. Tu tem que nomear um zelador lá que fique lá. Já pensou? O secretário, na segunda-feira de madrugada, 3 horas da manhã, tem que ir lá. Ficar até as 5 horas e 6h30 tem que estar aqui na Secretaria de Obra. Você põe no lugar dessa pessoa, né? Vamos nós ficar no lugar deles para nós ver quanto que é bom. Nós não vamos dar conta. Nós, de vez em quando, vamos para casa estressado por ser vereador. Vocês lá também não ficam, de vez em quando, estressados por ser vereador? Imagina uma carga em cima de você, né? Maior. Se a gente consegue carregar 50 quilos, você tem que carregar quanto? 50 quilos. Se tu carregar 80, tu não vai ter problema de coluna, essas coisas. Assim é a nossa vida, né? Eu conversei com o Luciano, eu falei na sessão passada, o cara tem que ser, de vez em quando, tem que ser herói, tá? Pra suportar tudo ali, tudo passava por ele. Eu acho que tem que ser uma divisão de de trabalho, tá? E o Herto foi bem quando disse que hoje o Odri troca a agricultura. Não tem como tocar essa obra, não existe, tá? Não existe, tá? Não existe. A gente vê a dificuldade e essa chuvarada que tem aí e começa a aparecer agora e vai acumular e depois tu não consegue mais vencer, né? O prefeito Leonardo tem uma vantagem só, que ele diz, com pouco e fazer muito. Então quer dizer que a secretaria de obra é enxuta e tu vai ter que resolver os problemas. Então assim, hoje para tu aceitar uma secretaria, tu tem que estudar, pensar e ver se é fácil para você tocar ou não, né? Porque existe um peso e uma responsabilidade. Secretário de obra não vive em gabinete prefeito, tá? Trazer problema pro prefeito não vai resolver nada. Tu é nomeado para resolver os problemas do prefeito, tá? Eu falei pro prefeito Ronaldo, nós temos uma conversa bem aberta. Na verdade, nós conversamos muito sobre ser secretário ou não, tá? Eu, de fato, tenho uma obrigação de dar uma resposta pro prefeito. Eu acredito que o prefeito Ronaldo jamais teve uma paciência com uma pessoa que nem teve comigo, né? Estamos falando já, nós estamos em agosto, são 8 meses que está esperando uma resposta. Antes do Luciano, né, sair ou não, ele está esperando uma resposta. E eu tenho 8 meses pensando, porque eu não vou assumir nada para trazer problema para o prefeito e nem para a cidade, para ninguém, né? Eu tenho que pensar que ser secretário é para resolver o problema, né? Então é um grande peso, uma responsabilidade muito grande. Quem imagina que é só pegar amanhã eu tô lá, né? Não é assim. Você tem que ter uma grande experiência. Isso a gente jamais duvida, que o meu setor é obra, né? Mas eu penso muito, se depender da minha família eu jamais vou assumir, né? Por causa que dá responsabilidade muito grande, né? E eu tenho aquele negócio, problema eu sempre resolvi, né? Jamais vou levar para prefeito, jamais vou fazer politicagem numa secretaria, né? Muitos, eu vi aqui vereadores se queixar que não foram atendidos porque era oposição, porque não sei o quê. Secretário é feito para trabalhar, ele é pago por quem? Pelos municípios de Val do Oeste. Então ele tem que trabalhar dependendo de quem seja, para A, B, C, né? Qualquer um que solicitar e tiver alcance do secretário, ele tem que fazer, né? Independente, né? Eu acho que se tu quer fazer política, sabe o que tu faz? Fica aqui, né? Nós aqui fizemos política porque nós somos vereadores, né? Nós trabalhamos para a sociedade, mas nós somos políticos. Quem assuma a secretaria tem que ter o quê? Responsabilidade. Nós vemos, eu sempre falo e vou falar 300 vezes, quando Jean Patrick foi diretor de urbanismo, todo mundo, maioria dos vereadores, Patrick, eu era vereador, maioria dos vereadores, não vai dar certo. Não vai funcionar. Funcionou ou não funcionou? Funcionou. Sabe o que se chama isso? Vontade de trabalhar, tá? Isso, todo mundo, eu sempre falei, Patrick, pode ter 1000 defeitos, mas tem responsabilidade, né? Hoje muita gente fala pra mim, Patrick, vereador Boca, pede, o Patrick sabe da minha história, né? Que eu sempre fui um cara muito sério. Como é o Patrick? Uma das pessoas que mais cumpre o que fala e trata com a gente é o Patrick, tá? Não é porque é presidente, eu pra mim não preciso puxar saco, vereador não vota pra mim, né? Eu sempre falei, vereador vota pra si mesmo, né? Mas as verdades a gente tem que falar, né? Eu sempre falei. E quando eu vi o Patrick subir em cima das máquinas ali, ó, desde caçamba, sábado de manhã, não tô mentindo, porque o Herto participou, eu vi também, limpando, trabalhando pro município de Val do Oeste, sem pensar o que ia acontecer lá no futuro, né? Esse é o dever nosso, dever nosso. Eu falo, se eu fosse assumir uma secretaria, eu vou assumir uma secretaria para trabalhar, né? Porque a minha vida eu tenho hoje aqui, não dependo de dinheiro público para nada, né? Eu hoje, se fosse assumir, é por respeito ao Ronaldo e para dar uma tranquilidade pro prefeito poder trabalhar. Hoje ele não consegue trabalhar direito porque carrega uma carga nas costas, que é a secretaria de obras, né? Então,
11: te garanto que essa semana eu vou dar uma resposta. O prefeito Ronaldo tem a segunda opção, tá? Ele tem a segunda opção. O prefeito Ronaldo é um cara inteligente,

0: mais e não está ali ajudando esses funcionários. Então a gente tem que ter essa visão no órgão público. Agradeço nossos colegas vereadores do município de Bicaré, Osni, o Alberto, o Sigmar, o Marcos, o presidente Dilceu, né? Inclusive a coincidência, os partidos de Vossa Excelência, é o partido de muitos aqui também, né, que fazem parte dessa mesa, e nossos municípios também fazem divisa pela parte do interior, então a gente tem essa grande elo, essa grande comunicação entre os municípios de Bicaré e Ervaldo Oeste. E vamos sim, tá? Eu vou fazer aqui uma conversa com os vereadores para nós tentarmos uma outra dia alterarmos a sessão para qualquer dia da semana, para nós retribuirmos essa visita de vocês, né? Porque nós também, vocês também são todas segunda-feira, então nós vamos conversar aqui para poder estar junto com vocês em Bicaré retribuindo. E depois aí o Odinei, se puder levar a palavra de Bicaré aos meios de comunicação da Rádio Líder, uma entrevista para o presidente Dilceu aí. E amanhã estará na Líder, né? Que é audiência em todo o estado aí. E agradecendo os senhores vereadores, no final vamos fazer uma foto aqui. Não havendo mais nada a tratar, encerramos a sessão, convidando para a próxima ordinária, dia 10/8/2026. Que Jesus nos abençoe e seguimos em frente. Boa noite.
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Temos congregação nesta cidade de Erval do Oeste, estado de Santa Catarina, com reuniões quinzenalmente aos sábados às 19h30 e aos domingos às 9h30 na rua Florianópolis, número 395, Centro. Comunicamos aos prezados ouvintes que a 29 de agosto de 2026 realizaremos mais um batismo nesta Igreja Apostólica. A celebração se dará em local consagrado e adequado para esse sacramento, nas dependências da sede desta igreja em São Paulo, capital. 29 de agosto será um sábado. Recomendamos aos interessados que se esforcem para participar das reuniões especiais que serão realizadas a partir de quinta-feira, 27 de agosto, todas com início às 19h. O encerramento dessa celebração será na segunda-feira, dia 31 de agosto. Sugerimos que continue ouvindo assiduamente a Hora Milagrosa e que permaneçam interessados em aprender sempre mais a respeito da nossa fé e dos sacramentos que Deus Pai e nosso Senhor Jesus Cristo instituíram para os seus filhos e filhas. Mais esclarecimentos a respeito do sacramento do batismo poderão ser obtidos na sede desta igreja, na congregação mais próxima de sua residência, ou por meio de carta endereçada à Igreja Apostólica, Caixa Postal 10.064, CEP 03014-970, São Paulo, capital, ou ainda pelo link Contatos do site www.igrejaapostolica.org. Conforme anunciado no início deste comunicado, a realização do próximo batismo na Igreja Apostólica será no dia 29 de agosto de 2026.

0: Prezados ouvintes da Hora Milagrosa, convidamos a todos para que venham participar das reuniões da Igreja Apostólica que são realizadas nesta cidade de Erval do Oeste, estado de Santa Catarina, com reuniões quinzenalmente aos sábados às 19h30 e aos domingos às 9h30 da manhã. O endereço é Rua Florianópolis, número 395, Centro. Serão todos muito bem-vindos. Divulgamos a seguir um depoimento de fé prestado em agradecimento e reconhecimento a Deus Pai e aos seus santos.
1: Num dia de outubro de 2022, o senhor José Nunes da Silva fazia limpeza numa árvore frutífera de grande porte, uma mangueira, quando foi atacado por abelhas do tipo europeu. Diante do fato inesperado, ele clamou pelos poderosos nomes da Santa Vó Rosa e do Santo Irmão Aldo e conseguiu se afastar por cerca de 20 metros do local. Seguidamente, caiu desmaiado. Esse senhor recobrou os sentidos num hospital, onde ficou sob observação médica durante 6 horas, após o que um médico informou do risco que ele correra de perecer, visto que ataques desse tipo de abelhas podem ser fatais devido a múltiplas picadas ou alergias graves. O senhor José teve alta do hospital sem ter sofrido intercorrências nem efeitos colaterais daquela ocorrência. Reconhecido a Santa Vó Rosa e ao Santo Irmão Aldo por mais essa bênção deles recebida, o senhor José direcionou ações de graças a ambos e ao poder celestial por meio de seu depoimento de fé prestado em julho de 2024, remetido de Campo Grande, estado do Mato Grosso do Sul.

0: Estamos apresentando a Hora Milagrosa e na sequência vai falar-lhes o pastor Ramão Simval Medeiros Machado.
1: Ó prezados e amados ouvintes deste santo programa Hora Milagrosa, eu saúdo-lhes com a paz do Senhor, nosso divino Mestre, Jesus Cristo, Príncipe da Vida. E em nome da Santa Vó Rosa, o Espírito Consolador, de Maria Santíssima, Nossa Mãe Celestial, e do Santo Irmão Aldo, desejo-lhes esta graça, que a bênção deste santo seja convosco. Tenham paz, sejam felizes e que sejam iluminados para santificar a sua alma. Prezado ouvinte, nós estamos num período muito importante na obra desta Igreja Apostólica, que é do santo batismo nas águas. Se aproxima o batismo nas águas nesta Igreja Apostólica, ele é realizado conforme a vontade de Jesus nosso Senhor. Ou seja, de todas as pessoas que, tendo crido no Evangelho de nosso Senhor Jesus, nesta doutrina apostólica, já estão vivendo e obedecendo na sua vida a doutrina e a disciplina de nossa Igreja. Temos aqui ensinado as pessoas a largarem dos erros, dos vícios, dos males e a santificarem a sua alma. Agora notem, prezados, que o batismo, ele é exatamente para confirmar a sua fé como filhos e filhas de Deus, decididas a viverem em santidade, a obedecerem à vontade de Deus Pai, de Jesus nosso Senhor e da Santa Vó Rosa. Isto é para as crianças. Crianças de 12 anos para cima já podem se batizar. E eu explico que nesta Igreja Apostólica, as crianças só são batizadas nessa idade dos 12 anos para cima, exatamente porque é quando uma criança já tem noção, tem consciência do mal e do bem e pode escolher o caminho a seguir. É importante vocês, crianças, ouvirem o que eu vou dizer, que são ensinos do Santo Irmão Aldo. Vocês que já têm 12 anos de idade, eu tenho certeza que vocês já compreendem muito bem o que é certo e o que é errado, não é verdade? A mãe que está aí ouvindo junto, o pai, ensinaram os seus filhos o que é certo e o que é errado? Eles têm aprendido na Igreja, nas mensagens do Irmão Aldo, de como viver santamente? É importante, crianças, que vocês compreendam isto, porque o batismo é um voto que vocês vão fazer quando vão se batizar. Os adultos também, mas estou falando assim mais diretamente às crianças, porque precisam compreender que é um ato muito sério e muito importante que todos devem querer realizar na sua vida. Assumir este compromisso com Deus, de viver em santidade, em obediência à disciplina da Igreja, é de não praticar maldade nenhuma, de ser bons de coração para com o seu semelhante, não é? Para com os seus irmãozinhos em casa, obediente para os pais, para com os mais velhos, serem obedientes à professora na escola, serem crianças de bom coração, que não sejam briguentas, porque note que uma criança filha de Deus, ela não é briguenta, mas ela sabe viver em paz, sabe tratar bem as outras crianças, com educação, com bondade, sabe repartir o pão, não é? Vou dizer assim, com o seu semelhante. Não é uma criança egoísta, mas sabe fazer o bem, sabe ajudar também as crianças, seus amiguinhos na escola, seus irmãzinhos em casa. Isso é uma criança filha de Deus. E que não é teimosa com o papai, com a mamãe, é uma criança humilde, que ouve os conselhos e obedece, e pratica na sua vida, obedece à disciplina da Igreja. Note que as crianças apostólicas não andam sem roupa. A criança cresce aprendendo a ter pudor, ter vergonha de expor o seu corpo para os olhos dos outros. As mães devem ensinar as crianças assim, e as mães devem dar exemplo também. O pai, os mais velhos, para que as crianças, quando virem se batizar, então já compreendam essas coisas e vivam assim. Então, vocês que são meninos e meninas que estão me ouvindo agora, como estão vivendo aí em casa? com a mamãe, com seus irmãos, na escola, vocês são briguentas? Vocês vivem batendo nos outros? Vocês vivem jogando bola na rua, andando de casa em casa? Como vivem? Cuidado, que viver com Deus é muito bom. É a coisa mais bela da vida de uma criança. Ter o anjo de Deus na sua companhia. Mas tem que ser humilde, bondosa, como eu acabei de explicar. E nunca fazer o mal. Sempre fazer o bem. Sempre fugir do erro, do pecado, das malícias deste mundo, das pessoas maldosas, invejosas, que gostam tantas fantasias. Cuidado com a internet. A internet é muito boa para estudar, para conhecer muitas coisas boas, para se comunicar com as pessoas de bom senso, mas cuidado que também tem muita maldade. E é preciso os pais ensinar as suas crianças a fazer a boa escolha daquilo que é bom para si e evitar aquilo que é mal. E então nós temos também ensinado para que vocês, crianças, quando forem se batizar, vocês vão se batizar no próximo batismo? Estão preparados? Estão em santidade? Vocês querem viver daqui para frente, ou seja, do seu batismo para frente, a sua vida inteira, toda a sua vida com Deus? É isso que vocês querem? Pois o batismo dá exatamente isto, este direito de viverem com Deus. Porque quando vocês forem se batizar, vocês virão para a sede de nossa igreja em São Paulo para receberem mais ensinamentos durante as reuniões que nós temos antes do batismo. Tem reuniões preparatórias para fazer vocês lembrarem dos ensinos que estão recebendo e ver se vocês estão realmente dispostas a serem bondosas e viver com Deus, de bem com a sua família, com as pessoas, praticando sempre as coisas, sendo honestas, falando sempre a verdade. E aí, após então essas reuniões, vão se batizar. E antes de descerem ao tanque batismal, vocês vão fazer um voto que o pastor que dirige o batismo vai então falar e vocês vão repetir de livre e espontânea vontade fazendo o voto, dizendo que prometem a Deus de viverem santamente, de obedecerem a sua doutrina, de respeitarem o seu semelhante, de amarem a Deus sobre todas as coisas e o seu próximo como a si mesmo. Enfim, então vocês vão fazer naquela hora o voto, prometendo que vão obedecer durante toda a vida. E aí vão ser então batizados, mergulhados na água, e o pastor que vai lhe batizar, lhe batiza em nome do Pai, do Filho, do Espírito Santo e do Consolador, a Santa Vó Rosa. E naquele momento, o seu passado vai ficar nas águas. Deus diz: do teu pecado eu não me lembro. E dali para frente vão ser uma nova pessoa. Vão viver uma nova vida, agora uma vida unida a Deus, de santidade, de paz. E serão muito abençoadas para serem muito úteis ao reino dos céus, para sua família e para serem pessoas realmente honradas, santificadas, preparadas para viver com Deus aqui na terra e um dia nos céus para toda a eternidade. Então, prezados ouvintes, o batismo nos proporciona isto, mas precisa fazer com verdadeira fé. E eu lhes falo estas coisas em nome do Santo Irmão Aldo, desejando que vocês se preparem para vir se batizar ou neste batismo que teremos logo daqui mais uns dias, ou no outro batismo, ou quando tiver a idade certa, dali em diante possam vir. E os pais se esforcem para ajudar a preparar os seus filhos, não é? Com esse conhecimento dos céus, com muita bondade, com muita paciência, com um bom exemplo de vida santificada, de pai e mãe que vivem em união, com respeito, dando bom exemplo aos seus filhos. E assim a Santa Vó Rosa, Nossa Mãe Maria Santíssima e Jesus Nosso Senhor os ajudarão a ser sempre felizes e ao se batizarem, então, serem muito abençoados e terem a vida do Espírito de Deus. Dali em diante, terão um Espírito vivo, cheio da unção e das virtudes do Espírito do nosso Deus. E assim serão santas filhas e filhos de Deus. É o que eu lhes desejo, em nome do nosso Santo Irmão Aldo. E para lhes ajudar ainda mais, neste momento eu passo a orar em vosso favor. Creiam nisto que o Santo Irmão Aldo tem nos ensinado e venham se batizar. E eu vou orar por todos. Ó bendita e santa Vó Rosa, eu rogo nesta hora de oração que a Senhora ilumine estes corações para que estas palavras que são dos céus, que o Santo Irmão Aldo tem nos ensinado, fiquem nestes corações. E estas crianças, senhores, senhoras, estes jovens, então decidam se batizar como um desejo profundo da sua alma, muito sincero de viver para Deus. E venham se batizar. Que a Senhora Santa Vó Rosa os abençoe, os ajude para que eles alcancem esta grande graça de receberem o batismo e viverem para Deus. Rogo que abençoe esta família, este lar, estas crianças, todos os componentes desta família, todos os ouvintes da Hora Milagrosa. E eles tenham paz, tenham a tua graça e vençam as lutas e os obstáculos que possam surgir no seu caminho até para tentar impedir a sua fé. Que a Senhora os livre desses males e abençoe o seu trabalho, seus negócios, sua saúde, para que eles vivam em paz e sejam prósperos. E eu rogo, Santa Vó Rosa, que a Senhora unja a água e o óleo que eles aqui puseram para receber a unção do Espírito de Deus, do teu poder, para serem libertas de males, de sofrimentos, para adquirirem saúde e os benefícios dos céus para a sua vida. Prezados irmãos e irmãs, ouvintes deste programa, crianças que estão me ouvindo, confiem na graça de Deus, que a Santa Vó Rosa, Jesus nosso Senhor, com os anjos dos céus vos abençoam e que a nossa Mãe Maria Santíssima os proteja a cada dia também. Amém.
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5: Olá, muito boa noite para você em sintonia aqui conosco na Líder FM em 107,5. Você em sintonia através do rádio, você também que nos acompanha através da internet, seja bem-vindo, muito bem-vinda à programação da Líder FM, a melhor emissora de toda a nossa região e, claro, para os melhores ouvintes. Começando agora mais uma edição do seu programa preferido das noites. É o Fim de Noite Líder no ar a partir de agora até a meia-noite com as melhores músicas, unindo o passado e o presente através da boa música. Eu, Odinei Gonçalves, na comunicação, na apresentação, lembrando que está conosco ele, Ademir Nunes, e sua competência profissional. As edições estão a cargo de Paulo Barbosa e a direção geral é de Mauro Roberto Valmorda. Seja bem-vindo, bem-vinda. O Fim de Noite está no ar.

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0: Nos últimos tempos, tantas coisas bonitas aconteceram em nossa carreira.
1: Realmente. E uma delas foi cantar ao lado do rei.
0: E a coisa foi mais ou menos assim.

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3: Este é o programa Fim de Noite Líder, estamos retornando por aqui, mandando um abraço apertado e especial, um beijo também no coração da Roseli, nossa querida ouvinte, na audiência na Vila Rimor, sempre acompanhada do filhão Rian, e também quero aproveitar e estender os abraços para a Marielle e todos os demais familiares, e a todos os nossos amigos ouvintes, lá da parte alta de Joaçaba, em especial a Vila Rimor, gratidão por estar em sintonia conosco nesta noite. Seguimos aqui, a música boa não pode parar.

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3: Este é o meu, o seu, o nosso fim de noite, o programa preferido das noites, onde a gente faz uma seleção caprichada, escolhida a dedo com as mais belas canções para os melhores ouvintes do rádio. Seguimos aqui sem muitas delongas, a boa música chega no seu rádio.

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2: 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Que prazer estar dividindo esta noite com você. Obrigado, gratidão, viu? Obrigado por estar aqui proporcionando que a nossa noite fique muito melhor. Aonde quer que você esteja nos ouvindo, através do rádio ou da internet, de perto ou de longe, é muito bom estar aqui com você nesta noite. Seguimos aqui com mais uma super sequência musical para você.

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4: Este é o programa Fim de Noite Líder, com as melhores músicas do presente e do passado, as mais românticas, as mais apaixonadas de todos os tempos. Um alô especial também para nosso ouvinte Juliana, que nos prestigia em Parintins. Obrigado, viu, Ju? Um abração para você e a todos aqueles que estão nos ouvindo, assim como a Juliana, nos ouvindo através da internet. Valeu demais. Seguimos aqui, trazendo mais música boa.

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6: Excelente noite, gratidão por estar aqui conosco, dividindo este momento. Muito obrigado por você que nos escolheu e também como a trilha sonora para a sua noite ficar muito melhor. Você trabalhando, você descansando, enfim, o importante é que você esteja conosco. E aqui seguimos trazendo mais música.

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0: Chegamos ao fim da edição de hoje, da edição do programa Fim de Noite Líder. Gratidão, obrigado por você que passou estas duas horas em companhia, em sintonia aqui conosco. O programa fica por aqui, mas volta amanhã. E claro, também quero dizer que eu fico por aqui, mas a programação da Líder continua, ela não para. É 24 horas no ar com a melhor programação para você. Vem aí a Madrugada Líder com boa música para você. Um abraço, fiquem todos com Deus e até a próxima. Tchau, tchau.
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4: Terça-feira, tô chegando, feliz da vida em estar junto com vocês nesta rádio maravilhosa. E a partir de agora, quero você comigo em mais uma edição do Play Sertanejo, o melhor da nossa música sertaneja. Hoje é terça-feira, hein? Terça, 4 de agosto, hoje se comemora também o dia da campanha educativa de combate ao câncer. E dia de curtir aqui o nosso Play Sertanejo, 2 horas, 120 minutos com o melhor da nossa música sertaneja. Bom, e aí a gente começa bem demais, hein? Com ela, Elis Justin, ela que lançou a música Cowgirl, que rapidamente caiu no gosto popular, hein? Em 2025, ela foi uma das artistas mais ouvidas das rádios e agora marcou de vez o seu nome no universo sertanejo.
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0: Aí é moda, aí é moda, hein? Ei, Mirosmar, Zezé de Camargo, irmão da Lua, amigo das estrelas. Ainda teve a Marília Tavares, a Lê Vieira com o Kleber e Cauã, e abrimos a edição desta terça, hoje 4 de agosto, ao som de Elis Justin. Muita moda boa pra você curtir, excelente terça-feira pra você, meu muito obrigado, hein? Pela amizade, pela companhia, pelo carinho da sua audiência, você que tá aí trabalhando, tá na lida, tá na labuta, obrigado, hein? Pela audiência, Play Sertanejo, volta já já junto com vocês, hein?
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0: Olha, a dupla Leandro e Romário, eles lançaram a música Corações Egoístas, com a participação especial da dupla Ícaro e Gilmar. Essa é pra quem curte aqueles modão sofrido. A letra fala sobre um relacionamento em que os dois estão fingindo e com dificuldade de seguir em frente.
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0: Fernando e Fabiano com o Panda na terça-feira mais sertaneja aqui do seu rádio, no nosso Play Sertanejo. Ainda teve a Paula Matos. Você curtiu ainda os irmãos Guilherme Benuto. E abrimos esta sequência de sucessos com Leandro e Romário, Ícaro e Gilmar. Uma boa terça-feira pra você. Obrigado, hein, pela escolha, pelo carinho da sua audiência. Brasil afora nos acompanhando. Os amigos que trabalham na segurança pública, na área também da saúde, né? Na construção civil, carpinteiros, marceneiros, pessoal do agro também aí no plantio, na colheita, enfim, esteja onde você estiver, uma boa e abençoada terça pra todo mundo, hein?
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0: Já estamos de volta com o melhor da nossa música sertaneja, terça-feira gostosa, hein? Olha, a dupla Os Agroboy, eles lançaram a pedrada, hein? Deve tá no rodeio. Uma parceria deles com o grupo Country Beat. Olha que junção legal, hein, gente? A música, ela mistura aquela dor de cotovelo, é, aquela dor de cotovelo com uma animação e fala de um cara sofrendo enquanto a ex está curtindo a festa.
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0: Aqui no Play Sertanejo, o melhor da nossa música sertaneja na sua terça-feira. Ainda Matheus Vargas, também teve Luan Santana, hein? E Luan Santana, na terça-feira sertaneja aqui do seu rádio, e abrimos a sequência com os Agroboy, participação de Country Beach. Uma boa terça-feira pra você, hein? Gratidão pela amizade, pela companhia, pelo carinho da sua audiência. Já já o Play tá de volta com você.
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0: Esse é o nosso Play Sertanejo, hein? Levando alegria, levando o melhor da nossa música sertaneja. É hora de

0: Abel e Benício aqui no Play. Ô, moda ajeitada. Ainda teve Sammy Rico, participação especial do Zezé de Camargo. E pra quem não sabe, o Sammy, ele é o filho da lenda, do eterno José Rico. Ele cantou a música do seu papai, aí a música Estrada da Vida, que eu considero aí, com certeza, um hino da música sertaneja. Quem é que não conhece essa moda aí, né? Ele cantou essa música do seu pai, junto do Zezé de Camargo. Mirosmar. Ô, que homenagem legal, hein? Ainda teve Fernando e Sorocaba junto da Maiara e Maraíza. E a gente abriu a sequência com o talento do Traia Véia. Certezas, esse é o Play Sertanejo, o melhor da música sertaneja aqui na sua terça-feira, levando alegria, levando sempre o melhor da nossa música sertaneja.
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0: Estamos de volta, gente. Uma excelente terça-feira para você que tá ligado com a gente. Esse é o Play Sertanejo, o melhor da nossa música sertaneja, chegando aqui para a segunda hora de hoje, hein? Olha, a nossa coleguinha, a Simone Mendes. Ela lançou em janeiro do ano passado a música Me Ama ou Me Larga, a primeira faixa do DVD dela, Cantando Sua História 2. Essa música, ela conta a história de alguém que não se sente amado como gostaria.
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0: João Bosco e Gabriel, junto com a Cíntia Souza. E moda ajeitada, hein? Também teve o Panda no projeto Cê Tá Doido, teve a participação de Ícaro e Gilmar e também da dupla Humberto e Ronaldo. Você curtiu ainda o Bruno e Marrone, Ai Que Vontade. Também teve o Bruno Rosa, Atriz Demais, participação de Murilo Ruffi. Essa música tá tocando, gente, tá explodida mesmo, né? Entre as mais tocadas nas rádios Brasil afora aí. E a gente abriu a nossa segunda hora desta terça-feira com a Simone Mendes. Me Ama ou Me Larga. Esse é o nosso Play Sertanejo, o seu programa sertanejo de todos os dias, levando até você o melhor da nossa música sertaneja. Já já eu volto, hein? Daqui a pouquinho você curte com a gente os irmãos Edson e Hudson.
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0: Olha, após o projeto Modão é Sempre Modão, com releituras de clássicos da música sertaneja, os irmãos Edson e Hudson lançaram a inédita e romântica Papel de Homem. Essa canção, ela foi escrita pela Fátima Leão, hein? A Fátima é uma grande cantora, grande compositora de grandes sucessos, dentre elas a música Dormir na Praça, a música Fã também, enfim, cada sucesso que essa mulher compôs já cantou que, olha, dispensa comentários, hein? E ela compôs essa música que você curte com a gente agora aqui, hein? Papel de Homem, Edson Hudson.
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0: Belucci cantando aqui pra gente. Esse é o nosso Play Sertanejo, hein? O melhor da nossa música sertaneja. Pena que se já namora. Essa música é bem legal, hein? Ela fala de um amor impossível. Essa faixa, ela faz parte do álbum Maiores de 18, volume 1. Em comemoração aí aos 18 anos de carreira da dupla Marcos e Belucci. Ainda teve a música Medida Protetiva, uma das músicas mais tocadas também da dupla João Bosco e Vinícius e Gustavo Lima. Também teve Fred e Gustavo com Wesley Safadão e abrimos esta sequência de sucessos com Edson e Hudson, Papel de Homem. Esse é o nosso Play Sertanejo. Hoje é terça-feira, para você que ligou o rádio agora, bem-vindos à maior audiência sertaneja do Brasil.
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0: Olha o Leonardo, ele lançou a regravação da música Amanhã. O sucesso lançado por ele lá em 2001, né? Ele regravou recentemente e essa canção, ela faz parte do seu novo projeto, trabalhando esse projeto maravilhoso dele, que chama-se História Sem Fim, que comemora os 40 anos de carreira do figuraça querido Leonardo.
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1: Fred e Fabrício aqui no Play, o melhor da nossa música sertaneja tá aqui. Ainda teve Enzo Rabelo, Léo Magalhães e a Norinha. Também teve Leonardo cantando aqui pra gente. Que programação gostosa, hein, gente? Que sequência musical, realmente levando até você o que é de melhor da nossa música sertaneja. Um abraço especial pra você que ligou o rádio agora. A minha gratidão, eterna gratidão pela sua audiência, viu? Todo dia, né? Temos esse encontro marcado aqui na rádio, onde juntos a gente curte aqui essas duas horas com a nossa boa música sertaneja. O Brasil ama música sertaneja e a gente também. Bom, daqui a pouco eu volto com muito mais aqui na sua terça.
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1: Olha, o Júnior e César, eles lançaram no ano passado, em 2025, a música Cheiro de Culpado. Essa música, ela faz parte do projeto Daquele Jeitão. E essa música, ela virou aí um grande fenômeno nacional, alcançando o top 3 do Spotify. Pois é, gente. Bombou aqui no Brasil. Essa tenho certeza que você conhece. Vamos cantar com eles então, pode ser? Vamos colocar essa voz aí pra trabalhar, mostrar todo o seu talento cantando também, junto com Júnior e César.

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1: Ô Michel, não vai ficar pra tomar uma depois do fute não, mano?
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0: Flex para fechar muito bem a edição desta terça-feira. Ainda Max Oliver. A Bia Frazo cantou com Henrique e Juliano, hein? Eles que são empresário dela, hein? Ê, Bia, tá de parabéns, hein? Fazendo muito sucesso também nos palcos. Bia Frazo, marque bem esse nome, hein? Bia Frazo. Ainda PH e Michel e também o Júnior e César, cheiro de culpado, para fechar a edição desta terça-feira do nosso Play. Um abraço muito especial para você que esteve comigo, a minha gratidão pela audiência, pela amizade. Amanhã já é quarta-feira e eu vou estar por aqui juntinho de você. Até lá.
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3: E aí, tudo bem? Como é que você tá? Eu sou o Michael Oliveira. A partir de agora você confere o melhor da música internacional em 60 minutos no seu Raridades, nesta segunda edição do mês de agosto. Vamos juntos fazendo a nossa primeira viagem até o ano de 2004. Aliás, essa música da banda Three Doors Down foi um grande sucesso, estreando na sexta posição da Billboard Bubbling Under Hot 100 e alcançou a 72ª posição na Billboard Hot 100 com Away From the Sun.
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0: Tá aí The Chemical Brothers, Block, Rock and Beats, 1997. De 2002 teve a colombiana Shakira com Whenever, Wherever, e abrimos bem com Three Doors Down. Fica por aí, rápido intervalo, volto já.
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1: Bom demais saber que você tá ligado, ligada na programação do seu Raridades. Bom demais, vamos juntos e a gente aterriza em 1991 com Why You Wanna Make Me Blue, Débora Blando.
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1: Boa terça-feira, obrigado você que segue ligado, ligada na programação. Eu sou o Maicon Oliveira, prazerzaço, sigo por aqui, trazendo pra você agora mais músicas na nossa segunda parte, com Mariah Carey, som de 95. Essa daqui fez parte do quarto álbum de estúdio, Daydream, da americana. Bora ouvir? Fantasy.
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0: Tá aí, Gloria Estefan, Heavens, What I Feel, 1998. Teve The Doors, Love Street e o som de Mariah Carey. Última pausa, volto já.
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0: Bom demais saber que você tá ligado aqui na programação e a gente entra na reta final e vai pra 95, com sucesso da canadense Shania Twain, faixa do álbum The Woman in Me. A track foi o seu primeiro hit nas paradas country da Billboard e o seu primeiro hit que quebrou o top 40 nas paradas pop. Bora ouvir.

0: Fechando super bem essa edição de terça-feira ao som de Henrique Iglesias e a Whitney Houston. Could I have this kiss forever? Valeu demais pela sua audiência. Não desliga o rádio, na sequência tem mais um campeão de audiência. Até amanhã.
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2: Super terça, tá no ar o seu programa Sertanejaço. Hoje é dia da campanha educativa de combate ao câncer, 4 de agosto, gente. Só quem já viveu, né, essa tribulação de enfrentar o câncer ou teve alguém da família com câncer e aqui está alguém que teve o próprio filho enfrentando um câncer, é que sabe a importância desta data, né? Essa campanha é muito importante. E o que que eu posso dizer para todo mundo que está na sintonia? Adultos, crianças, jovens, adolescentes, tenha rotina de frequentar o médico, fazer seus exames regularmente, cuide da sua saúde, tenha atividade física e, sabe, cuide da sua cabeça também, cuide dos seus pensamentos para você ter uma saúde boa, se alimente bem, beba água, pratique esporte, exercício, tenha boas amizades para você viver cada vez melhor e evitar as doenças, tá bom? Esse é o meu desejo para você, esse é o meu pedido para você nesse dia da campanha educativa de combate ao câncer, tá certo? E o nosso sertanejaço tá começando com o Country Beat, Quem Que Tá, com Ana Castela. 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

0: os braços, Fernanda e Fabiano na cama de antes e Bruno Marrone, ai que vontade. Esse foi só o primeiro bloco, a gente volta já.
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0: Sertanejaço tá de volta por aqui com Gustavo Lima e a Bala Alojada.

0: Ed, Brito e Samuel e o Romance Rosa. Essa música aí é uma releitura de uma obra bem famosa do cantor dominicano Juan Luis Guerra. E aí trouxe aquele tempero caribenho, né, pro nosso público brasileiro. Nayara Azevedo, Criado com Vó. E o nosso Sertanejaço volta já.
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0: Tá no seu rádio agora ela, Paula Matos. Gente, a Paula Matos lançou a música Coisa de Ex em parceria com a cantora Fly. Então são elas cantando pra gente, né? A faixa é do projeto Eita Resenha, que fala sobre não deixar pessoas do passado atrapalharem o seu relacionamento atual. Vamos curtir.

0: Se acredita com o MC Kevinho, direto de 2017. E eu tô voltando já, hein?
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0: Top do seu rádio Sertanejaço, tá de volta com Edson e Hudson. Gente, após o modão, o projeto Modão é Sempre Modão, releituras de clássicos da música sertaneja, Edson e Hudson lançaram a inédita e romântica Papel de Homem. A música foi escrita pela Fátima Leão, que é autora de grandes sucessos como Dormir na Praça. Vamos curtir esse solzão.
3: A

0: Jorge Matheus, pra sempre com você. O nosso programa tá de volta, ó, já já.
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0: Super terça no seu rádio. Sertanejaço traz Israel e Rodolfo. Perdoou nada com Jorge Matheus.
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1: Felipe Rodrigo Dois Gomes, Paula Fernandes, beijo bom, direto de 2018. O nosso programa volta em instantes. Fica com a gente, hein?
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1: Tá legalzão por aí, tudo bem? O nosso programa tá de volta com João Bosco e Vinícius, 25 horas, participação do Gustavo Lima.

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1: Panda, eu te seguro, Bruno e Barreto, Texana 37, Vitor e Luan, Tentações. E o Juan e o Leandro cantaram Foto no Pijama. Curtiu o nosso programa? Legal! Fica por aqui desta terça, mas tem muito mais por aí. Fica ligado na nossa programação. E lembre-se, hoje é dia da campanha educativa de combate ao câncer. Cada um de nós, vamos fazer a nossa parte. Faça parte por você mesmo. Cuide da sua saúde, da sua alimentação. Faça seus exames frequentes nos médicos, sabe? Os cânceres, quando detectados lá no início, a probabilidade de cura é grande. Então, esteja sempre no médico uma vez, duas por ano, faça exames, check-up, exames de sangue, vai no cardiologista, homens vão no urologista, mulheres no ginecologista, ortopedista, endócrino, o que você puder fazer. Cuide da sua saúde, cuide da saúde dos seus filhos e que Deus abençoe a todos. Sertanejaço fica por aqui. Valeu demais!
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5: E o Violada Sertaneja continua. Ótima terça-feira pra você. A gente abre agora com Belmonte Amaraí, Saudade da Minha Terra, composta por Goiá e Belmonte, um dos maiores clássicos da música brasileira. Essa daí foi gravada originalmente lá na década de 60 e tornou-se um verdadeiro hino pra quem precisou deixar o campo em busca de uma nova vida na cidade.

0: Canário, passarinho, boiadeiro, errante, pra gente fechar mais uma sequência e pouquíssimas músicas conseguem traduzir tão bem esse sentimento de saudade, né? Das origens, principalmente da raiz. Os grandes clássicos da nossa música caipira trazem essa lembrança e daqui a pouquinho a gente já traz muito mais pra você.
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0: Quem abre agora é Renato Teixeira, Folia de Rei, gravado ao lado de Sérgio Reis, homenagem às tradições populares do interior do Brasil.

0: Nossa melodia preferida, as Marcianas, fechando mais uma sequência e cada moda de viola guarda um pedacinho da nossa história, né? E daqui a pouquinho a gente já volta já trazendo mais história e mais canções.
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0: Vamos abrindo agora com Altair e Alexandre. Paixão Maluca foi lançada em maio de 2023, é mais recente, mas mostra que a dupla continua produzindo grandes sucessos, viu?

0: Mulato Cassiano, Destino de Violeiro, pra gente fechar mais uma sequência Violada Sertaneja na sua terça-feira. E daqui a pouquinho tem muito mais saudade e emoção.
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0: A gente abre esse bloco agora com Pedro Benta e Zé da Estrada, dupla que marcou época lá nos anos 50, principalmente por canções inspiradas na vida dos caminhoneiros e dos viajantes. O sucesso que a gente vai matar a saudade agora é Maneira Aí, traz exatamente esse clima de estrada, viu?

0: 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Ataíde Alexandre, pra gente fechar mais uma sequência. Quem vive na estrada sabe que uma boa música faz companhia e encurta qualquer viagem, qualquer distância, né? Daqui a pouquinho eu já volto já trazendo mais uma sequência.
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2: 5:12.
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0: Violada continua e agora com João Mulato e Douradinho, Cadeira Vazia. Eu adoro essa música, gente, boa demais. Mostra toda a interpretação da dupla, que é conhecida pelas letras carregadas de emoção e pela sonoridade tradicional, que não é qualquer um não, viu? Viola caipira aqui, ó.

0: João Mineiro Marciano, Seu Amor Ainda É Tudo, com esse grande clássico. A gente fecha mais uma sequência aqui no Violada e daqui a pouquinho a gente já traz mais lembrança, hein?
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2: 5:25.
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1: Ao anunciarmos o nome da Santa Vó Rosa como Espírito Consolador, o fazemos convictos da verdade e fundamentados nas palavras de nosso Senhor Jesus Cristo. Disse ele: quando vier aquele Espírito da verdade, ele vos guiará em toda a verdade, porque não falará de si mesmo, mas dirá tudo o que tiver ouvido e vos anunciará o que há de vir. Ele me glorificará, porque há de receber do que é meu e vou-lo-á de anunciar. Temos congregação nesta cidade de Erval do Oeste, estado de Santa Catarina, com reuniões quinzenalmente aos sábados às 19h30 e aos domingos às 9h30 da manhã, na rua Florianópolis, número 395, Centro.

0: Convidamos os prezados ouvintes do programa Hora Milagrosa para que venham visitar as congregações da Igreja Apostólica nas seguintes localidades: União da Vitória, Paraná, com reuniões aos domingos às 10 horas da manhã. Rua Francisco Xavier da Costa, número 6, bairro Cidade Jardim, esquina com a rua Ivo Selbaque. Canoinhas, Santa Catarina, com reuniões quinzenalmente aos domingos às 16h30. Rua Otávio Tabalipa, número 528, bairro Campo d'Água Verde. Erval do Oeste, Santa Catarina, com reuniões quinzenalmente aos sábados às 19h30 e aos domingos às 9h30. Rua Florianópolis, número 395, Centro. Divulgamos a seguir um depoimento de fé prestado em agradecimento e reconhecimento a Deus Pai e aos seus santos.
1: O senhor João Maria de Moura fazia alguns reparos na residência dele numa tarde de outubro de 2025. Ao se agachar para pegar algo de que necessitava naquele momento de trabalho, bateu com o rosto numa tela de arame. Impacto que, tendo atingido um dos olhos dele, provocou lesão e sangramento. De imediato, ele clamou pelos poderosos nomes da Santa Vó Rosa e do Santo Irmão Aldo e lavou o olho afetado com água ungida. Depois dessa providência de fé, esse senhor sentiu alívio da dor e constatou que o sangramento havia cessado. Um médico especialista indicou apenas o uso de um colírio e, admirado, chegou a comentar que o senhor João Maria havia recebido um grande milagre dos céus, visto o livramento de perfuração naquele olho, também de possível perda ou comprometimento da capacidade de enxergar. Daí a 5 dias, ele havia superado por completo as consequências daquela ocorrência, como testificou em depoimento de fé, remetido de Foz do Iguaçu, estado do Paraná, no mês de outubro. Relato que finaliza direcionando ações de graças à Santa Vó Rosa e ao Santo Irmão Aldo, em reconhecimento por essa e por muitas outras bênçãos deles recebidas para o seu viver.

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0: Estamos apresentando a Hora Milagrosa e na sequência vai falar-lhes o pastor Clóvis José Aguiar.
1: Ó prezados ouvintes deste programa A Hora Milagrosa, com muita alegria, com muita satisfação que lhes apresento nesta hora os meus cumprimentos. É o desejo de toda a Igreja Apostólica de que a bênção e a graça de nosso Deus e Pai Celeste e também de todos os seus santos e anjos dos céus recaia sobre o seu viver. Que o nosso Consolador, o Espírito da Verdade, a Santa e Bendita Vó Rosa e também o Santo Profeta Irmão Aldo possa lhes agraciar com virtudes muito preciosas para que o seu lar seja repleto de paz e de felicidade também. Nesse instante, ó prezados ouvintes, quero lhes falar sobre algo importantíssimo e que é o segredo da nossa felicidade, da nossa bem-aventurança. Queremos falar sobre a disciplina da Igreja Apostólica, que é o motivo da nossa felicidade e também da nossa bem-aventurança. E nós queremos anunciar para o mundo inteiro, inclusive para você, o senhor ou a senhora que está nos ouvindo nesse instante, para que saibam a importância da disciplina em sua vida, para que seja realmente de Deus. A palavra disciplina quer dizer obediência aos padrões, regras, preceitos, normas, leis, regulamentos de uma nação, empresa, escola, instituição, entre outros, e também na religiosidade e na sua fé. Interessante observar que a palavra discípulo vem de disciplina. O discípulo é aquele que segue e obedece os preceitos e normas do seu mestre. Disse Jesus, o nosso mestre: se vós permanecerdes na minha palavra, ou seja, no meu evangelho, nos meus ensinos, verdadeiramente sereis meus discípulos. Então, se seguirmos a disciplina oferecida por Jesus aos fiéis, seremos filhos de Deus e também seus servos nesta terra. A disciplina faz a diferença entre a vitória e a derrota. Muitas são as qualidades importantes, mas a disciplina é vital. Sem disciplina, não há moralização dos costumes e hábitos. Inteligência sem disciplina é improdutiva. Outro aspecto da disciplina diz respeito à obediência. Temos que entender que as leis, principalmente as divinas, existem para o nosso bem, para nossa santificação e consagração, para a honra e a dignidade, e não para o mal e a escravidão. É preciso que haja esta compreensão para que possamos cumprir a disciplina sem o sentimento de obrigação. A obediência é a consciência no sentido da verdadeira fé. A disciplina e a doutrina perfeita que recebemos do Mestre Jesus ilumina o nosso espírito e proporciona o conhecimento do bem e da verdade. A disciplina apostólica, como regra de boa conduta e de elevada moral, nos encaminha na prática do bom viver, da boa maneira de falar, de se apresentar, das atitudes e boa conduta diante da sociedade. No livro de Salmos, assim escreveu o sábio rei Davi: bem-aventurado aquele que teme ao Senhor, isto é, aquele que lhe obedece com amor e dedicação e anda nos seus caminhos. Do trabalho de tuas mãos comerás, feliz serás, e tudo em sua vida te irá bem. Observem, prezados irmãos e irmãs apostólicos, ouvintes deste programa Hora Milagrosa, que a fiel obediência à doutrina e disciplina dos céus e aos sábios ensinamentos que a nossa Igreja Apostólica recebeu de Jesus por meio da Santa Vó Rosa e do Santo Profeta Irmão Aldo proporcionam benefícios para a sua vida, para o seu lar, para a sua família. Basta apenas que aceitem, sigam, obedeçam esses ensinos valiosos com fé e com amor. Por isso, orientamos a todos os nossos ouvintes: que sejam zelosos em sua maneira de se apresentar. As nossas irmãs, ouvintes do programa A Hora Milagrosa, recomendamos que não usem vestes fora dos padrões ou do comprimento. Não use pinturas e maquiagens. Observe

provaram a sua honra e a sua pureza, e são exemplos para as nossas ouvintes. E também aos nossos ouvintes recomendamos que usem roupas normais, não extravagantes. Tenham sempre aparadas, barba e costeletas. Os cabelos com cortes normais, sem imitar modas exageradas. Os jovens, não sigam as modas inconvenientes aos filhos de Deus, tendenciosas e oportunistas, para extravasar a angústia e o desespero da alma, como vive o mundo nesses dias. Mas cuide bem da sua aparência natural, pessoal, observando a beleza e a honra da sua juventude, ouvintes. Tenha um amor pela sua vida nesta terra, pois Jesus, a Santa Avó Rosa e o Santo Irmão Aldo, santos desta Igreja Apostólica, precisam dos seus dons, precisam do seu ministério, precisam da sua vida honrada, para que, ó jovens ouvintes, sejam também exemplos de filhos de Deus. Tenham muito amor. Aceitem esses conselhos e ensinos preciosos sobre a disciplina da Igreja Apostólica, que está incentivando a todos os nossos ouvintes a utilizarem em seu viver, pois a fidelidade e a obediência lhes trará muita honra e mérito diante de Deus e assim toda a proteção celestial para serem abençoados e felizes. Olhem, prezados ouvintes deste programa A Hora Milagrosa. Na Igreja Apostólica, nós somos ensinados a sermos disciplinados, porque o nosso profeta, o irmão Aldo, profeta dos tempos do fim, nos ensinava com palavras bondosas e caridosas, querendo que todos fossem próximos de Deus e de Jesus. Ele assim dizia: a disciplina gera a moralização dos costumes. Apresados ouvintes, se você, o senhor, a senhora, os jovens que nos ouvem, querem ter uma vida de moral elevada, procure seguir as nossas recomendações. Não sejam orgulhosos. Existem pessoas que chegam a afirmar que não aceitam obedecer a outros e não aceitam obedecer a ninguém e querem sempre fazer o que bem entendem. A essas pessoas, nós aconselhamos, procure mudar o seu modo de pensar, a sua forma de agir, porque a Igreja Apostólica é dos mansos e humildes de coração. E nós estamos levando a nossa palavra, querendo alcançar também os mansos e humildes de coração. Aqueles que conseguem entender que vivendo uma vida não como a sua própria pessoa entende, mas uma vida que agrade a Deus, é assim que estará conduzindo a sua própria alma para o reino dos céus. Por isso, apresados ouvintes deste programa Hora Milagrosa, procurem entender, como diz a palavra da doutrina, que o mundo jaz no maligno. Observem a sociedade, observem o mundo em que vivemos, são tantos costumes maus, são tantas modas extravagantes que estão prejudicando a vida das pessoas, levando à falta de pudor, de moralidade, de bons costumes, levando a pessoa a usar vestes que promovem a cobiça do seu próprio corpo. Observem tudo isso, prezados ouvintes. Procurem entender que neste mundo não encontrarão salvação, mas encontrarão com a palavra da Igreja Apostólica que te ensina a ter pudor, a ter honra, a ser uma pessoa de respeito. Por isso mesmo que também diz a palavra de nossa doutrina e precisam entender isso se querem um dia entrar nos céus. Todas as coisas me são lícitas, mas nem todas as coisas me convém. O mundo permite tudo para você, o senhor ou senhora, ouvintes. Mas será que são, por mais que sejam lícitas, será que lhe convém se quer agradar a Deus? Muitas pessoas querem aproveitar tudo que o mundo oferece e não abre mão disso. Então, para estes, Jesus, numa certa ocasião, ele disse: que aproveita o homem ganhar o mundo inteiro, mas perder a sua alma?

0: Ouvintes, olhem que mensagem que Jesus concede para o seu viver nesta hora. De que adianta você, o senhor ou a senhora, ser tão apegado aos vícios, às modas, aos costumes inconvenientes e aproveitar quantos anos que a sua vida terá na terra, mas um dia perder a sua alma? Que adiantou? Por isso, Jesus, ele ainda nos dá muitos outros ensinos, e a palavra da Igreja Apostólica nos diz que bem-aventurado aquele que teme ao Senhor e foge do mal. Bem-aventurado aquele que ama a Deus e se apega ao bem. Bem-aventurado aquele que crê e por isso não frequenta lugares áridos. Bem-aventurado é, pois, o que obedece ao Senhor e vive em caridade. E confia em Jesus, na Santa Vó Rosa, o Consolador, e no seu sucessor, o nosso Santo Irmão Aldo, nosso primaz, profeta e supremo pastor. Estes são os santos que formaram a Igreja Apostólica e que implantaram na mesma uma disciplina que leva à moralização dos costumes. Para aqueles que querem viver uma vida de moral elevada, procure ouvir mais vezes ao programa Hora Milagrosa e assim aprenderão bons costumes que honram e dignificam o seu viver e que te liga aos céus, liga a Deus, liga a Jesus, a Maria Santíssima, nossa Mãe Celeste, também a nossa Santa e Bendita Vó Rosa e o nosso Santo Profeta Irmão Aldo. Confiem, prezados ouvintes, e coloquem em prática essas recomendações em seu viver. Amém. E agora oro em seu favor. Santíssimo, glorioso e onipotente Deus, o nosso Pai, seja louvado e glorificado seu nome, ó Pai Celeste, por toda a eternidade. Nesse instante peço, pelos ouvintes do programa Hora Milagrosa, que neste momento estão diante deste aparelho receptor, ouviram com atenção, com fé, a estas recomendações da Igreja Apostólica, e nesse instante estão pedindo pelo seu viver. Senhor Jesus, abençoe-os, pois. Muitos estão pedindo pela sua saúde, desejando inclusive a cura de uma enfermidade. Abençoe, cure as enfermidades, ó Jesus. Também pedimos para que o Senhor abençoe as famílias, os lares, para que possa reinar a verdadeira paz nos corações e nas famílias. Outros também estão pedindo pela solução de um problema, de uma adversidade que porventura estejam enfrentando agora, mas eles estão confiantes de que grandioso é o seu poder, ó Jesus. Abençoe-os, pois. Também nós pedimos à Senhora Santa e Bendita Vó Rosa que possa ungir esses elementos que colocaram próximo ao aparelho receptor, a água ou o óleo, para serem ungidos, para receberem a graça dos céus e, ao fazerem uso dos mesmos, possam receber a bênção para o seu viver. Nós muito glorificamos e honramos ao nosso Deus e Pai Celeste por esta oportunidade de hora milagrosa e para todos sempre. Amém.
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3: 5:59.
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5: Bom dia, gente querida. Um fraterno abraço, 4 de agosto, terça-feira. Celebramos hoje um grande santo. Ele é o patrono dos sacerdotes, São João Maria Vianney. Nesse mês vocacional, o mês de agosto, né? Primeira semana do padre, daí domingo vem o pai e a mãe, enfim, lembranças bonitas vocacionais. E a palavra de Deus, que é tudo, que nos ajuda na nossa vocação, quem traz hoje Mateus 15:1-14. Alguns fariseus e escribas perguntaram a Jesus: por que seus discípulos violam a tradição? Eles não lavam as mãos quando comem pão? E disse-lhes: ouvi e compreendei. Não é o que entra pela boca o que torna o impuro o homem, mas o que sai da boca, isso torna impuro o homem. Aproximaram-se então os discípulos e lhe disseram: sabes que os fariseus ficaram escandalizados pelo que dissestes. Respondeu ele: toda planta que não foi plantada por meu Pai Celeste será arrancada. Deixai-os, são guias cegos de cegos. E quando um cego guia outro cego, ambos cairão em um buraco. Palavra da salvação, glória a vós, Senhor. Gente querida, tradição significa passar adiante alguma coisa. Pensemos em verdades e costumes. Costume pode ser algo de momento. Damos esse nome também a um tipo de roupa. Verdades podem ser científicas e também religiosas, como as verdades reveladas. A transmissão de verdades reveladas por Deus será tradição com T maiúsculo. Com o T maiúsculo serão a tradição referente a coisas acidentais que pode ser ou não ser importantes. O problema no tempo de Jesus e no nosso consiste em considerar essencial o que é acidental. Lavar as mãos é mais que uma tradição. É um bom hábito, mas não verdade revelada para a salvação. Mantenha tradições sem sufocar ninguém. Busque a tradição sem se fixar no século 22. Rezemos pedindo à Mãe. Ave Maria, cheia de graça, o Senhor é convosco. Bendita sois vós entre as mulheres e bendito é o fruto do vosso ventre, Jesus. Santa Maria, Mãe de Deus, rogai por nós, pecadores, agora e na hora da nossa morte. Amém. Rogai por nós, Santa Mãe de Deus, para que sejamos dignos das promessas de Cristo nosso Senhor. Amém. E que Deus abençoe a todos. Muita paz. Gente querida, ao final da nossa reflexão, de ouvirmos a palavra de Deus, eu gostaria muito de vos abençoar. Então, o Senhor esteja convosco, Ele está no meio de nós. Por intercessão da nossa querida Mãe, desça sobre cada um de vós, vossas famílias, vossos trabalhos, a bênção de Deus Todo-Poderoso, o Pai, o Filho e o Espírito Santo. Amém. A alegria do Senhor seja a vossa força.
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9: Quem abre o bloco agora é Mato Grosso Matias, o Matuto, uma daquelas interpretações que valorizam o orgulho das origens e do homem simples do interior.

Iribiá, céu de Goiás, sempre gosto de lembrar que cresci ouvindo esse tipo de música pelo rádio, viu? Ainda quando eu morava na roça. Acho que é por isso que esse programa, ele tem um significado tão especial pra mim, que eu viajo junto com você aqui do outro lado do rádio também, viu? Daqui a pouquinho eu já trago a última sequência. O

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2: 6:18.
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3: Manejo sanitário é tema de oficina técnica da Tecnoeste Catarinense. Sucesso total no encontro da imprensa catarinense realizado em Chapecó, Santa Catarina. Essas e outras notícias logo após a nossa mensagem cooperativista.
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3: Alô, amigos gaúchos e catarinenses. Eu sou René Roberto e hoje é terça-feira, edição de 4 de agosto de 2026. E essas são as notícias. Com o compromisso de estar cada vez mais próximo dos produtores rurais e contribuir para o fortalecimento do agronegócio, a cooperativa de crédito Sicoob Crédito Apiranga está realizando uma série de encontros sobre o Plano Safra 26-27 em todos os municípios de sua área de atuação em Santa Catarina e no Rio Grande do Sul. Os eventos têm como objetivo apresentar as principais linhas de crédito, condições de financiamento, oportunidades de investimento e novidades do Plano Safra. Além, é claro, de esclarecer dúvidas e orientar os produtores sobre as melhores alternativas para cada realidade. O agronegócio é um dos principais pilares da economia regional e há 93 anos, o Sicoob Crédito Apiranga caminha ao lado de quem produz, oferecendo soluções financeiras que contribuem para o crescimento das famílias, das propriedades e das comunidades. Durante os encontros, as equipes das agências compartilham informações sobre as linhas de custeio, investimento e comercialização, destacando as oportunidades disponíveis para os agricultores e pecuaristas, sempre de acordo com as necessidades de cada produtor. Para o Sicoob Crédito Apiranga, 93 anos. Estar presente nas comunidades vai além da oferta de crédito. Significa fortalecer parcerias, ouvir os cooperados, compreender os desafios do campo e contribuir para que o produtor tenha segurança e planejamento na tomada de decisões. Os encontros seguem sendo realizados ao longo das próximas semanas em todos os municípios da área de atuação da cooperativa, reafirmando sempre o propósito do Sicoob de transformar comunidades por meio do cooperativismo financeiro e do apoio ao desenvolvimento regional. O sistema Sicoob Nacional é formado por 320 cooperativas singulares, 14 cooperativas centrais e pelo Centro Cooperativo Sicoob, que é composto por uma confederação e um banco cooperativo, além de uma processadora e bandeira de cartões, administradora de consórcios, entidade de previdência complementar, seguradora e um instituto voltado para o investimento social. O Sicoob ocupa a primeira colocação entre as instituições financeiras com o maior número de agências no Brasil, com 4.700 pontos de atendimento e em mais de 420 municípios brasileiros. É a única instituição financeira presente. 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Cooperativa de Energia Sersul está com inscrições abertas para o curso gratuito Mídias e Segurança Digital, destinado às pessoas com 50 anos ou mais que desejam aprender a utilizar a internet com mais autonomia, confiança e segurança. Desenvolvido em parceria com o Senai, o curso terá início no dia 17 de agosto e contará com carga horária de 80 horas. As aulas acontecerão nas noites de segunda e quarta-feiras, com acompanhamento constante de instrutores, proporcionando um ambiente acolhedor para quem nunca utilizou ferramentas digitais ou possui possui pouca experiência com a tecnologia. Ao todo, são disponibilizadas 30 vagas. As inscrições podem ser realizadas no CIAC, Centro de Integração dos Associados Sersul, localizado na rua Antônio Besbate, na antiga sede da Sersul, ao lado da Sersul Internet, ou pelo link disponível no site da cooperativa. A coordenadora do projeto, Camila Sirimbelli, explica que o curso foi planejado especialmente para atender a quem deseja dar os primeiros passos no universo digital. Afirmou: vamos trabalhar desde os primeiros passos no mundo digital, o uso do WhatsApp, das redes sociais, de sites e aplicativos do dia a dia, como os serviços da própria Sersul. Nosso objetivo é

0: conhecimento para que os nossos associados e a comunidade possam aproveitar as oportunidades do mundo digital com segurança e independência. As informações podem ser obtidas pelo telefone código de área 48-3525-8400. Um grupo de produtores rurais participou de uma oficina técnica sobre manejo sanitário de caprinos realizada na propriedade de Silvio Bortoletti, na linha Pelotas, interior do município de Arabutã, oeste catarinense. A atividade integrou as ações de assistência técnica e gerencial ATEG e foi promovido pelo sistema FAESC-SENAR em parceria com o Sindicato Rural de Concórdia. Este foi o primeiro evento da ATEG na área de caprinocultura na região. A programação contou com orientações práticas sobre sanidade, bem-estar animal e produtividade dos rebanhos. Os participantes conheceram medidas essenciais para prevenir doenças, reduzir perdas econômicas e aprimorar os resultados da atividade. Os técnicos de campo da assistência técnica e gerencial ATEG, Lucas da Campo e Tiago Casella, explicaram que a capacitação ampliou o conhecimento dos produtores sobre os principais problemas sanitários que afetam a caprinocultura. O supervisor técnico da ATEG, Fernando Silveira, também salientou que a capacitação aproxima o conhecimento técnico da realidade das propriedades e qualifica a tomada de decisões no campo. O presidente do Sindicato Rural de Concórdia, Celso Rigo, ressaltou que as ações dessa natureza contribuem para a profissionalização da atividade e para a sustentabilidade das propriedades rurais. Ao investir em prevenção, planejamento e gestão sanitária, o produtor reduz riscos, evita prejuízos e melhora o desempenho do rebanho. Essa parceria com o sistema FAESC-SENAR amplia o acesso à assistência técnica e fortalece a caprinocultura em Arabutã e em toda a região, finalizou ele. De acordo com o presidente do sistema FAESC-SENAR, José Zeferino Pedroso, a atividade demonstrou a força da assistência técnica e gerencial para o desenvolvimento da pecuária catarinense. Afirmou, eventos com as oficinas técnicas aproximam o conhecimento da realidade das propriedades, favorece a troca de experiências e estimulam a adoção de tecnologias e práticas sustentáveis. Com orientação adequada, o produtor aperfeiçoa o manejo, reduz perdas, amplia a produtividade e fortalece a rentabilidade do agronegócio rural com mais eficiência e segurança para enfrentar os desafios do setor. E a seguir, depois da nossa mensagem cooperativista, a nossa última notícia. Sucesso total no encontro da imprensa catarinense realizado em Chapecó. Aguardem.
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0: E agora atenção para a última notícia. O 17º encontro da imprensa catarinense, realizado no último sábado, dia 1º de agosto, em Chapecó, oeste catarinense, mostrou mais uma vez a força e a união dos profissionais de comunicação e a liderança do jornalista Marcos Bedin e de toda a diretoria da ACI, Associação Catarinense de Imprensa. Mais de 500 profissionais de comunicação de todas as regiões de Santa Catarina se reuniram para confraternizar e homenagear colegas que atuam nas mídias há mais de 50 anos. Foram homenageados por estar na área jornalística e de comunicação quatro profissionais e uma instituição que prestigia a imprensa. Receberam homenagens o radialista Inácio Roden, da Rádio Raio de Luz de Guaraciaba, o jornalista Evori Pedro Schmidt, da Alesc, e Luiz Meneguin, também jornalista diretor do Grupo ND, e o comunicador cooperativista Ivan Ramos, da Fecoagro. A instituição homenageada foi a Fiesc, Federação das Indústrias de Santa Catarina, que contou com a presença do presidente Gilberto Selemi. A homenagem a Ivan Ramos foi prestigiada pelo presidente da Fecoagro, Arno Pandolfo, pelo presidente da Loracop, Neivor Canton, pelo presidente e vice-presidente da Cooperalfa, Romeu Betti, e Cláudio Jorge Furlaneto, superintendente da OSESC, Ricardo Mioto Ternos, e colaboradores da área de comunicação da Aurora Cop e da Cooperalfa. A equipe de comunicação da Fecoagro, liderada pelo gerente Mauro Chu, também esteve presente e produzirá matérias especiais para o programa Cooperativismo em Notícia. O diretor executivo da Fecoagro e um dos homenageados pelos seus 50 anos de jornalismo cooperativista disse o que significa essa homenagem da Associação Catarinense de Imprensa para ele.
3: Evidentemente que a homenagem é importante no que diz respeito ao aspecto pessoal, mas eu acredito essa homenagem especialmente ao setor cooperativista e do agronegócio. É um setor que eu trabalho há mais de 50 anos, portanto desde 1971, e que possibilitou que eu desenvolvesse atividades profissionais em diversas áreas no cooperativismo e no agronegócio, sempre com o olhar da difusão das informações para os agricultores, para os cooperados. Eu acho que o agricultor precisa de informação correta, atualizada, E para isso precisa alguém de dentro do setor.

0: fazer esse trabalho. Eu sempre contei com o apoio das lideranças do cooperativismo, especialmente no começo com o seu Aury Luiz Bodanese, que foi o primeiro presidente da FECOAGRO, e depois os outros que o sucederam, que sempre prestigiaram esse trabalho da comunicação. Iniciou no rádio, já está bem mais abrangente hoje na televisão e nas redes sociais. Eu também devo registrar que tenho o apoio integral das entidades do agro. É uma gratidão que temos que ter pela distinção desta homenagem, mas eu acredito isso ao setor cooperativista e do agronegócio de Santa Catarina.
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11: E a gente chega à última sequência, último bloco dessa edição do nosso Violada, abrindo com Cláudio Lacerda interpretando O Pobre e o Rico ao lado de Victor Batista.

0: cura.
1: Compadre, se nós parar pra pensar mesmo, pobre nesse mundão sofre o diabo, né?
2: Fazer o quê, compadre? É só matando os enjeitados, não é?
1: Vai, vamos matar eles então.
2: Vambora.
1: Bora.
3: Quando...

0: Rick Renner, Saudade Pesada, pra gente fechar, finalizar o nosso Violada. Muito obrigado pela sua companhia nessa terça-feira. É sempre um prazer dividir esses momentos com você, relembrando grandes clássicos da nossa música e mantendo viva a tradição da verdadeira música sertaneja raiz. Eu sou o De Luca, um grande abraço. Amanhã estaremos juntos novamente aqui, em mais um encontro marcado. Novas histórias, curiosidades sobre os grandes sucessos e, claro, muita moda boa para acompanhar a sua lida, a sua estrada. Fica com Deus, cuide-se bem e até amanhã no Violada.
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8: Olha o Portal Gaúcho chegando aí, tocando uma marca especialmente aqueles que gostam de dançar um trancão velho, mas bem fandangueiro, gurizada!

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7: 7 horas.
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7: Olá, bom dia. Está no ar o Líder Notícias desta terça-feira, hoje dia 4 de agosto de 2026.
10: Na apresentação de Matheus Mitterer
7: e Odinei Gonçalves,
10: Central Técnica Gabriel Platão.
7: E a direção geral é do Mauro Roberto Von Mórbida.
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10: Confira as manchetes desta edição. Congresso prolonga recesso por causa das eleições.
7: Tribunal Regional Eleitoral reuniu juízes de Santa Catarina em preparação para as eleições 2026.
10: El Niño deve virar super fenômeno e provocar chuvas acima da média nos próximos meses.
7: Tarifaço afeta a confiança do comércio e aumenta inadimplência em Santa Catarina.
10: Pela primeira vez desde março, o mercado reduz expectativa para a Selic em 2026.
7: Bancada do PS. PSDB criticou paralisação das obras da Praça da Rede Ferroviária.
10: Município de Erval Velho recebe novos equipamentos para a agricultura.
7: Realizada a primeira sessão ordinária deste mês de agosto na Câmara de Vereadores de Erval do Oeste.
10: Você confere também as informações do setor de segurança pública e do esporte.
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7: E o Congresso prolonga o recesso por conta das eleições.
10: Detalhes com Beatriz Coan.
13: O Congresso Nacional adiou a retomada dos trabalhos legislativos. O recesso parlamentar terminou oficialmente no dia 1º de agosto, mas deputados e senadores só voltam às atividades no dia 10. Em ano de eleições, a decisão foi tomada para permitir que os parlamentares priorizem as campanhas em seus estados. Até o primeiro turno, o calendário prevê apenas 2 semanas de esforço concentrado, de 10 a 14 de agosto e de 31 de agosto a 3 de setembro. A expectativa é votar apenas projetos considerados prioritários e de menor polêmica. Na Câmara dos Deputados, estão entre as propostas que podem avançar o projeto que criminaliza a misoginia, o aumento do limite de faturamento do microempreendedor individual, o MEI, e o texto que estabelece regras de concorrência para grandes plataformas digitais. No Senado, o governo pretende aproveitar a retomada dos trabalhos para tentar destravar a proposta que acaba com a escala de trabalho 6x1 e reduz a jornada semanal. A PEC ainda depende de despacho do presidente da Casa para começar a tramitar na Comissão de Constituição e Justiça. Enquanto o Congresso segue com as atividades legislativas suspensas, apenas algumas comissões continuam funcionando com audiências públicas e debates temáticos. Agência Rádio Web. Produção e reportagem, Beatriz Coan.
7: Obrigado, Beatriz. E o TRE reuniu juízes eleitorais de Santa Catarina em preparação para as eleições 2026.
10: Mais detalhes com Vanessa Carini.
0: O Tribunal Regional Eleitoral de Santa Catarina realizou o encontro de juízas e juízes eleitorais em Florianópolis. O evento reuniu magistrados das 100 zonas eleitorais do estado e marcou o início da preparação da Justiça Eleitoral catarinense para as eleições 2026. O presidente do TRE de Santa Catarina, desembargador Carlos Roberto da Silva, destacou que o encontro também buscou alinhar diretrizes para os desafios do próximo pleito.
1: O encontro é muito importante, né? Desde o fenômeno da pandemia, esses encontros presenciais ficaram raros. E nós temos várias razões para ter aqui hoje quase 100% dos juízes eleitorais de toda Santa Catarina, né? São 100 zonas eleitorais, 100 juízes eleitorais. Nós pretendemos um congraçamento entre os juízes mais experientes e os juízes com menos tempo de carreira. Nós pretendemos alinhar algumas diretrizes, né? Porque as eleições deste ano serão desafiadoras. Nós temos a questão da logística, a questão das filas, não é isso? A questão da desinformação. Então, vai ser muito importante. Serão vários temas debatidos. Será uma imersão, digamos assim, né, entre os juízes eleitorais de Santa Catarina e o nosso TRE.
0: Entre os temas debatidos estiveram a logística das eleições, o enfrentamento à desinformação e a segurança do processo eletrônico de votação. O presidente do TRE também ressaltou a importância de aproximar os juízes eleitorais e os cartórios da população catarinense.
1: Esse é o grande objetivo nosso da Justiça Eleitoral. A proximidade dos juízes eleitorais e dos cartórios com o cidadão catarinense é que traduz essa importância. Ou seja, nós precisamos de uma unicidade de discurso, uma unicidade de ações, né? Esse é o nosso grande objetivo hoje aqui, tendo a presença das juízas e dos juízes eleitorais de toda Santa Catarina.
0: De Florianópolis, para a Rede de Notícias Acaerte, Vanessa Carini.
7: Obrigado, Vanessa. El Niño deve virar super fenômeno e provocar chuvas acima da média nos próximos meses.
10: Informações com Carol Denardi.
14: O El Niño deve atingir força máxima durante a primavera e ter mais de 80% de chance de virar um super fenômeno. A projeção é da Administração Oceânica e Atmosférica Nacional dos Estados Unidos. Já conforme a Defesa Civil de Santa Catarina, as previsões apontam tempestades e volumes de chuva bem acima da média para os próximos meses. A meteorologista da Secretaria Estadual da Proteção e Defesa Civil, Nicole Reis, explica.
15: A gente já teve, né, o estabelecimento do El Niño, então ele já veio atuando. Inclusive agora no mês de julho, a gente já sentiu um pouco dos efeitos desse fenômeno. Tivemos eventos de chuva mais frequentes, até mais intensos, inclusive com volumes acima da média esse mês. E agora nos próximos meses, os modelos climáticos indicam a intensificação do fenômeno, com pico ali no período da primavera, que a gente deve ter então o chamado super El Niño, né? Que é quando esse fenômeno chega em uma intensidade muito forte. E com isso, então, a gente tem também um aumento na frequência e na intensidade desses sistemas que trazem chuva, podendo agravar impactos relacionados tanto a enxurradas, inundações, vendavais também.
14: A previsão da Defesa Civil aponta para o aumento na frequência de ventos fortes e até queda de granizo, antecipando os temporais no trimestre.
15: Porque além dessas chuvas mais volumosas, o El Niño acaba agravando, né, as tempestades, então essas tempestades mais intensas, né, associadas aí a fortes rajadas de vento e até queda de granizo. Então, todo esse próximo período, meses de agosto, setembro e outubro, a gente deve ver ainda mais esse aumento. E agora, o mês de agosto, por exemplo, normalmente ele não é um mês chuvoso, mas a gente já deve sentir isso E lá nos meses de primavera, então setembro e outubro, impactos ainda maiores, porque já são meses chuvosos.
14: Segundo Nicole Reis, além da chuva, os termômetros ficam acima do normal, com episódios de veranico em pleno inverno.
15: Agora, em agosto e nos próximos meses, então a gente deve ter também temperaturas mais elevadas do que o normal. Agora em agosto, inclusive, que ainda é um mês de inverno, né? Então o inverno um pouco mais a menos. Tem ainda entrada de algumas massas de ar frio ali no segundo fim de semana do mês, a gente deve ter um pouquinho mais de frio, mas a tendência é realmente que a gente tenha esses episódios de veranico mais frequentes agora.
14: De acordo com projeção da agência americana, o El Niño deve permanecer ativo, pelo menos até outono de 2027. De Florianópolis, da rede de notícias Acaerte, Carol Denardi.
7: E a Carol volta falando que o tarefaço afetou a confiança do comércio e aumenta a inadimplência em Santa Catarina.
14: A confiança do empresário do comércio em Santa Catarina caiu 9% após os impactos do tarifaço dos Estados Unidos. O levantamento da Federação do Comércio de Bens, Serviços e Turismo aqui do estado mostra retração nos empregos e queda no acesso ao crédito. A economista da Fecomércio, Edilene Cavalcante dos Anjos, detalha esse cenário.
16: A Fecomércio tem monitorado os efeitos do tarifaço sobre a economia de Santa Catarina, principalmente nos setores de comércio e de serviços. E o que temos percebido é uma piora nos indicadores de confiança do empresário do varejo, intenção de consumo das famílias, nível de inadimplência e também sobre o mercado de trabalho. A confiança do empresário do varejo caiu 9% e a percepção das condições atuais do empresário em relação à situação da economia caiu bastante, mais de 20%. A intenção de consumo entre as famílias também caiu, 6,9%, e houve uma percepção de piora em relação aos indicadores que compõem esse índice. Percepção de piora em relação ao acesso ao crédito, momento de compra para bens duráveis e nível de renda. A inadimplência também cresceu 29% e houve uma piora, né, nas condições de pagamento das contas que estão em atraso. O mercado de trabalho foi o mais afetado nessa comparação. O saldo de empregos gerados no setor de comércio caiu 66%, ou seja, houve uma piora nessas condições na geração de emprego.
14: Mesmo com a piora nos indicadores de confiança e a alta da inadimplência, o volume de vendas em Santa Catarina ainda não caiu.
16: Por outro lado, as vendas do comércio permaneceram aquecidas, não houve queda no volume de vendas. Então, nós percebemos um maior impacto na percepção da confiança dos empresários e também de consumo das famílias. Mas o volume de vendas continua crescendo aqui em Santa Catarina.
14: A economista da Fecomércio aponta que a expectativa do setor é de recuperação para o segundo semestre.
16: Apesar desse cenário, outros fatores também ajudam a explicar essa piora, né, nesses indicadores no comércio de Santa Catarina. A taxa de juros elevada, a inflação alta e o cenário eleitoral desse ano também tem afetado as expectativas dos empresários e também dos consumidores. Apesar disso, nós esperamos, né, uma melhora nos indicadores até o final do ano, principalmente em virtude do aumento da intenção de consumo das famílias nas datas comemorativas.
14: A Fecomércio segue acompanhando os dados para avaliar os próximos impactos no varejo catarinense. De Florianópolis, da rede de notícias Acaerte, Carol Denardi.
17: Obrigado, Carol. A seguir você confere. Bancada do PSDB critica a paralisação das obras da Praça da Rede Ferroviária.
7: Município de Erval Velho recebe novos equipamentos para a agricultura.
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5: Estamos de volta com o Líder Notícias desta terça-feira, 4 de agosto de 2026.
6: A bancada do PSDB da Câmara de Vereadores de Ervaldo Oeste participou do programa Liberdade de Expressão do último sábado.
5: Estiveram presentes os vereadores Adilson Teixeira, Olacir Cavalli e Valdenir Antônio Rodrigues Uboca.
6: Na oportunidade, foi questionado o fato das obras da Praça Daniel Olímpio da Rocha estarem paralisadas por conta de uma ordem judicial.
5: O vereador Valdenir Uboca falou que para ele é apenas politicagem.
7: Todo o trabalho para começar antes do término também, de poder liberar a praça, né? Do tempo eleitoral. Daí chega para começar, eu vi o projeto lá, não tinha nenhuma hora que iam derrubar a subestação, né? Daí eu vi que outras vezes foi reformado, foi trocada a aba, foi tirado isso aqui, outro lado.
8: Telhado.
7: Pintado, né? Mas não teve problema para pintar, nem para apanhar uma telha lá de zinco, nada, né? Se desfigurou o que era para ser um
8: patrimônio histórico.
7: Patrimônio histórico foi desfigurado. Eu, quando digo para restaurar, muita gente não entende o que é restaurar. Restaurar, você tem que aproveitar a mesma peça e fazer novo ela, né? Tem que restaurar ela. Daí, mas vamos lá, eu falar da praça que começou bem, tá parado. Hoje é para se decidir, né? Como é que vai ser liberado ou não. O prefeito nunca falou em derrubar a
8: estação. Da estação.
7: É isso aí. Ele ia adequar ela, né? Melhorar, porque tem que. Como é que você não vai fazer assim? Tem que melhorar, para ela se manter em pé, né? E a gente viu lá que foi apoiado uma liminar para travar, para parar. Mas daí eu já falei na sessão, né? Mas vamos lá. Para mim foi só um ato político. Né? Se você ver quem estava lá e quem assinou a papelada, é da política que chora ainda a derrota da eleição passada. Não adianta ficar passando a mão na cabeça, eu não passo, já falei 10 vezes e não vou mudar meu jeito. Né? Vou sempre falar, enquanto existia politicagem, porque prazeroso para as pessoas é as coisas que travam e não saem. Como é que tu vai fazer política daqui a 4 anos? As coisas não acontecerem num outro mandato. É assim que funciona a política, né? Você esquece o teu município e começa a pensar só na política, né? E já pensando daqui a 4 anos como é que você vai fazer. Então, me desculpe, né? Eu sempre falei, sou de acordo em manter patrimônio histórico, né? Sempre falei, nunca fui a favor de derrubar. Nunca. Né? Nenhum colega meu aqui foi a favor. Mas, gente, vamos deixar o homem trabalhar, entendeu? Todo mundo... Começaram, eu participei, Matheus, na cinema, na quarta, na quinta começou a empresa. Já começou a mexer, né?
9: Tem prazo, acho que 6 meses,
7: então,
9: né?
7: Então faz uma liminar só pra subestação, né? Entendeu? Deixa os caras continuar trabalhando na praça. Parou tudo, prazeroso, eu vi até gente comentar. Tô falando a verdade aqui, gente dizia assim, que bom que parou a praça, entendeu? Que bom, mas gente... Eu não sei que país que eu estou vivendo, que município que eu estou, que eu estou torcendo para o meu município não andar, entendeu? A gente fica triste com essas conversas que a gente escuta, né? Pessoas que torcem para o município travar para ficar melhor para eles.
6: Já o vereador Olacir Cavalli falou que outros prédios históricos do município foram derrubados e ninguém se manifestou.
3: Temos ali em frente o posto gemelo, né? O antigo Hotel Lotus, né? Que era das primeiras construções. Se fosse olhar assim também a prefeitura municipal, que foi a primeira do município de Rivaldo Oeste, também não podia ser derrubado. Parece-me que agora o Evalense também vai ser vendido, não tenho essa informação correta, parece também que vai ser demolido para a construção de um prédio. Nós tínhamos a Casa da Cultura, que era no antigo prédio do Panocelli, um dos empresários mais importantes de Rivaldo Oeste, né, que está aí a obra dele ainda, que é a BRF, né, que também nessa casa foi, acho que o primeiro hospital, se não me falha a memória, e que foram demolidos. Então, assim, eu acho que as características são importantes, mas veja bem, se você não consertar a cobertura, você não ir trabalhando as coisas que estão sendo estragadas, aí sim vai desaparecer, vai cair. Alguém me falou esse dia, tinha o sino na praça também, desapareceu.
10: Um pedido, onde é que está esse sino?
3: Exatamente, então assim, a gente tem que olhar a floresta toda, ou não olhar só aquela árvore que está próxima de você. A minha árvore tem que estar bonita. O Boca tem razão quando fala, eu acho assim, a gente, vamos falar um pouco de política. O prefeito Ronaldo perdeu a eleição para o ex-prefeito Mauro. O que que ele fez? No outro dia ele estava lá conversando com o prefeito e nós, vereadores também, né, eu disse que nós estávamos no mandato em busca de recursos para o prefeito Mauro, e consequência disso que o prefeito o Ronaldo hoje é prefeito. Então vamos se unir, eu acho que tem um momento da campanha de trabalho, você tem que trabalhar para poder se colocar na posição de candidato e vencer a eleição. Eu acho que nós que estamos aí de vereador, você tem que ir em busca de recursos, trabalhar para que esses recursos cheguem à população, para você ter credenciamento para na próxima eleição chegar na casa, né, Valdinir, e pedir o voto para o cidadão, porque você tem uma bagagem para mostrar para o cidadão. Agora, muitas vezes atrasar o andamento das coisas, isso não traz nenhum resultado. Então, isso que tem que estar na mente de qualquer cidadão. Vamos trabalhar junto, a bandeira de Rivaldo Oeste que importa, e aí sim, com certeza, as pessoas vão ver quem está trabalhando. Muitas vezes você pensa que o cidadão ervalense não está vendo.
6: O mercado financeiro reduziu as expectativas para os índices de inflação e, pela primeira vez desde março, da taxa básica de juros.
5: Segundo o Boletim Focus, divulgado nesta segunda-feira pelo Banco Central, a Selic deve fechar 2026 em 13,75%.
6: As projeções para a economia, PIB, Produto Interno Bruto e o câmbio dólar neste ano vêm se mantendo estáveis há pelo menos 5 semanas, em 1,99% e R$ 5,20, respectivamente.
5: Nos dois índices, houve alteração das expectativas projetadas para 2027.
6: Ambas para baixo, com as projeções de crescimento econômico ao final do ano tendo variação de 1,60% para 1,57% nesta semana, e da cotação da moeda dos Estados Unidos a R$ 5,28 ante os R$ 5,29 projetados na semana passada.
5: Recentemente, o município de Erval Velho recebeu um novo maquinário.
6: A prefeita Lenita Dadalt Fontana explica que foram diversos equipamentos para a agricultura.
11: Para a agricultura, nós adquirimos muitos equipamentos, né? E também 2 tratores para aração de terreno, né? A grade aradora, a semeadora, muitos equipamentos foram conseguidos neste ano. E recentemente, então, chegou uma moto niveladora, que é também para a agricultura, que vai ser usada na manutenção das estradas do interior, né? Então, ela está aqui ainda aguardando o seguro para depois colocar em atividade.
12: No momento que estiver liberado, ela vai para o trabalho?
11: Vai para o trabalho, com certeza.
12: Prefeita, falando ainda com relação à agricultura, o município em si, né? Nossa região toda preocupada com o El Niño. Como é que está a preparação do município? Você vem conversando com a Defesa Civil por conta dessa situação?
11: Sim, fizemos recentemente a limpeza, né, de 2 córregos que cortam aqui a nossa cidade, e agora esperando que a água baixe para continuar fazendo o rio maior, que é o rio Erval. Também no interior, houve uma troca muito grande de tubulação, onde era muito baixa, né, a vazão, a gente está substituindo para diâmetros maiores, né, que vão dar conta de drenar essa água. Também o cascalhamento está sendo feito com bastante cuidado, né, e alargamento de estradas a gente está fazendo. Mas eu acredito que vamos estar preparados, sim, para enfrentar. Uma coisa que nos preocupa também são os pontilhões, né? Que quando foi feito, não tinha tanto problema com a chuva, né? E o que está acontecendo agora. Então, aos poucos, a gente quer ver se vai substituindo essas pontes por pontes mais altas ou maior largura, né? Inclusive aqui nessa rua que vai a João André da Dalton, nós vamos duplicar a ponte e erguer um pouco, que ela alaga muitas propriedades ali ao redor.
5: A seguir você confere as informações do setor de segurança pública e ainda.
6: Realizada a primeira sessão ordinária de agosto da Câmara de Vereadores de Ervaldo Oeste.
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7: Vamos agora com as informações do setor de segurança pública com Marcos Valnei. Bom dia, Valnei.
8: Bom dia, Janei, Matheus, ouvintes do Líder Notícias. Um homem de 31 anos foi preso pela Polícia Militar na tarde do último sábado após agredir brutalmente a própria mãe, o pai e o irmão em Joaçaba. O autor também desrespeitou uma medida protetiva de urgência que o proibia de se aproximar da genitora. A ocorrência foi atendida pela PM por volta das 17 horas. No local, os policiais que constataram que o suspeito desferiu socos e chutes contra a mãe de 58 anos, além de aplicá-la um golpe de estrangulamento e de jogá-la no chão. O pai, de 65 anos, tentou defender a esposa e também acabou sendo agredido. O casal relatou que conseguiu escapar e se trancar em um quarto, de onde enviou uma mensagem pedindo ajuda a outro filho. Ao chegar para socorrer os pais, o irmão foi atingido nas costas por uma pedra arremessada pelo agressor, sofrendo lesões corporais. Durante a verificação dos dados, a equipe constatou que havia uma ordem judicial de medida protetiva em favor da mãe. Na delegacia para onde todos foram encaminhados, a mulher relatou que o filho faz uso frequente de entorpecentes. Ele permaneceu preso para os procedimentos legais. Situação, né? Que situação. Com certeza, a dor, né, de pedir medida protetiva contra um filho doeu mais do que qualquer tipo de agressão física. Um homem de 43 anos foi preso pela Polícia Militar na tarde de domingo após furtar um aparelho celular esquecido por clientes em um supermercado no centro de Ervaldo Oeste. A prisão ocorreu por volta das 16 horas após as vítimas constatarem o sumiço do celular que havia sido deixado sobre uma bancada durante as compras. Com o auxílio das imagens do sistema de vídeo monitoramento, o estabelecimento, a guarnição identificou o momento em que o suspeito recolheu o aparelho e saiu do local. De posse das características, os policiais realizaram diligências e localizaram o homem em sua residência. ao ser questionado pela equipe policial.

0: O suspeito admitiu ter pego o aparelho, alegando que pretendia devolvê-lo posteriormente. Diante da comprovação do furto, ele recebeu voz de prisão. O celular foi recuperado e o homem foi conduzido à delegacia de polícia civil para responder pelo crime de furto. Não é seu, filho? Não pega. E se tivesse boa intenção de devolver, já entregaria no caixa. Oh, encontrei antes que alguém leve, tá aqui. Façam chegar ao titular, ao proprietário. Um jovem de 23 anos foi preso pela polícia militar na madrugada de sábado após ameaçar a própria mãe. Olha a mãe com o filho de novo aí, a mãe de 50 anos. E também de danificar o telhado da residência da família em Ervaldo Oeste. O caso foi registrado por volta da meia-noite e 20 no âmbito da Lei Maria da Penha. A vítima relatou aos policiais que o filho, usuário de drogas, sempre as drogas, utilizou um pedaço de madeira para quebrar as telhas da garagem e proferiu ameaça de incêndio contra o imóvel. Após o ataque, o suspeito chegou a fugir pela janela, mas retornou ao local enquanto a guarnição ainda realizava o atendimento da ocorrência. O rapaz recebeu voz de prisão e foi conduzido à delegacia de polícia civil para formalização do flagrante pelos crimes de ameaça e dano. A polícia militar recuperou no início da tarde de domingo um Vectra com registro de furto no município de Luzerna. O carro foi localizado estacionado em uma revenda de veículos em situação de abandono, aberto e com diversas avarias na lataria. A localização ocorreu durante rondas ostensivas da guarnição e suspeitou do veículo exposto no pátio do estabelecimento. Ao verificar a placa no sistema, os policiais confirmaram que se tratava de um automóvel com registro de furto ocorrido no último dia 10 de maio. O morador da residência, situada nos fundos do terreno, afirmou não ter envolvimento com o veículo e esclareceu que o comércio na parte frontal pertence ao proprietário do imóvel, que não estava no local no momento da abordagem. O dono do estabelecimento foi contactado por telefone pela guarnição e cientificado sobre a recuperação do automóvel e os procedimentos legais. O Vectra, que não possuía a chave de ignição, foi removido ao pátio conveniado e o caso foi encaminhado à Polícia Civil para investigação. Apresentamos o plantão policial no Líder Notícias. Bom dia a todos.
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5: Estamos retornando com o Líder Notícias desta terça-feira, 4 de agosto.
6: Foi realizada na noite de ontem a primeira sessão ordinária de agosto na Câmara de Vereadores de Erval do Oeste.
5: Diversos assuntos foram discutidos entre projetos, requerimentos e indicações.
6: O presidente Patrick Giusti avaliou o encontro.
7: Nós tivemos então hoje a associação aí recreativa Escola de Samba Unidos do Erval trazendo aí para nós, né, mostrando as ações que a escola tem feito, contando um pouquinho da história, como é que é o trabalho deles durante o ano, atividades que eles desenvolvem, para estar levando, né, essa escola de samba para a avenida, né, mostrando aí as belezas, né, esse brilho aí do carnaval que vem aí de anos, né, uma escola que cada vez mais vem crescendo com desenvoltura, com profissionalismo. Então foi muito importante para trazer para nós vereadores e para mostrar para a comunidade em si como é que é, né, a Unidos do Erval, não só na Avenida do Samba, mas também aquele trabalho, como diz, por trás dos bastidores, né, mostrando então o que é desenvolvido com na base da cultura, né, ensinando a nossa comunidade a muitos trabalhos também artesanal.
8: Inclusive, o presidente pediu aí um auxílio, né, da Câmara de Vereadores para votação de um projeto.
7: Sim, ele pediu o auxílio da Câmara para que nós votamos um projeto para que dê encaminhamento aí para as demandas aí da escola, né, para que tudo se encaminhe aí para nós fazermos aí sempre um trabalho em conjunto, ajudando, né, essa entidade muito importante aqui na nossa cidade. E também tivemos bastante, né, hoje trabalhos aqui na nossa pauta, né, também tivemos a presença aí dos colegas vereadores do município de Bicaré, que vieram fazer uma visita, conhecer um pouquinho mais do trabalho que é desenvolvido aqui no município de Erval do Oeste. Tivemos aí projeto importante, né, o de lei 44, tivemos também um projeto, o 48, né, que ele autoriza o Poder Executivo Municipal a celebrar termos de cessão de uso de equipamentos agrícolas. Também tivemos aí um projeto importante, que é a constituição do consórcio intermunicipal do meio oeste catarinense, né, que é de autoria do Poder Executivo para integrar consórcio de outras providências, um crédito suplementar no valor de R$1.080.000 para a Secretaria de Educação. Também a indicação da bancada do PP, do Marco Polo e também do Eduardo Ramela, que pede uma melhoria na curva do bairro Santo Antônio ali, proximidade do Tipo, onde tem ondulação naquela curva. E também, no mesmo instante, o vereador Marco Polo fez uma indicação, que é a implantação de um toldo de cobertura ali na entrada do Centro de Atenção Psicossocial, ou CAPS. Em virtude, né, na defesa do vereador, no seu momento ali da palavra, que as pessoas ali, tanto no dia de chuva como no dia de sol, elas também precisam de ter um local para se acomodar, né? A pessoa já vai lá para buscar um tratamento e ela precisa, assim, ter um bem-estar para que ela tenha uma comodidade, né, na hora da espera do seu atendimento. Então, foram projetos importantes que tramitou, né, nessa casa, né, como essa sessão de uso de equipamentos agrícolas que vem para contemplar a nossa Secretaria de Agricultura.
8: Um dos assuntos também que veio à tona na sessão de hoje é a questão aí das obras na Santa Catarina.
7: Então, eu fui uma das pessoas que comentei dessa obra da Rua Santa Catarina, em virtude que a gente tem acompanhado algumas pessoas criticando em razão da obra que ela está acontecendo, porque tem buraco, porque tem brita na rua. Nós sabemos que vai ter essas situações. Inclusive, ainda não veio a parte pior dessa rua, que é a abertura para a implantação dos tubos de 1 metro. E o que eu comentava junto com os outros vereadores? Não existe obra sem transtorno. Se faz necessário que as pessoas passem por essas situações. É claro que vai ter brita que vai se espalhar no asfalto, por causa que outros veículos vão acabar espalhando. O buraco tem que ter, porque vai ser aberto para botar tubulação. Uma situação importante a Rua Santa Catarina, mas ela precisa ser aberta, ela precisa passar por essas situações para um melhor para o futuro da nossa cidade, para que não aconteça nas fortes chuvas, como aconteceu muitas vezes, desembocar água aqui embaixo, proximidades do Fabrim e também no Poço Gemelli, inundando residências e também situações ali na Rua Carlos Gomes. Então, foi essas situações que nós também ponderamos, né, aqui na sessão da Câmara. Dentre elas também veio o comentário de vereadores que estão quebrando, né, containers de lixo nos bairros, e os containers também que estão faltando, mas temos que ressaltar que muitas vezes não é os moradores que estão quebrando esses contornos, mas já tivemos algumas situações de críticas e também demandas para nós, vereadores, que às vezes os próprios funcionários que acabam danificando esses contornos. E não dá para a prefeitura cada hora comprar se está sendo quebrado. Então, temos que verificar com carinho essas situações aí.
8: Na pauta esteve a indicação do vereador Marco Polo, né, a respeito aí de uma revitalização ali na curva do Tcheco.
7: Então, essa situação que ele e o Eduardo trouxeram, eu tenho já uma visão muito de anos, digo, quando foi implantado esse asfalto. Eu venho criticando, porque assim, ó, aquele asfalto ali, ele é de péssima qualidade, porque se fosse de boa qualidade não teria sido danificado nessa situação. E aí o que acontece? É uma tubulação antiga que passa por baixo, e aí com uma demanda alta de chuva, que acabou danificando esse asfalto, né, ondulando, porque a tubulação de baixo, ela estourou, bem como ali também na rua Riachuelo. Então, essa cobrança que o vereador trouxe já é uma situação que a gente vem comentando há anos, porque não adianta você jogar um asfalto bom, bonito, se por baixo você não melhora com tubulação. Então, muito bem complementar essa indicação da bancada do PP, em virtude que a rua Nereu Ramos é uma das ruas principal aqui do nosso município, pela grande circulação de veículos que vem do bairro Morada do Sol, Santo Antônio e também Estação Luzerna, bem como alguns moradores de Luzerna que passam por aqui.
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5: E quem traz as informações esportivas é Marcos Valnei.
9: Muito bem, completando os jogos de ida desta fase da Copa do Brasil, o Atlético Paranaense fez o dever de casa e venceu Vitória por 2-0 ontem à noite. Os jogos das oitavas de final, jogos da volta, acontecem a partir de hoje. Hoje tem Juventude e Atlético Mineiro, que empataram na primeira partida em 0-0. Tem Remo e Santos também hoje às 21h30. Amanhã nós teremos Cruzeiro e Chapecoense, Grêmio e Mirassol. A Chapecoense joga contra o Cruzeiro às 19h, Grêmio e Mirassol é às 19h30. Amanhã tem Fluminense e Vasco da Gama, Fortaleza e Palmeiras. Completando na quinta-feira, Vitória, Atlético Paranaense, Corinthians e Internacional. Apresentamos o Bloco de Esportes.
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5: Chegamos ao final de mais uma edição do Líder Notícias.
6: Apresentação de Odinei Gonçalves
5: e Matheus Mitter.
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5: Na sequência você fica com o programa Manhã Líder na comunicação de Marcos Valnei.
6: E a todos um ótimo dia.
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10: E aí, meu considerado e minha considerada, como é que você tá? Tudo bem? Dá licença? Deixa eu entrar na tua casa, no teu ambiente de trabalho, enfim, na tua vida, para que nós possamos retomar a nossa velha amizade e juntos vivenciarmos outra vez lado a lado a emoção que só o rádio pode nos proporcionar. Oh,

0: Então traga meu Upa Iai Iai de reencontro, venha cá. Upa Iai Iai, que abraço gostoso, Batifera, dá suquinho, pronto. Estamos devidamente cumprimentados e preparados para trocarmos energias através do rádio.
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0: Bença mãe, bença pai, bença avó, bença avô, que seja esta terça-feira hoje. Pus sexta aqui, porque será que eu tô com vontade que seja sexta-feira? Nessa terça-feira, dia 4 de agosto de 2026, abençoada, produtiva, que você possa atravessá-la na companhia de pessoas que te fazem bem. Bom dia, povo bom, que me faz bem, tomara que seja um dia agradabilíssimo e eu tô trazendo comigo a competência profissional do meu amigo Gabriel Platal nos trabalhos técnicos e nós estamos prontos para cumprirmos a missão que o rádio nos deu, a doce missão de mexer com a tua emoção e com a tua sensibilidade. Eu pedi benção pra mãe? Não pedi, né? Eu não lembro, então vou pedir de novo. Bença mãe, bença pai, bença avó. Que seja então um dia muito gostoso e que nós possamos dividir essa jornada desse dia, desta terça-feira. Vamos agradecer a Deus o fato dele ter nos acordado para que nós estejamos novamente de pé, pisando firme e forte o solo sagrado do planeta azul que ele criou e nos colocou aqui nessa escola, nesse planeta escola, para a gente aprender a arte de ser feliz, a arte de nos ajudarmos mutuamente nessa caminhada terrestre. E vamos convidar o Matos Nascimento para cantar Sou de Deus. Bom dia, dá licença, tamo juntos.

Somos de Deus quando exercitamos nossa fé e boa vontade para com nossos semelhantes. Somos de Deus quando abençoamos nossa existência e agradecemos as pequenas conquistas cotidianas. É nele, em Deus, que encontramos forças para seguirmos em frente. Sua presença nos sustenta e renova nossa coragem. Cada novo dia é uma oportunidade de viver com fé, coragem e amor. Lembre-se sempre, quem pertence a Deus nunca caminha sozinho. Que nós possamos decidir hoje, nesse novo dia que Ele nos dá, que seremos de Deus. Me passe o chimarrão.

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0: Obrigado, obrigado, obrigado por essa amizade, obrigado por esse convite para eu estar ao lado de vocês, das suas famílias, é uma honra muito grande. 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Muito bem, vamos saber como é que está o tempo.
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0: Sol com muitas nuvens e períodos de céu nublado, noite com pancadas de chuva. Temperatura começou com 14, vai subir até 24. Sensação térmica de 13 e 18. Deve chover um pouquinho hoje aí, 0,8 milímetros, tá? A umidade relativa do ar 63 a 98%, vento de nordeste a 5 km por hora, rajada de vento também de nordeste a 25 km por hora. O sol nasceu às 7h05, vai se pôr às 17h58, a lua segue cheia.
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0: Legal demais, hoje tem 10 litros de gasolina do América Oil para um de vocês que estará me ajudando a fazer a programação Líder ir ao encontro do seu bom gosto musical. A gente começa onde aqui? Na Pitch? Então vamos lá. Bom dia, Marcos Onei, Deus abençoe sempre todos nós. Sou eu, a Pitch, fica com Deus. Obrigado, Pitch, obrigado mesmo, tá? Bom dia!
3: Meus amigos da Rádio Líder, Dito Bianchini do Fátima, coloca meu nome da bênção do padre, meu marido Rubens, meus dois sobrinhos, Vinícius e François, meu irmão Valdir. Irado uma música hoje de Bruno e Marones. Marone, qualquer uma deles. Se tiver sorteio, me coloca. Que Deus abençoe a terça-feira de todos vocês aí com muita saúde. Um abração.
0: Obrigado, Edith. Muito obrigado de coração. Ivo, um abraço para ti também. Bom dia.
4: Eu estou pedindo oração para mim, para minha família, para o Basote. Se tiver sorteio, faz favor me apoiar no sorteio. Tchau, bom dia.
0: Bom dia, muito obrigado. Bruno e Marrone cantando para Edith, Homem do Meu Tempo.

0: Tony Marrone cantando O Homem do Meu Tempo.
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0: Estamos aqui lado a lado com o ouvinte mais querido e mais importante do rádio brasileiro. 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Bora que o povo tá lá me esperando no WhatsApp mais bem frequentado do rádio de Santa Catarina. Bom dia, meu amigo Marcos Valnei, tudo certo? É o Luciano de Vargas, estou eu aqui, passando mais um dia, graças a Deus, para parabenizar e prestigiar essa programação e suas mensagens maravilhosas que animam o nosso dia, para começar o dia com o pé direito. Coloco o meu nome e o do meu filho Cauã Santiago de Vargas no sorteio. Baita abraço para ti, amigão. E um excelente abençoado dia para todos nós. Obrigado, Luciano, pelas tuas palavras aí, cara. Obrigado mesmo. Bom dia!
1: Bom dia, Marcos. Eu sou a Almeri Zene, do bairro Santo Antônio. Queria homenagear minha filha, Elisete Zene Rossi. Eu e meu esposo, né, Orílio, queremos abraçar ela com muito carinho e oferecer o programa de hoje. Do esposo, o Tito, e os filhos, o Fernando e a Lara. E daí tem as duas irmãs, a Ângela e a Kátia. E os cunhados e os sobrinhos, né? Dessas duas minhas filhas. Queremos que ela seja muito feliz hoje e sempre, todos os dias da vida.
0: Valeu, parabéns para sua filhona aí. Obrigado, viu, por escolher registrar essa data tão especial desse humilde programa. Bom dia!
2: Bom dia, Marcos Vonei. Aqui é Neiva Machado, Nossa Senhora de Fátima. Me coloca no sorteio, se tiver. Toca a música para mim do José Augusto. Acho que o nome é Sonho por Sonho. Abraço, beijo.
0: Valeu, beijo também. Vou ver se eu toco lá na sofrência para você, tá bom? Bom dia.
3: Bom dia, meu amigo Marcos Onei. A Neri coloca minha família e amigos, todos os doentes na bênção do padre. Coloca eu e a Natan no sorteio. E uma excelente e abençoada terça-feira. Fica com Deus, meu querido.
0: E você não conta pra gente como é que tá essa coluna aí, né? Coluna no meio, zebra. Como dizia a zebrinha do Fantástico. Bom dia!
4: Bom dia, meu querido amigo Marcos Valnei, tudo bem? Eu gostaria de ouvir hoje, se pudesse, Leandro e Leonardo. Esse alguém sou eu, abraço, amigo. Quem fala é a Elda Guarani, beijos, beijos.
0: Valeu, dona Elda, obrigado. Gustavo Lima, por favor, venha cantar Bala Alojada.

0: Muito bem, tá aí a bala alojada do Gustavo Lima.
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5: Muito bem, gente, estamos apresentando o Manhã Líder. Quero mandar um abraço pro Itamar Terêncio. Ele está nos avisando que a Feira Livre, a Feira do Agricultor e do Artesanato, vai acontecer normalmente, tá? No próximo sábado, só que não é na praça, vai ser ao lado da quadra poliesportiva da Unidos do Erval. Então, você que é cliente da feira, por favor, continue indo, só que atente-se para o detalhe que ela mudou de lugar um pouquinho só, né? Foi para a quadra poliesportiva da Unidos do Erval ali do ladinho, tá bom? 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Faça parte desse time e faça parte também do time de ouvintes da Manhã Líder que mandam mensagem pra gente. Bom dia, Marcos Tonei, aqui é a Raquel, gostaria de participar do sorteio, eu e meus filhos Caone e Tel. Um abraço para todos que estão ouvindo a Líder, muito obrigado pelo carinho. Oi, Rádio Líder, quero participar do sorteio, meu nome é Matheus Henrique Isler, abraço, fica com Deus. Você também, filho? Obrigado, bom dia.
0: Bom dia, Rádio Líder Inês Cordeiro, quero participar do sorteio. Coloco Alexandre, Edilane, o Daniel, o Ronildo, a Liana e a Simone na benção do Padre Manzotti. Um grande abraço, roda uma música para nós do Amado Batista.
5: Obrigado, bom dia, gostaria de participar do sorteio de hoje, Júnior Pimentel, e se for possível tocar Maria Passa na Frente. Bora de música, brilha som, louco, apaixonado, participação do Negão.
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0: Bom demais saber que você me recebe na sua rotina para mais uma Manhã Líder. 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Tá bom, povo bom? Vamos voltar para o nosso WhatsApp. Quem é que está aqui? Bom dia!
1: Bom dia, Marcos Valnei. Eu queria que me colocasse na bênção do Padre Rinaldo Manzotti, eu e a minha família, e vocês da rádio, pode ser também, a todas as pessoas que estão doentes. E também eu queria que tocasse uma música do Milionário José Henrique, se der para tocar.
0: Toca lá na sofrência.
1: Eu queria participar do prêmio, se tiver. E um bom dia para vocês todos da rádio e a todo o pessoal que está ouvindo.
0: Bom sua dia. Bênção, dona Áurea. Obrigado. Muito obrigado. Bom dia.
2: Bom dia, Marcos Rominho. Aqui é a Natalina Suc, do bairro São Jorge. Peço por vocês me focar na bênção do padre, eu e o meu neto Henrique Manuel e pela minha família. Quero concorrer dos brindes. Coloco o meu neto Henrique Manuel no sorteio. Quero uma música, A Cor dos Olhos Seus, e ofereço para todos vocês aí da rádio, para quem gostar da música.
0: Valeu, muito obrigado.
2: Bom dia.
0: Bom dia também. Bom dia, ótimo dia para você. Me coloca no sorteio se tiver. Eva Recalcati de Ervaldo Oeste. Obrigado, Eva. Bom dia, Marcos Valnei. Tudo bem? Me coloca no sorteio, Elisângela Mota e o marido Marcelo Rosalinho. Obrigado, ótimo dia. Beleza pura. Bom dia.
3: Bom dia, Marcos Valnei. Me ponha no sorteio, Antoninha de Jesus de Souza Belo, daqui do Bela Vista 2. Me coloque no sorteio e na oração do Padre Reginaldo Manzotti. Todos doentinhos do hospital, da casa, todas as pessoas que têm necessidade da oração, que Deus abençoe. E os meus filhos. E vocês aí da rádio. Obrigado.
0: Obrigado,
3: e
0: eu.
3: A música boa que você achar e uma próxima música que alguém pedir. Toque para mim e para todos os teus ouvintes.
0: Valeu. Obrigado. Bom, eu quero mandar essa aqui para todo mundo que pediu ontem, para todo mundo que pediu a semana passada, para todo mundo que pede todos os dias, principalmente para dona Lúcia Ransan Carpegiani, que me pede todo dia, toca um Amadão, e já pediram o Amadão hoje, né? Então tá aqui o Amadão. Menininha, meu amor,

0: 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Tá aí, pra você, Amado Batista, marcando presença com Menininha, Meu Amor.
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muito obrigado por me ajudarem a espalhar a nossa mensagem de fé, de otimismo, de esperança, de confiança em si mesmo, de confiança em Deus. 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Vamos conhecer o santo do dia. Hoje, 4 de agosto, a Igreja Católica celebra a memória de São João Maria Vianney, também conhecido como o Cura d'Ars e padroeiro de todos os sacerdotes, data em que também se comemora o Dia do Padre. Ele nasceu em Dardilly, na França, em 8 de maio de 1786. Teve uma infância simples no campo e enfrentou grandes desafios nos estudos e no seminário devido à sua dificuldade com o latim. Foi enviado como vigário para a pequena vila de Ars, onde transformou a comunidade por meio da oração, de uma vida simples e de longas horas dedicadas ao sacramento da confissão, atendendo fiéis por até 18 horas por dia. Ele faleceu em 4 de agosto de 1859, aos 73 anos, profundamente esgotado pelo trabalho pastoral intenso. Que ele, São João Maria Vianney, possa rogar por nós e que você possa curtir os quatro cantos da casa com Teodoro Sampaio.

0: Teodoro Sampaio marcando presença na Manhã Líder, cantando Quatro Cantos da Casa.
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8: Estamos apresentando Manhã Líder. 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Vamos voltar para o nosso WhatsApp. Já são 8h52. Deixe-me ver aqui. Bom dia, gostaria de participar do sorteio de hoje da Lina Rec e Pimentel, e se for possível tocar Renan e Raí. Vamos lá, mais gente aqui. Bom dia, Marcos Onei. Angelina Seco Trevisan, da linha Pinheirinho. Coloca na oração do padre o Valentim, Zadir, Leonir, Gringo, Ivonete, Lídia. Coloca no sorteio de hoje, queria ouvir a música Querência Amada. Um grande abraço para você, até. Obrigado. Bom dia, dona Vitalina Pituco.
9: Marco Vanei, bom dia, viu, Marco Vanei? Eu tô com vergonha de falar, mas eu vou querer a lajota de novo, porque daí eu tô limpando a casa, né? Não posso sair, porque vai chover, então eu vou dar uma ajeitada na casa, tá bom assim?
8: Tá bom.
9: Daí você manda a lajota, se puder. E daí, meu sorteio, eu, meus filhos, você com a tua família, o Gabrizinho, pode ser?
8: Pode ser.
9: Muito obrigado. Muito obrigado, Deus abençoe e coloca no sorteio também, tá bom? Obrigado, um abraço, até amanhã.
8: Até amanhã, dona Vitalina Pituco, muito obrigado, não tem que ter vergonha não, filha, teria que ter vergonha se a senhora pegasse a lajota do vizinho ali que tava construindo, mas pedir aqui na rádio é o direito da senhora. Agora, se o Gabriel vai tocar, é outra coisa. Bom dia.
2: Bom dia, Marcos Onei. Um abençoado dia para você e todos vocês aí da rádio. É a Célia, me coloca no sorteio. Também coloco meu esposo Marildo, minha neta Yasmin, minha irmã Delci. E oferece todo o programa para Euclides e colocar ela também no sorteio. Um abração, fica com Deus.
8: Senhora também. Terceira dimensão é a atração de agora. Maria, tchau, tchau, tchau.

0: Eu não sei que você dançava essas músicas nos bailão da vida aí, né? Eita, rodou o salão, levantou poeira. Aqueles rádio baile do Nelson Silva, né? Eita, Maria, tchá, tchá, tchá, era trilha sonora. Daqui a pouco tem mais.
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0: 8:58.
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5: O preço do café arábica disparou mais de 10% nos últimos dias, com a saca vendida a quase R$ 1.800, indicam dados do CPE. Um dos motivos principais é a chuva fora de época em importantes regiões produtoras. Primeiro, porque ela tem prejudicado a colheita. Segundo, porque agricultores e compradores estão preocupados com os impactos na qualidade dos grãos, que pode diminuir. Na Rádio 2, Humberto Ferretti.
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0: Que bom que você está com a gente. 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Vamos para o horóscopo.
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0: Fala com Áries. Hoje é um bom dia para agir com confiança, mas sem precipitação. Uma conversa sincera pode abrir portas inesperadas no trabalho ou no amor, viu, Ariano? Touro, a estabilidade que você busca começa com pequenas decisões conscientes. Reserve um tempo para cuidar da saúde e reorganizar suas prioridades, Taurino. Gêmeos, sua criatividade estará em alta, favorecendo novas ideias e contatos. Evite prometer mais do que pode cumprir para manter a confiança das pessoas, geminiano. Câncer, as emoções estarão mais intensas, tornando este um bom momento para fortalecer laços. Ouça sua intuição antes de tomar decisões importantes, tá bom, canceriano? Leão, seu carisma atrairá oportunidades e reconhecimento ao longo do dia. Mantenha a humildade para transformar bons encontros em grandes conquistas, leonino. Virgem, a organização será sua maior aliada para superar desafios. Pequenos ajustes na rotina podem trazer resultados positivos rapidamente. Valeu, virginiano. Daqui a pouco tem as previsões do zodíaco para Libra, Escorpião, Sagitário, Capricórnio, Aquário e Peixes.
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0: Voltando para minha gente que está me esperando no WhatsApp. Bom dia.
4: Mensagem da semana.
0: É isso mesmo? Acabou? Então tá. Ele falou paz para essa semana? Hã? Mensagem para essa semana? Não entendi muito não, mas tá bom. Obrigado. Bom dia, Marcos Mandei. Me coloca no sorteio. Andresa Sagim. Obrigado, Andrezinha. Beijão. Bom dia. Gostaria de participar do sorteio, Clevenice Gonçalves. Obrigada pelo Vale Gás e coloca Andressa Gonçalves participar do sorteio. Muito obrigado. Bom dia, Marcos Mandei. Tô ligada na programação, Ivete Ramos. Coloca no sorteio e coloca toda a família no Padre Reginaldo. Obrigada. Obrigado eu. Bom dia, é o Kleber Todescato, toca Planeta Água, Zezé de Camargo e Luciano, e oferece para a esposa Marisa e os filhos William, Wesley e Bruna. Coloca o nome dos meus filhos William, Wesley e Bruna no sorteio e todos nós na bênção do padre. Obrigado. Valeu, Kleber Todescato. Bom dia, Valnei. Excelente dia a todos. É Ivone. Obrigado, Ivone. Eduardo Costa, imagina eu cantando pra gente.

0: talento de Eduardo Costa enfeitando a manhã líder, imagina eu.
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0: Que bom que nós estamos juntos em mais uma Manhã Unida. 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Bora pro segundo turno do horóscopo.
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0: Libra, o equilíbrio entre razão e emoção fará toda a diferença hoje. Uma surpresa agradável pode surgir em assuntos afetivos ou familiares, tá bom, libriano? Escorpião, seu poder de observação ajudará a enxergar o que os outros não percebem. Evite conflitos desnecessários e escolha com cuidado suas palavras, escorpião. Sagitário, o dia favorece aprendizados, viagens ou novos projetos pessoais. Confie no seu entusiasmo, mas mantenha os pés no chão ao assumir compromissos, tá, Sagitário? Capricórnio, a disciplina continuará sendo o caminho para alcançar seus objetivos. Reconheça suas conquistas e permita-se um momento de descanso. Valeu, Capricórnio. Aquário, novas ideias podem render excelentes oportunidades se forem colocadas em prática. Valorize as amizades e esteja aberto a diferentes pontos de vista. Aquário. Peixes, sua sensibilidade será uma força para resolver questões pessoais com delicadeza. Confie mais em si mesmo e não deixe que dúvidas atrapalhem seus planos. Valeu, pisciano. Horóscopo do dia volta amanhã.
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0: Voltando pra minha gente, deixe-me ver aqui, bom dia, toca a música O Milagre do Caixa 7, só não lembro quem canta, quero participar do sorteio, meu nome é Vilma Erics, quero participar do sorteio, coloca meu marido Idair Benedetti também, claro que sim. Dona Carma Jussara, bom dia.
4: Bom dia, aqui é Carma Jussara dos Santos, queria participar do sorteio da benção do padre, mandar um abraço pra vocês, fique com Deus.
0: Valeu, obrigado, bom dia.
5: Bom dia, Marcos Jonei. Meu nome é Elizabeth Aparecida Silva. Me põe no sorteio, amigo. Tô com meu esposo Juarez Gonçalves da Silva e minha filha Fernanda Gonçalves da Silva. E toca pra mim a Lana Tavares, Coração Vagabundo. Fique com Deus, amigo. Tchau.
0: Você também, muito obrigado. Bom dia, gostaria de participar do sorteio, Valdecir Machado, e coloco o Gardel Luiz no sorteio também. Valeu, Valdecir. Valeu, Gardel. Bom dia, Marcos Rony. Tudo bem com você? Sou a Rose de Oliveira, da Senadora Eusébio. Gostaria de participar do sorteio. Coloco o nome da filha Manuela também no sorteio. Obrigada. Eu que agradeço. Bom dia, Marcos Valnei, me mande a oração pelo meu aniversário hoje, também do prêmio Salete Vezaro de Erval do Oeste. Ô Salete, parabéns, menina, pelo seu aniversário, que Deus cuide de você, que seja uma etapa muito feliz na sua vida, tá? Beijo enorme. Bom dia!
6: Bom dia, Valnei, a Cláudia Ricardo aqui de Santa Teresa, põe meu nome no sorteio, uma boa terça-feira a todos nós.
0: Valeu, obrigado, Zezé de Camargo e Luciano, atração de agora, Planeta Água.

0: Muito bem, tá aí o Planeta Água. Grande sucesso do Guilherme Arantes na regravação de Zezé de Camargo e Luciano.
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0: Obrigado, obrigado a quem se liga com a gente a partir de agora. 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Tá bom pra vocês, nenê? Vamos voltar lá, filho? Vamos regressar para o convívio do meu povo. Vamos lá, descendo, descendo, descendo. Bom dia.
1: Bom dia, Marcos Vonei. Bom dia a todos aí. Eu, Claudir Maia, aqui do Bairro Clube. Gostaria de participar desse sorteio dessa gasolina. Coloca meu neto Antônio Miguel Borba também para participar. E só para desejar uma ótima terça-feira a todos aí. Tudo de bom.
0: Obrigado, irmão. Para você também, para todo mundo aí em casa. Bom dia, meu amigo Valnei. Tudo bem com você? Gostaria de participar do sorteio e colocar a família na oração do Padre Reginaldo. Sou Alessandra Serafim. Um abraço. Obrigado, dona Alessandra. Fala, Tere Costa.
2: Bom dia, Marcos.
0: Bom dia, filha.
2: Tudo bom? É a Tere Costa. Queria participar do sorteio de hoje e colocar o nome da minha família no Padre Manzotti. Um bom dia para vocês.
0: Para ti também.
2: Com Deus. Beijo.
0: Beijo. Bom dia, tudo bem? Me coloca no sorteio, Terezinha Dondoni, do Centro de Eval. Obrigada, Deus abençoe e ilumine sempre vocês. Ah, tá bom, muito obrigado de coração, tá? Bom dia, Gilceia.
3: Bom dia, Marcos Onei. Sou a Gilceia, aqui do bairro Nossa Senhora Aparecida. Coloca meu nome, do meu filho Adriano Fernando Santos, toda a minha família, na benção do Padre Reginaldo Manzotti. Coloca meu nome, do meu filho também, no sorteio. Tenham todos uma ótima terça-feira.
0: Valeu. Um abraço. Pra ti também, ótima terça. Bom dia, Marcos Alney, tudo bem? Quero participar do sorteio, colocar a irmã Ivone Recalcati Machado na bênção, o gringo, a irmã Eva, os também, os vizinhos Angelina e Valentim. Um grande abraço, amigo. Luz da minha vida, tá pedindo. Muito obrigado, Ivonete Recalcati. Bom dia.
4: Bom dia, Marcos Alney, aqui o João Maria de Oliveira, aqui do bairro São Vicente. Queria participar do sorteio hoje. E toca uma música do Eduardo Costa, qualquer uma delas. Obrigado se for atendido.
0: Toquei, seu João. Muito obrigado. Bom dia, amigo Marcos Onei. Por gentileza, quero participar do sorteio da gasolina. Eu, Eva Maria da Fonseca, gostaria de ouvir uma música da Ana Castela. Também nos coloque na bênção do Padre Manzotti. Família da Fonseca e Trevisão.

0: Olha, doutor, toda a Rádio Líder, filha, Ana Castela.
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0: Marcos Valnei.
1: E já são 9h33, o tempo voa na manhã, líder. Corre aí, corre aí. Como é que tá o dia aí da mamãe, da vovó, pessoal que trabalha na cozinha, na limpeza das casas? Muito obrigado às diaristas que nos escolhem para ser sua companhia da manhã aí. 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

0: Tem que ter coragem de fazer uma vinheta dessa, né? 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Já pensou o Rodrigo Lineu chegar e falar assim: Mauro Roberto, dispensa aquele menino lá, ele tá muito engraçadinho fazendo vinheta pra mim. Calma, Rodrigo, se você não gostou, a gente tira do ar, tá? Mas não manda a gente embora que eu tenho que pagar as contas, filho. Vamos voltar para o WhatsApp, deixe-me ver onde é que nós estamos aqui. Meu Deus do céu, estamos lá em cima, descendo. Cheguei! Ayrton José Brandalize, abençoe o menino que está chegando aqui agora. Amém. Como é o nome dele? Amém. Como é que o povo te chama, filho?
1: Vários.
0: Não, mas fala um aí.
1: Menino de ouro.
0: Não, mas tem o nome. Udinei?
1: Udinei.
0: Rodinei.
1: Dinei.
0: Isso aí. Ayrton, por favor, jogue essa sua participação na moleira de Rodinei.
2: Marcos Rodeiro, faze bem. Que o Senhor Deus Todo-Poderoso nos abençoe. Que Ele faça resplandecer sobre nós a sua face. Que Ele se compadeça de nós, que levou você a olhar, nos dê paz, saúde, felicidade, proteção, alegria de viver e a salvação eterna. Coloca nós no sorteio, coloca na oração do Manzotti todos os doentes e seus cuidadores. Abençoado dia a todos, paz e bem.
0: Mas como é que você quer colocar no Manzotti se você já está abençoando tudo aí, filho? Pede para você... o Manzotti tem que pedir para você abençoar ele, rapaz. Você é doido? Bom dia.
3: Bom dia, tudo bem? Meu nome é Diana Jesus, eu moro aqui no bairro São Jorge, gostaria de estar participando do sorteio. Se possível, coloco o nome da minha mãe também, Jane Terezinha de Jesus Pagno, no sorteio também. E quero mandar um abraço para vocês que trabalham na rádio, para todos os ouvintes, principalmente que moram aqui no bairro São Jorge, tá bom? Obrigada.
0: Obrigado você, amiguinha. Beijo bem grande para sua mãe também. Bom dia, Marcos Sonei. Aqui é a Camila Oliveira, do Prado, do bairro Nossa Senhora de Fátima, Ervaldo Oeste. Me coloca no sorteio, estamos aqui sempre te ouvindo. Que bom. Beijão. Bom dia.
4: Bom dia, Marco Vani. Tudo bem? É a Aurélia da Arthur. Tô tomando um chima, escutando o programa aqui, tá legal.
0: Legal. Põe
4: aí no sorteio aí, faz favor. Obrigadão.
0: Obrigadão a você. Banda Modelo, se eu não tivesse bloqueado, participação Rogério Magrão e banda.

0: Ritmo contagiante, banda modelo com Rogério Magrão e banda. Se eu não tivesse bloqueado.
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2: Muito bem, estamos de volta com a festa de sucessos desta manhã. 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
2: Muito bem, vamos então começando com a Loto Fácil, concurso 3.752. Ninguém acertou os 15 números, 5 milhões acumulados para hoje à noite. 14 acertos, paga 2.619, 13 acertos, 35, 12 acertos, 14, 11 acertos, R$ 7,00. Quina, concurso 7.082, 17, 38, 50, 63 e 78. Ninguém acertou os 5 números, 3.600.000 para hoje à noite. 4 acertos paga 12.675. 3 acertos 154. 2 acertos 5,60. Bora para a Lotomania, concurso 2.958. Ninguém acertou os 20 números, então 7 milhões para amanhã. 19 acertos, teve 4 apostas ganhadoras, cada uma delas levou R$ 71.558. 18 acertos paga 2.981, 17 acertos 289, teve prêmio de 45, 11 e também ninguém acertou zero ponto, tá? Vamos agora para a dupla cena, concurso 2.991. Primeiro sorteio 3, 23, 24, 27, 37 e 38. Segundo sorteio 1, 19, 29, 30, 44 e 49. No primeiro sorteio, ninguém acertou, então, 600 mil para amanhã. 5 acertos paga 12.180, 4 acertos 156, 3 acertos 3,38. No segundo sorteio, ninguém acertou 6 números, 5 acertos paga 8.221, 4 acertos 156, 3 acertos 3,46. Tivemos também dia de sorte, concurso 1.262. 3, 6, 13, 15, 18, 24 e 26, mês da sorte janeiro, 7 acertos, uma aposta ganhadora que levou sozinha, o prêmio de 111.645, de onde que é? Cabixi, Rondônia, olha só Rondônia, rapaz, ganhando aí esse prêmio de 111 mil, Cabixi, nunca ouvi falar. 6 acertos paga 1.847, 5 acertos 25, 4 acertos 5, janeiro paga só 2,50. Vamos ver se vai abrir o Super 7 aqui. Super 7, concurso 881. Coluna 10, coluna 25, coluna 31, coluna 45, coluna 55, coluna 69, coluna 77. Ninguém acertou as 7 colunas, 4.700.000 acumulados para amanhã. Também ninguém acertou 6 pontos, 5 acertos paga R$ 906, 4 acertos 61, 3 acertos R$ 6, loterias voltam amanhã.
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2: Voltando para minha gente, deixe-me ver quem é que tá aqui. Bom dia.
4: E a Marcos Vanei aqui, Inês Baquim. Me coloque no sorteio da gasolina. Tenha um bom dia, você e todos os ouvintes.
2: Valeu. Muito obrigado, dona Inês, pela sua participação. Ela falou que coloque o nome do marido Milton no sorteio, que ele está de aniversário hoje. Parabéns, seu Milton. Muitos anos de vida aí. Bom dia.
5: Bom dia, Marcos Valnei. Aqui é a Lourdes Pereira. Queria participar do sorteio.
2: Valeu, Lourdes. Obrigado, amiguinha, pela tua atenção. Bom dia, amigo. Coloca eu, a Micaele, Adrian, Gustavo, Luísa na bênção e ouvir a música Estrelinha. Abraços, obrigado. Eu que agradeço. Bom dia.
6: Bom dia, Marcos Valnei. Ponha no sorteio aí a minha filha Maristela Alves e a Mônica Alves. E daí me manda aquela música lá, Estrelinha, a Maria Mendonça. Quem tá falando é Marisa Varela. Muito obrigado.
2: Obrigada, senhora.
6: Bom dia a todos.
2: Valeu, bom dia também. Olá, gostaria de colocar o anúncio. Eu tenho um gato macho de raça para doação, super dócil, só come ração, faz tudo na caixa de areia. Ele tem 6 meses acostumado dentro de casa. Tá dado o recado aí, se aparecer a gente passa seu telefone, tá bom? Bom dia.
1: Bom dia, Marcos Vanei. Sou a Mara Rubi, quero participar do sorteio. E por a Bruna da Física também, se for possível. E também a família dela e ela, na benção do Padre Manzotti. A minha também, que Deus abençoe a todas as famílias e a sua. Tá bom, Marcos Vanei? Obrigado e fica com Deus.
2: Valeu, Mara Rubi. Você e seu povo também. Raça Negra cantando pra Salete Rosa, Vida Cigana.

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Bom, que bom, que bom, que bom que nós somos amigos, que nós vivemos a nossa manhã lado a lado. 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Terminou, gente, não dá tempo de colocar mais ninguém no ar. Eu volto às 10h36 com os oferecimentos da oração, chegando o padre Reginaldo Manzotti. Mas antes tem Guilherme Benuto, haja colírio, participação Hugo e Guilherme. Até daqui a pouco.

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2: A Assembleia Legislativa de Santa Catarina retoma as atividades parlamentares nesta terça-feira após o recesso de inverno. A agenda do dia da Alesc prevê reuniões das comissões de Constituição e Justiça e Esportes e Lazer, além de sessão plenária. O Serviço Nacional da Indústria inicia nesta terça-feira as seletivas de Santa Catarina para a etapa brasileira da World Skills, maior competição de educação profissional do mundo. As provas reúnem mais de 100 competidores em unidades do Senai nos municípios de Blumenau, Jaraguá do Sul, Joinville, Palhoça e São Bento do Sul. Condições do tempo para esta terça-feira em Santa Catarina com a meteorologista da ACAERT, Daniele Lima.
3: O tempo segue instável em Santa Catarina, intercalando períodos nublados com aberturas de sol. Há possibilidade de pancadas isoladas de chuva, principalmente a partir da tarde, no Planalto Sul, Litoral Sul e Grande Florianópolis. E à noite no Grande Oeste.
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5: 9:59.
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Louvado seja nosso Senhor Jesus Cristo, para sempre seja louvado. Queridos irmãos e irmãs, é terça-feira, Jesus das Santas Chagas. E vamos juntos dizer que pelas santas chagas de Jesus, sejamos curados, libertados, santificados. Eterno Pai, eu vos ofereço as santas chagas de nosso Senhor Jesus Cristo para curar as de nossas almas. Nós estamos em plena novena da Sagrada Família de Nazaré. Minha família, vossa é, rezando pelos pais, hoje, quinto dia. E hoje é dia de São João Maria Vianney, patrono dos sacerdotes. Filhos queridos, povo amado, quero saudar a todos, a partir da Rádio Evangelizar, de onde tudo começa, as rádios irmãs, cujos nomes cito neste momento. Rádio Líder FM, de Erval do Oeste, Santa Catarina. Livre pra te servir, meu Senhor, a exemplo de São João Maria Vianney. Ser livre, livre, Senhor, para melhor servir. Saúdo a você pela TV Evangelizar, sinal digital em todo o país, em várias cidades, canal aberto. Pelo YouTube, Padre Manzotti Oficial. E pelos aplicativos da Associação Evangelizar é Preciso. E todas as plataformas digitais. Mês vocacional, comunidades vocacionais, encontro, testemunho e missão. Iniciemos em nome do Pai, do Filho e do Espírito Santo. Amém. Naquele tempo, alguns fariseus e mestres da lei vindos de Jerusalém aproximaram-se de Jesus e perguntaram: por que os teus discípulos não observam a tradição dos antigos? Pois não lavam as mãos quando comem o pão. Jesus chamou a multidão para perto de si e disse: escutai e aprendei. Repito, disse Jesus a eles e a nós: escutai e aprendei. Não é o que entra pela boca que torna o homem impuro, mas o que sai da boca. Isso é o que torna o homem impuro. Então, os discípulos se aproximaram e disseram a Jesus: sabes que os fariseus ficaram escandalizados ao ouvir as tuas palavras. Jesus respondeu: toda planta que não foi plantada pelo meu Pai Celeste será arrancada. Deixai-os. São como guias, cegos guiando guias. Ora, se um cego guia outro cego, os dois cairão no buraco. Senhor, Senhor Jesus, cegos guiando os cegos, primeiro, dai-nos a graça de vermos de fato a palavra de Deus como ela nos é proposta. Tirai nossa cegueira, Senhor, que nós compreendamos que o mais importante é aquilo que é conservado no coração humano, que é conservado na alma, no pensamento, que é conservado como impureza, indiferença, injustiça, maldade, ódio, rancor. Então, Senhor, pelas tuas santas chagas dolorosas e gloriosas, purificai-nos. Purificai nosso interior. Então, enxergaremos e não seremos cegos guiando cegos.
Senhor, nas tuas santas chagas, colocamos todos os que estão pedindo oração e todos os que estão em oração. Você está em oração? Se apresente diante de Jesus. Escute isso, Deus está cuidando de tudo. Não deixe que as preocupações sejam demasiadas no seu dia. Deus está cuidando de tudo. Você está com uma causa na justiça? Confie em Deus. Confie em Jesus das Santas Chagas. Deus está cuidando de tudo. Você está com uma enfermidade grave? Deus está cuidando de tudo. Vai dizendo. Está alguém dentro de casa que está acamado há tempos, definhando? Diga, Deus está cuidando de tudo. Você está com uma ansiedade, coração palpitando hoje, parecendo que está saindo da boca? Deus está cuidando de tudo. Está rezando pedindo a Deus o dom da gravidez? E os médicos já disseram, faça inseminação, faça in vitro, mas você quer esperar em Deus? Deus está cuidando de tudo. Você está esperando um telefonema para uma cirurgia? Acalme o seu coração, Deus está cuidando de tudo. Vai dizendo isso para você mesmo. Está varrendo e está vindo um monte de lembranças, pedidos. Complete cada lembrança, cada pensamento. Deus está cuidando de tudo nas suas santas chagas dolorosas e gloriosas. Ele está entre nós e o perigo. Alguém na família está com alcoolismo e já não vê perspectiva. Deus está cuidando de tudo. Vai dizendo, filho, vai clamando. Chagas abertas, chagas dolorosas, chagas do ressuscitado. Deus está cuidando de tudo. É tão importante você dizer isso. E não é apenas um anestésico para sua dor. É realmente uma cura. É tomar uma posse da graça de Deus. Deus está cuidando de tudo. Insisto nisso. Faça o que estiver fazendo e confiante, Deus está cuidando de tudo. Chagas abertas de Cristo, derramai uma gota do seu preciosíssimo sangue sobre esta causa. Derramai uma gota do seu preciosíssimo sangue sobre esta ferida. Derramai uma gota do seu preciosíssimo sangue sobre a família para que seja restaurada. Nós só começamos o programa. E fique com esta frase no coração: Deus está cuidando de tudo. Eu volto já. Volte comigo.

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0: Agosto é o mês vocacional. E para quem acompanhou o domingo, nós falávamos que durante o mês de agosto iremos contemplar todas as vocações que nascem pelo batismo. A começar no primeiro domingo, que se celebrou o dia do padre. No próximo domingo, dia dos pais, a vocação matrimonial. Depois, na Assunção de Nossa Senhora, se celebra a vida religiosa. Depois, a vocação dos leigos. E, por fim, a vocação dos catequistas. E, neste ano, fala-se das vocações como um lugar de comunidades vocacionais, encontro, testemunho e missão. Por mais que o Dia do Padre foi celebrado em todas as comunidades no domingo, hoje se celebra o patrono dos padres, São João Maria Vianney. E algumas frases nos tocam profundamente. Não vos assusteis com o vosso fardo. O Senhor carrega-o juntamente convosco. Repito. Não vos assusteis com vosso fardo. O Senhor carrega-o juntamente convosco. São João Maria Vianney. Filhos amados, antes de atender uma filha de Deus, eu quero lembrar que nós estamos em plena campanha, quinta etapa de Jesus das Santas Chagas. 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Filha de Deus, que a paz de Jesus esteja com você. Bom dia. Deus abençoe, filha de Deus. De onde você fala?
1: Algum lugar, Padre.
0: Como? Fala mais alto, querida.
1: De algum lugar do Brasil.
0: De algum lugar do Brasil, tá certo. O que está acontecendo, filha?
1: Padre, eu tenho um passado bem conturbado. E agora eu estou passando por uma situação financeira que quando eu passo por algum momento difícil, me abala meu passado. Eu fui abusada.
0: Tá.
1: A primeira tentativa eu tinha 5 anos. E as outras veio depois.
0: Lamento.
1: Uma pessoa de minha casa.
0: Lamento muito por isso.
1: Isso mexe muito comigo. Eu casei pensando que eu podia seguir em frente. Mas não. Ele me atormenta. Quando o marido me toca, eu sinto nojo.
0: Entendo.
1: Me vontade de desistir. Já tentei suicídio várias vezes.
0: Compreendo.
1: E recentemente, porque eu estou passando por essa crise agora, de perder minha casa, que está vendo, e me atormento mais ainda. Mas minha filha olha para mim e diz, mamãe, fica comigo. Não me deixa por nada, minha mãe. Eu estou com você. Mesmo se ela saber que ninguém sabe do meu passado, que eu nunca disse, que ninguém acreditou na primeira vez, e também das outras, ninguém ia acreditar. Tem 5 anos que eu passei por essa situação de novo, por uma tentativa de novo.
0: Filha, a ligação está muito ruim. Eu vou tentar resgatar um pouquinho para ver se eu compreendi. Hoje, você está dizendo que está passando por um momento muito conturbado, que a sua casa está para ser vendida, é isto?
1: Isso,
0: pode. Então, vamos só tentar clarear. Por que ela está para ser vendida? O que aconteceu?
1: Dívida, padre.
0: Dívida?
1: Juro, Isso.
0: Tá. Você continua casada, apesar de ter esse sentimento? Continua?
1: Continua.
0: Tá. Aí você partilhava que na infância, com 5 anos, uma tentativa de abuso, é isso?
1: Isso. E depois, quando eu tinha 7 para 8 anos, foi consumida várias vezes por esse irmão meu.
0: Você foi abusada pelo irmão?
1: Isso.
0: A primeira vez você falou e ninguém acreditou, é isso?
1: Ninguém acreditou. Eu era louca.
0: Entendi. E depois, você guardou com você e acreditou que no casamento ia superar. Hoje, se eu entendi porque a ligação não estava boa, você tem dificuldade. Quando seu marido se aproxima, você sente o quê?
1: Eu sinto nojo, eu sinto aquela sensação do abusador de novo.
0: Entendi.
1: Eu não gosto de toque, de abraço.
0: Entendi. Seu marido sabe do seu histórico?
1: Não, sabe não.
0: Agora,
1: uma vez eu tentei falar e ele disse que eu estava louca.
0: Filha, veja, você imagina como ele se sente quando você reage dessa forma? Como seria importante você contar para ele? Por quê? Porque ele vai entender que a repulsa é dele. Alô? Você tá me ouvindo? É que tem uma interferência no meio, alguém falando próximo, alto. O seu marido dificilmente compreenderá toda vez que tenta se aproximar, você diz que não gosta de abraço, então sinal que você não abraça. Então não consegue ser carinhosa com ele. Para ele não deve ser fácil. E também para você, eu não tô negando isso. Por isso o diálogo. Contar para ele o que aconteceu. Você é vítima. Entenda bem isso. Você foi vítima de abuso. Só que isso está atrapalhando o seu relacionamento. Então, esse é um ponto. Um outro ponto. Você procurou alguém, e aí eu digo um psicólogo, para você contar, falar. Alguém que te escute nas suas dores, nas suas lembranças, nos seus sentimentos?
1: É porque, padre, aqui é muito difícil um psicólogo. Você tem que ficar na fila de espera, né, para ser chamada.
0: Filha.
1: E eu aguardo.
0: Mas tudo bem, é difícil, mas você está levando sozinha esse fardo. Divida com alguém, mesmo que você tenha que esperar um pouco para ser atendida. Você já... Quantos anos você está guardando isso sozinha? É lamentável que seja demorado, mas demora pela demora, pelo menos você vai ter alguém para desabafar. Você está me ouvindo?
1: Estou sim, padre.
0: Depois, filha. Lute contra esses pensamentos suicidas. A sua filha está sendo a voz de Deus. Mãe, não me abandone. Você me permite? Você me permite que alguém ligue para você para tentar conversar e orientar? Pode ser?
1: Pode ser, pode.
0: Fique na linha. Oi?
1: Esse negócio da perda, porque eu lutei muito, ele disse assim, você está se apegando a bens materiais, mas não é, padre.
0: Claro que não, filho.
1: O sacrifício que foi.
0: É a casa. Fique na linha para que possamos pegar o seu telefone. Eu vou para o intervalo e volto. Volte comigo, povo de Deus.
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alguns pontos aparecem dessa partilha dolorosa. Primeiro, pais, estejam muito atentos aos filhos, porque os abusos não são só do passado,

0: guardando isso sozinha. Entre na fila. É importante partilhar. Terceiro, o diálogo constrói pontes. E no relacionamento matrimonial fica muito difícil quando uma parte, sem dúvida, traumatizada, não consegue expressar carinho, afeto, tem dificuldade do toque. A outra pessoa, não sabendo do que se trata, tomará isso como uma repugna dela, algo pessoal, e não entenderá a história. Dialogar é muito importante. Que Deus nosso Senhor, filha, esse Deus que cura, esse Deus que liberta, te ajude a superar todo este trauma que você carrega da infância. Que o Senhor das Santas Chagas, Jesus, que age com compaixão, possa curá-la e curar a todos que se identificam, porque não é um caso isolado. Mas pais, pais, muito atento aos filhos. Estamos em plena novena da família. Nós vamos à leitura orante e ainda hoje vou falar sobre a vida deste homem, São João Maria Vianney. E ele dizia: aquele que comunga perde-se em Deus como uma gota de água no oceano. Não é possível separá-los. Aquele que comunga perde-se em Deus como uma gota de água no oceano. Não é possível separá-los. São João Maria Vianney. Bíblia aberta, cartilha de oração.
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0: 1 Coríntios, capítulo 15, versículo 12, perdão, capítulo 16, versículo 5 a 13. Queridos irmãos e irmãs, estamos terminando. Enquanto o sacristão está ali com a música, quero lembrar, você acompanha e tem acordado e feito o evangelho do dia e feito também a oração da manhã, agora está sendo publicado no canal oficial, no YouTube, canal oficial, Padre Manzotti Oficial. Agora está sendo publicado no Padre Manzotti Oficial. Desperte, comece seu dia com o evangelho do dia, comece seu dia com a oração da manhã. Continuemos com Paulo. Capítulo 16, versículo 5, ele diz, em 1 Coríntios: eu visitarei vocês, depois de tiver passado pela província da Macedônia. Pode ser que eu fique algum tempo com vocês, talvez todo o inverno, e assim vocês poderão me ajudar a continuar minha viagem para onde quer que eu for. Pois eu não quero que vocês ver vocês de passagem. Se o Senhor permitir, quero ficar bastante com vocês. O desejo de Paulo de voltar à comunidade. Continuemos. Resolvi ficar aqui em Éfeso. Então, de onde Paulo escreve o texto? Em Éfeso. Até o dia de Pentecostes. Pois encontrei aqui ótimas oportunidades para um grande e proveitoso trabalho, embora muita gente esteja contra mim. Então veja, Paulo tem muita consciência. Estou aqui em Éfeso. Encontrei aqui ótima oportunidade para o grande e proveitoso trabalho, Paulo era um homem que trabalhava muito pela causa do reino.

0: apesar de que ele tem consciência, embora muita gente esteja contra mim. Mas você vê a liberdade de Paulo? Sente. Tem gente contra mim? Tem. Mas vejo a oportunidade de trabalho. Eu quero pegar essa deixa nesse mês vocacional. Você que faz algum tipo de trabalho pelo próximo, eu vou dizer de modo geral, e de repente você vai falar, puxa, mas se a gente se esforça tanto e tem gente contra, vou desistir. Não. Tem essa liberdade interior. Faço por Jesus. Faço por amor. Faço para o reino de Deus. É claro, existem pessoas que não gostam de mim. Mas como nós falamos, nem Cristo agradou a todos, não é? Mas isso não pode levar você a desistir, mês vocacional. Versículo 10. Se Timóteo chegar aí, façam tudo para que ele se sinta bem entre vocês. Pois assim como eu, ele também está trabalhando para o Senhor. Não deixe que ninguém o despreze. Pelo contrário, vocês devem ajudá-lo a continuar a viagem em paz, a fim de que ele volte para cá. Pois estou esperando que ele volte junto com os outros irmãos. Quanto ao meu irmão Apolo, e aqui eu quero fazer uma observação. Se lembra que um texto dizia, ninguém é de Paulo, ninguém é de Apolo, ninguém é de Pedro? Poderia suscitar que havia ciúme entre eles. Mas veja aqui, quanto ao meu irmão Apolo, tenho recomendado muitas vezes que vá visitar vocês, como outros irmãos. Mas ele acha que não deve ir agora. Ele irá na primeira oportunidade. Hoje, vivemos o grande perigo de achar que a igreja está dividida. Que, por exemplo, padres na mídia. Eu sou de fulano, eu sou de ciclano, eu gosto de Beltrano, eu não gosto de ciclano. Gente, todos nós estamos a serviço de quem? Jesus Cristo. Faço essa reflexão, mas volto à mais importante de todas. Se você faz algo por amor a Jesus, não dê valor às críticas. Continue fazendo. E bem-aventuradas críticas. Sabe por quê? Porque nossa recompensa acaba ficando para Deus. Melhor não ter aplauso no mundo e ser acolhido no coração de Deus. Eu volto já. Volte comigo. Esta foi a leitura orante de hoje.
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2: Muito obrigado, padre Reginaldo Banzotti, pela sua bênção. Estenda a mesma para todos que precisam. Ibiraci Peloso para sua família e também para si. Rosane Antunes para toda a família, Cristiane Fontoura para os entes queridos em memória, mãe Marisa Fontoura, tia Zenaide Fontoura e avó Maria Joaquina Fontoura. Daniela Pilate do Centro de Erval para o pai Ataíde Gasparito que está na UTI. Nina para o pai Valdir Casagrande e seus filhos. Salete Rosa para sua família necessitada. Celiane Rodrigues de Luzerna para sua família. Marli Gasparetto para si família. Ivanda Silva para si, esposa Juliana, filho Júnior, Isadora e também a nora Raíssa. Ceroni Rodrigues para toda a família. Franciane da entrada da Barra Verde para sua família e também por sua saúde. Natália e toda a família Gelati do bairro Santo Antônio para Zete Zene, que hoje está completando mais um ano de vida. Bruna de Queiroz para os pais Alberi Rodrigues de Queiroz, Maria Salete da Alpiva de Queiroz, Filomena da Dalt, todos pela saúde e pelas almas do purgatório. Terimento para si família, Jandir Duarte para família e amigos, Neuci Primão para si para família, Josserley de Melo para si e sua família, Bernadette de Barros para a família, Judite em memória do Alcides Arpelon pelos 6 meses de falecimento e para todos os enfermos, Oliva de Oliveira da Cas, perdão, Oliva de Oliveira da Cas para si e família, Divonete Matos para a família, Cristiane da Cas para a família, Tia T para Inês Munari e família, especialmente para a Cris que está na UTI, Nancy Duarte para si, Samuel, filhos, irmãs Glaci e Cleossi, irmão Almir e por sua cirurgia no sábado. Alzira Dias para todas as famílias doentes do grupo da terceira idade, do Fátima e do Rupi e pelo aniversário da filhada Michele Dias. Fátima do Santa Teresa para si família, Aurora Ribeiro para as netas família, pela saúde do vizinho que sofreu um AVC. Delci Zerardit para si família, Noêmia para si família, vizinhos Elisandre e Moacir e a dona Maria que está internada. Ivonete Branco por sua saúde, por saúde e proteção de toda a família e para as pessoas que precisam de orações. Carmelinda Gelati para a sobrinha, Elisete Zene Rossi por seu aniversário. Rosana Rodrigues para a família, Marlene para si família e para a filha Cássia Mara, por uma graça alcançada, e a Maria Salete para si família, Luciane da Doce Luz para os clientes e familiares, e os demais oferecimentos citados no decorrer do programa. A todos, paz, saúde e felicidade, as bênçãos e proteção que vem do céu.

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0: Queridos irmãos e irmãs, mais uma vez eu quero lembrar que agora dê valor ao Evangelho do dia e à oração da manhã. Quando você despertar, vai direto YouTube Padre Manzotti Oficial. Se adapte agora, YouTube Padre Manzotti Oficial. Você vai fazendo as suas atividades e você tem o Evangelho do dia e a oração da manhã. Então, crie um hábito e passe para os amigos. Filhos amados, hoje é terça-feira e mais uma catequese às 5 horas da tarde. E na catequese de hoje eu quero abordar, porque muita gente fala que está passando uma crise da alma, uma crise interior, que seria uma crise da fé. Por isso, a catequese de hoje é como superar as crises da alma. Você já parou para pensar que todos nós passamos? Como superar isso? A catequese de hoje, 5 horas da tarde, YouTube Padre Manzotti. Falando sobre os nossos mensageiros e mensageiras das capelinhas, que tal você se tornar um mensageiro, uma mensageira hoje? E eu vou já falar o número que você pode tanto ligar, e já aproveita para deixar as intenções para a missa do meio-dia daqui a pouco, como você pode mandar um WhatsApp 41 3221 6060, ou falar com os nossos atendentes 0800 410 6060. Nos mandou a foto a Marinês Olinda, de Estrela da Alagoas. Alagoas, meu grande abraço, querida, Deus abençoe. Valdivina Maria Martins, Rio Brilhante, Mato Grosso do Sul. Quanta gente, Deus abençoe, homens, mulheres, crianças, adolescentes, Deus abençoe. Nilva Rosa Teixeira, de Presidente Médici, minha saudação, querida Nilza, obrigado pela foto. Gorete Custódio Fernandes, de Criciúma, Santa Catarina, estive lá em Santa Catarina, foi maravilhoso. Um grande abraço a todos, Guaraniaçu, meu grande abraço, tá ali a líder mensageira. Maura Moreira de Jesus, Santa Luzia da Serra, Minas Gerais, quantas capelinhas, meu abraço, Minas Gerais. Anderson Sérgio da Silva, São José do Rio Claro, Mato Grosso, obrigado, Anderson. Olha aí o mensageiro, tô vendo ele com a fita lá. Érica Vieira Rosa, Rio de Janeiro, meu abraço carinhoso. Assunção Vieira de Sobral, meu abraço, que lindo, Nossa Senhora de Fátima, né? Nossa Senhora de Fátima, parabéns, Assunção. Sueli Pereira de Oliveira, de Tupã, São Paulo, ali na igreja, minha saudação carinhosa. Isabel Moreira, de Umuarama, Paraná, um abraço, Umuarama. Gente, torne-se um mensageiro da capelinha agora. Trabalhe por Jesus, era o evangelho de hoje. Aquele que trabalha para Jesus, lembre-se, Jesus costuma ser muito generoso com quem o propaga. Ligue, tenha certeza, nas famílias onde passa uma capelinha de Jesus das Santas Chagas, uma gota do sangue redentor fica. Bom dia, Maria, que a paz de Jesus esteja com você.
1: Bom dia, Padre.
0: Deus abençoe, Maria. Você fala de onde?
1: Belém do Pará.
0: Belém do Pará. Minha saudação. Como você me acompanha aí?
1: TV aberta.
0: Ah, TV Evangelizar, canal 51.1. Meu grande abraço à querida cidade de Belém. Pois não, filha, diga.
1: Padre, eu tenho um testemunho, um pedido de oração para dar.
0: Vamos começar pelo testemunho, né?
1: Sim, eu me apeguei muito, Padre, ao seu programa, à oração, ao livro de Jó.
0: Opa!
1: E a Jesus das Santas Chagas, porque eu e meu esposo, nós passamos por uma turbulência do mês de janeiro até o mês de maio, onde nós dois estávamos desempregados.
0: Certo.
1: A gente teve que se reinventar. A gente chegou a ficar sem energia em casa, porque
0: meu
1: não
0: Deus.
1: Tinha como pagar a conta de energia. A gente ficou uma noite com um miojo para dois adultos e duas crianças.
0: Misericórdia.
1: E não gosto nem de lembrar. Foi uma situação terrível. E a gente chorando. E eu teve um dia que eu me levantei de madrugada, comecei a chorar. E aí eu abri a Bíblia, comecei a ler o livro de Jó. Foi logo quando o Senhor começou a ler o livro de Jó. E aí eu até fiz a promessa que eu iria comprar o livro Inabalável, ainda vou comprar. E também fiz a promessa que eu me tornaria a mensageira da Jesus das Santas Chagas, que eu me apeguei muito.
0: Certo.
1: E nisso, na mesma semana, meu marido conseguiu dois empregos.
0: Nossa, louvado seja Deus.
1: Aí estabilizou, a gente conseguiu sair daquela situação, não nos faltou mais nada, graças a Deus, graças a Jesus das Santas Chagas. É, as contas estão sendo pagas.
0: Amém.
1: A nossa situação melhorou muito. Foi, não sei nem como explicar.
0: Tá certo. Então, claro, é a ação de Deus, filha. E a sua oração, foi a oração de vocês, chegou aos céus e as portas se abriram.
1: Sim.
0: Então diga, graça recebida.
1: Graça recebida.
0: É graça testemunhada.
1: Graça testemunhada.
0: Filha, eu vou te ajudar. Você falou duas promessas. Uma, dois propósitos. Um era o livro Inabalável. Esse mando eu de presente pra você.
1: Ai, meu Deus.
0: Tá bom.
1: Obrigada, pai.
0: Vou mandar, então. Depois você tem que ficar pra poder pegar o seu endereço. Aí o segundo... Tá. Você vai ligar no 0800-410-6060 e dizer assim, ó, quero ser mensageira. E aí eles
1: Sim,
0: vão...
1: Sim, já tá mais ou menos encaminhado. Faltando 8 pessoas. Eu já entrei em contato, já vi as coisas, como é que funciona. E o que eu preciso das 8 pessoas, que tá faltando pouco.
0: Tá bom, e eu fico o meu apelo aí. Gente, ali de Belém, por favor... Ajude a Maria a receber uma capelinha de Jesus das Santas Chagas. Então, se, padre, eu não sei quem é essa Maria, eu quero a capelinha aqui, mas não sei quem é essa Maria. Como ela vai deixar o telefone aqui? De repente podem ligar aqui, né, Maria?
1: Isso.
0: E aí entrar em contato com você e montar o grupo para a capelinha. Você falou que ia também pedir oração.
1: É que eu ainda estou desempregada e eu queria graça de um emprego.
0: Então reze comigo agora. Jesus.
1: Jesus.
0: Pelas tuas santas chagas.
1: Pelas tuas santas chagas.
0: Dolorosas e gloriosas.
1: Dolorosas e gloriosas.
0: Por intercessão de São José.
1: Por intercessão de São José.
0: Peço a graça.
1: Peço a graça.
0: De um emprego.
1: De um emprego.
0: Abra as portas de um emprego, Senhor.
1: Abra as portas de um emprego para mim, Senhor.
0: E te louvarei eternamente.
1: E te louvarei eternamente.
0: Sendo uma mensageira da capelinha.
1: Sendo uma mensageira da capelinha.
0: Amém.
1: Amém.
0: Você vai ainda dizer para mim. Se você não conseguir falar comigo, grave depois o testemunho. Tá bom?
1: Tô emocionada.
0: Tá bom, filha. Fica na linha que eu quero o seu endereço. Eu faço questão de mandar o livro para você. Seu testemunho foi muito edificante. Era um joelho dobrado na oração que a gente vence. Deus seja louvado. Maria de Belém. Pará, pela TV Evangelizar, lá, canal aberto, 51.1, Dom Júlio Endi Acamene, arcebispo de Belém. E falando nisso, você encontra o livro Inabalável em todas as livrarias do Brasil. Adquira, presenteie, eu tô presenteando agora a Maria lá de Belém. Presenteie alguém, às vezes a pessoa precisa, porque ela tá vivendo como Jó um momento difícil. E precisa de uma resposta em Deus. Filhos amados, povo querido, lembra você como é importante ter fé, uma fé inabalável. Eu vou para o intervalo e eu volto com a novena e volto contando um pouquinho da vida de São João Maria Vianney, apesar que eu farei na missa do meio-dia. Lembra você, você quer que o seu nome... E isso vale para qualquer hora do dia e da noite. Inclusive, a nossa madrugada evangelizar começa mais cedo. Começa meia-noite. Mas também é sempre 0800-410-6060, 41-3221-6060. Eu volto já. Peça oração. A oração move montanhas. Eu volto já.
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0: Hoje, aniversário da rádio Difusor FM de São Sebastião do Paraíso, Minas Gerais. Pilar FM, Pilar Paraíba. Rio Bonito FM, Rio Bonito do Iguaçu, Paraná. 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Filhos amados, povo querido, quero expressar domingo, sempre rezei por todos os sacerdotes do Brasil inteiro, sem dúvida, fizemos isso no sábado, no domingo, mas parece-me que hoje o pessoal entendeu mesmo que hoje, em virtude de São João Maria Vianney, é o dia do sacerdote. Então rezo por todos os sacerdotes e de modo particular aqueles que são missionários da obra evangelizar é preciso. São muitos missionários. Que Deus os abençoe por ajudarem nesta obra. São João Maria Vianney, ele nasceu de uma família muito pobre, muito pobre. Trabalhava na lavoura. Ainda aos 17 anos, era analfabeto, mas aprendeu algumas orações da mãe de cor e viveu uma forte religiosidade. Aos 17 anos, sentiu o chamado ao sacerdócio e dizia: se eu fosse padre, queria conquistar muitas almas. Tinha muita dificuldade nos estudos, mas teve um grande sacerdote que o ajudou. E foi ordenado aos 29 anos. Foi enviado a Arns, a uma pequena cidade no sudoeste da França, 230 habitantes. Dedicou sua energia ao cuidado pastoral dos fiéis. Fundou um instituto de providência para acolher órfãos, visitava enfermos, famílias mais necessitadas. Dedicava cerca de 16 horas por dia à confissão. E uma grande fila, não só de Arns, mas de toda a França, ia para confessar-se com ele. E olha que gesto bonito, ele dizia que vou dizer qual a minha receita que dou aos pecadores. A eles uma pequena penitência, o resto faço no lugar deles. Arns se tornou um grande hospital de almas. Morreu aos 73 anos, beatificado por Pio X, canonizado por Pio XI e foi proclamado padroeiro dos párocos do mundo. São João Maria Vianney, rogai por nós. E agora vamos à novena, quinto dia, e faço do Jornal do Evangelizador, cadê o seu? Torne-se um associado, você vai receber todo mês. Rezemos. Jesus, Maria e José. Sagrada Família de Nazaré, a minha família vossa é.
1: Minha família vossa.
0: Sagrada Família de Nazaré, coloco-me em oração por todas as famílias, que todas tenham discernimento necessário para fugir das ciladas dos Herodes de hoje, como fizeste na Gruta de Belém, na fuga do Egito. Jesus, Maria, José, coloco como intenção especial quem aqui na terra, que Deus Pai no céu concedeu como pai biológico. Reze pelo teu pai, vivo ou falecido, diga o nome. Aos falecidos, dai o descanso eterno e a luz perpétua brilhe para eles. Aos vivos, saúde, prosperidade, e paz. Senhor, abençoai e santificai as famílias e de modo especial os casais. Aperfeiçoai o amor dentro do matrimônio. Fazei com que sempre lembre o pacto nupcial e que possam viver a cada dia no perdão, no diálogo, na fidelidade, a fim de reavivar o amor que os une. Senhor, que o perdão seja abundante, que o amor seja constante e o diálogo uma ponte de recomeço. Afugentai da família vícios, brigas, discórdias, desavenças, infidelidade, enfermidade. Afastai para longe das famílias os ataques dos inimigos. E de modo particular por estas pessoas que rezamos agora, diga o nome. Sagrada Família de Nazaré, minha família vossa é. E hoje, a bênção é por todos aqueles que carregam traumas. Você lembra da primeira pessoa que partilhou comigo hoje? Trauma de abuso sexual. Trauma de não ter sido ouvida. Trauma de não ter quem ajudasse a superar. Mas eu lhe digo, filha, o Senhor vai derramar uma gota do seu sangue e você pode, diga, eu peço a graça da cura deste trauma. O Senhor esteja convosco, Ele está no meio de nós, abençoai, Senhor, a água, a roupa dos enfermos, as fotos de família, os remédios. Por intercessão de Nossa Senhora do Carmo, São Pio de Pietrelcina, São João Maria Vianney, nos méritos das Santas Chagas, Pai, Filho e Espírito Santo, amém. Um abraço carinhoso a todos meus irmãos sacerdotes, juntos na missão, e me despeço com um clipe inabalável. Dai-me, Senhor, uma fé inabalável. Evangelizar é preciso.

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5: Um menino de 7 anos de idade e uma adolescente de 14 morreram atropelados nesta terça-feira na rodovia federal BR-470 em Santa Catarina. De acordo com o Corpo de Bombeiros Militar, os menores de idade, que eram irmãos, teriam sido atingidos enquanto atravessavam a estrada. A ocorrência foi registrada no trecho entre Pouso Redondo e Trombudo Central, no Alto Vale do Itajaí. Termina nesta terça-feira o prazo para estudantes pré-selecionados pelo Fundo de Financiamento Estudantil complementarem as informações de suas inscrições na página do FIES. 1.787 candidatos de Santa Catarina estão cadastrados na busca por financiamento para cursos de graduação. A Prefeitura de Brusque, no Vale do Itajaí, encerra nesta terça-feira o prazo para inscrições em concurso público municipal. São ofertadas 26 vagas efetivas para cargos com exigências de escolaridade nos níveis médio e superior.
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7: 11:03.
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7: Muito bem. Depois do padre Reginaldo Manzotti, nós estamos chegando com a hora da sofrência. 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Bora regressando para o convívio do meu povo, esse povo que me ajuda a fazer a programação líder, ir ao encontro do seu bom gosto musical. Vamos lá? Quem é que tá aqui? Bom dia.
15: O poderoso é Bom dia, Marcos Arnei, Valdemar de Nossa Senhora de Fátima, coloca no sorteio e roda a música Duas Camisas com o milionário José Rico.
7: Valeu, irmão, obrigado. Dona Tere, bom dia.
16: Bom dia, Marcos Arnei. Me coloca na benção do Padre Reginaldo e no sorteio é a Tere do Santo Antônio. Obrigado.
7: Obrigado eu. Seu Jandir Duarte, bom dia.
17: Jandir da Vila Rica, queria participar do sorteio e pedir uma música hoje do Hit, qualquer uma da tua escolha aí, tá? Vou oferecer para todos que gostam da música e coloca a família Eduardo, nossos amigos, na benção, Padre Manzó, tá bom, amigo?
7: Tá ótimo, um obrigado, seu Jandir. Fica
17: com Deus.
7: Senhor também, toda a família aí, bom dia.
18: Bom dia, Marcos Onei, tudo bem? Aqui no Ciparisoto, primão do Boa Vista. Me coloca eu e a minha família aí na benção do Padre Manzotti. E também no sorteio, eu, meu marido Ivani, primão, minha filha Daniela. E meu netinho Joaquim. E pode ser uma do Mano Walter hoje, tá bom? Linda mensagem, um abraço, até.
7: Valeu, obrigado, Neuci Primão. Dona Áurea Ferreira, o seu Valdemar Bride e a Ivonete Branco pediram o milionário José Rico. Então tá no ar, Duas Camisas.

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1: Quero mandar um abraço pro Zanin, que tá curtindo a gente, pediu um alô na hora da sofrência. Obrigado, Zanin, por nos ouvir aí. Um abraço também pro Flávio Zanella, pra dona Aline, a esposa dele, pra dona Lourdete, que é a mãe, também pra Silvana, que é a irmã dele. Muito obrigado, família, aí, por nos ouvir. Vamos lá em frente com o pessoal do WhatsApp. Aqui. Bom dia, Marcos Valnei. Tudo bem? Quero ouvir a música Chico Rei Paraná, Quem Será Seu Outro Amor. Oferecer para vocês e para quem gostar da música, uma ótima terça-feira abençoada para todos vocês. Grande abraço. Quero participar do sorteio. Maria do Santo Antônio. Obrigado, Melri. Bom dia.
2: Bom dia, Marco Valnei. Quero participar do sorteio. Sou Leocir Piccolo do Vila Rica. Tudo de bom, um abraço.
1: Tudo de bom. Abraço, Leocir. Bom dia, Marcos Valnei. Tudo bem? Estamos aí para mais um dia abençoado. Deus te abençoe. Por gentileza, coloca a gente no sorteio dos 10 litros da gasolina. Eu, Maria Sueli Pereira, da Vila Pedrini, e o Valdomiro Lemos Pereira. Obrigado, amigo. Uma ótima terça-feira para ti, que faz esse programa maravilhoso, e para toda a equipe da rádio. Muito obrigado, gentileza sua. Bom dia.
3: Bom dia, eu sou a Jocelei de Mello, gostaria de participar do sorteio e colocar eu e toda a minha família no Padre Reginaldo Manzotti. Um ótimo, abençoado dia a todos.
1: Para ti também, para o teu povo, para minhas amigas Neiva Machado e para Maria Salete, José Augusto vem cantar Sonho por Sonho.

0: Sonho por sonho, sucesso para você. José Augusto cantando na Manhã Líder, na Hora da Sofrência. 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
0: Almir Zene, para a filha Elisete Zene Rossi, que hoje completa mais um ano de vida, recebendo os parabéns do pai Olírio, esposo, Tito, filhos Fernando e Lara, manas Ângela e Kátia, cunhados e também dos sobrinhos. Familiares para Salete Vezaro, que hoje completa mais um ano de vida, essa nossa ouvinte querida. Inês Baquim, para o marido Milton, que hoje completa mais um ano de vida. Natália e toda a família Gelati do bairro Santo Antônio, para Zete Zene, que hoje está completando mais um ano de vida. Dona Alzira Dias, pelo aniversário da filhada Michele Dias, Carmelinda Gelati para a sobrinha Elisete Zene Rossi por seu aniversário. Hoje tem bolo na casa de Gabi Gonçalves, Írio Donizete Kini, ainda Michele Tedesco, Marli Silva, aniversário de Leide Zarpelon, Sandro Devens, Juliana Lucena, Márcia Pires, Gisele Primo Felipe, também Natasha Graif e Juarez Palage. A todos vocês, que seja um dia feliz, uma etapa de conquistas, com as bênçãos, proteção e inspiração que vem do céu.
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0: Esse alguém sou eu, o sucesso de Leonardo.
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0: Vamos em frente, vamos em frente, vamos em frente, porque no Whats tem gente. Quem é que tá aqui? Bom dia.
1: Bom dia, Marcos Valdeir. Aqui é o Prando da Serra Alta. Me coloca no sorteio, coloca meu piau, Gabriel, e me toque uma música aí bem caprichada. Faça de bandinha. Valeu, meu amigo.
0: Valeu, Prando. Obrigado aí pela atenção, cara. Bom dia. Gostaria, se possível, ouvir a música Vida Cigana, oferecendo para todos os ouvintes. Valeu. Muito obrigado, Salete. Já tocamos para você lá. Bom dia, Marcos Valnei. Quero participar do sorteio. Maria Ivanir Sagin, da Boa Esperança. Valeu, dona Maria Ivanir Sagin. Bom dia, Marcos Valnei, a Nina do Rupi. Me coloca no sorteio. Põe meu pai Valdir Casagrande e os filhos em oração, do Padre Manzotti. Toca João Paulo e Daniel. Te cuida, coração. Obrigada. Então vamos lá. Tá pintando para vocês? Para Nina. João Paulo e Daniel. Te cuida, coração.

0: cuida, coração, te cuida, João Paulo e Daniel cantando.
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0: Muito bem, estamos apresentando a Hora da Sofrência dentro da Manhã Líder e a gente continua agradecendo a atenção desse povo que me ajuda e me ajuda muito. Bom dia.
5: Bom dia, Marcos Zonei. Marcos Zonei, põe a nossa família na bênção do padre Reginaldo Manzotti e me coloca no sorteio fazendo um favor. Tá bom? Muito obrigado, fique com Deus.
0: Bernadette. A senhora também. Muito obrigado pelo tempo investido aí. Bom dia, sou a Silvia Gonçalves do RUP, gostaria de participar do sorteio. Coloca meu irmão Antônio Carlos Gonçalves também. Claro que sim, tá feito. Bom dia, quero participar do sorteio. Ademir Martins, obrigado, Ademir. Bom dia, Marcos Sondé, é a Daniela Pilate do Centro de Erval. Quero participar do sorteio e peço que coloque meu pai Ataíde Gasparetto, que está na UTI, na oração do padre. Um abraço e um bom dia de trabalho. Muito obrigado, Dani, que seu pai se recupere logo, tá bom? Bom dia, Max Roney, tudo bem? Me coloca no sorteio, Sirley de Lima da Estação Luzena. Obrigada, ótima terça-feira. Obrigado a você também. Maria do Santo Antônio pediu e a Nancy também. Só que a Nancy pediu o boêmio do colarinho branco, mas a Maria do Santo Antônio chegou antes. Então Chico Rei e Paraná cantam Quem Será Seu Outro Amor?

0: Quem será seu outro amor? Sucesso pra você! Legal demais, né? Chico Rei Paraná. O que que acontece agora, filho? Vamos pro povo, tá aqui, bom dia.
1: Bom dia. Queria colocar o Alcides Arpelão, que completou 6 meses de falecimento ontem, e colocar todos os doentes em oração. O padre Reginaldo, tenha um bom dia.
0: Essa é a dona Judite? Eu já atendi essa aqui, eu tinha pulado ela? Como que é? Eu tinha pulado. Então agora vem aqui, né? Bom dia!
2: Bom dia, Marcos Valnei. Eu queria oferecer o programa para minha família da casa e família de Oliveira, para todas as minhas amigas aqui do bairro São Jorge e para todos que estão escutando o programa aqui do nosso bairro. E eu quero participar do sorteio. Aqui quem fala é a Oliva de Oliveira da casa.
0: Muito obrigado, dona Oliva.
2: São Jorge. Tudo de bom para você e um bom dia.
0: Para a senhora também, gratidão.
2: E põe no padre Reginaldo.
0: Pois. Valeu. Bom dia, Marcos Valnei. Coloca nossos nomes no sorteio da gasolina. Docir Vargas, Tailã Vargas, Santina dos Santos, Lucimara Vargas. Obrigada. Eu que agradeço, de coração, tá? Bom dia.
3: Bom dia, Marcos Valnei. Sou Inivalda Piccoli. Quero participar do sorteio. Quero ouvir uma música do Amado Batista. Pode ser qualquer uma. Tenham todos um bom dia.
0: Valeu,
3: tchau, tchau.
0: Toquei uma lá. Obrigadão, tá? Bom dia. Liara Maria da Silva, mora no bairro São Jorge, quero participar do sorteio, muito obrigado. Eu que agradeço, Liarinha. Bom dia!
4: Bom dia, Marcos Vonei, tudo bem? Divoneto Matos. Foi no sorteio, minhas filhas Catherine Kelly Matos, meu marido Ari, toda a minha família na bênção do padre. Muito obrigado, meu amigo.
0: Valeu, obrigado você. Vilmar Mangol te pediu, Teodoro Sampaio chegando, tapete da sala.

0: Tapete da Sala, sucesso para você de Teodoro e Sampaio. Voltamos pro povo. Antes de voltar pro povo, eu quero falar do Bolinha, gente. 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Tá bom, gente? Últimas participações, Fih? Vamos voltar lá então, tem gente ainda aqui, muitas pessoas. Bom dia, Marcos, Zumar da Vila Pedrini, manda uma do Sandro Lúcio. Ô, Zumar, tá de sacanagem, Fih? Foi a concorrência que mandou você pedir Sandro Lúcio aqui no programa? Tá louco, mano? O Sandro Lúcio canta mal pra caramba. Obrigado, Zumar, deu tempo não, Fih. Bom dia.
1: Bom dia, Marcos Zunei. Marcos Zunei, hoje queria ver se o senhor roda aquela música, eu tenho apenas 3 minutos. Oferecer para a Daiane da Fonseca, que é amiga nossa, mãe dela, o seu Gemelli, a Eva Matos, família do seu Celso Milani, meu irmão, minha cunhada, a família da Dona Mafalda, aqui a Dona Marisa, a Elizabeth, a Janete lá do Frei Bruno, e todos meus amigos de sempre. Coloca lá no sorteio.
0: Valeu, seu Ivo Dutra, muito obrigado. Bom dia, Marcos Zonde. Cristiano Fontoura, bairro Vila Rica, colocar no Padre Mazotti os entes queridos em memória. A mãe Marisa Fontoura, tia Zenaide Fontoura, vó Maria Joaquina Fontoura e participar do sorteio. Tenha uma ótima terça-feira abençoada, abraço. Obrigado, colocamos lá e nosso respeito à sua saudade aí, tá? Bom dia, Marcos Zonde, tudo bem? A Rosane Antunes, coloca eu e toda a família na bênção do Padre Reginaldo Manzotti, quero participar do sorteio, obrigada, eu que agradeço. Tá pintando para Lesiane Pereira, ela tinha pedido com o, como que é o nome dos meninos lá que nós tocamos? Raça Negra, ela tinha pedido com Raça Negra, mas nós já tínhamos tocado uma. Então é a mesma música, só que com Altair Alexandre, Deus me livre.

Aí, Deus me livre, sucesso pra você de Altair Alexandre. Já vi que eu vou ficar devendo o sucesso do Ivo Dutra pra amanhã, viu, seu Ivo? Acabou, né? Tem como colocar mais ninguém no ar. Quantas pessoas não foram pro ar? 61 pessoas? Minha Nossa Senhora. Muito obrigado, gente. Desculpa aí não poder atendê-los, não pude colocá-los no ar, mas agradeço de coração a atenção de vocês, tá? O prêmio de hoje, tão esperado. 10 litros de gasolina do América Oil saindo para... Rosane Antunes. Alô, Rosane, você ganhou, filha, você ganhou. Passa aqui na rádio, pega a autorização e vá abastecer o seu veículo ou a sua moto. Tá? Tem o posto América Oil ali perto da borracharia do Misturino e tem outro lá perto do antigo Terra Brasilis. Tá bom? Obrigado a todo mundo que tentou. Terça-feira que vem tem mais gasolina pra vocês. Amanhã tem mais prêmio também. Amanhã a pizza Coca do Passarela, a quem já antecipamos o agradecimento. Fiquem então com o sucesso que o Daniel Lazzarotto pediu, Barrilito Morto por Dentro. Obrigado, gente. Se cuidem. Daqui a pouquinho a gente se fala no Jornal do Meio-Dia. Beijo.

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6: Pontualmente, 12:00.
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6: Olá, boa tarde, no ar, Jornal do Meio-Dia, terça-feira, 4 de agosto de 2026. Confira os destaques desta edição de notícias.
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6: TRE de Santa Catarina abre uma urna eletrônica ao público para explicar segurança do sistema de votação. Trânsito no estado registra um acidente a cada 2 minutos e acumula média de quase 5 mortes por dia em 2026. Prazo para complementar informações do FIES encerra nesta terça. Iniciou a campanha nacional de multivacinação. Preço pago ao produtor de leite teve leve melhora nos últimos meses. Realizada mais uma sessão ordinária na Câmara de Vereadores de Ervaldo Oeste. Vereador sugere que executivo tire prédio da rede ferroviária do projeto de reforma da praça e o deixe sob responsabilidade do Conselho de Cultura. Prefeito espera que Justiça libere restante da praça para continuidade das obras. Você confere as informações do setor de segurança pública com Matheus Mitterer.
10: Mulher morre atropelada por caminhão após colisão em moto na BR-222. Dois homens ficam feridos após serem esfaqueados em município da região. Homem é preso por agredir a mãe, pai e o irmão em Joaçaba. E ainda, GAECO realiza operação contra o crime organizado em Ervaldo Oeste e outras cidades de Santa Catarina. Essas e outras informações logo mais, setor policial do Jornal do Meio Dia.
6: Jornal do Meio Dia, apresentação Marcos Valnei, redação e edição Matheus Mitter, reportagens Odinei Gonçalves e Matheus Mitter, central técnica Fabiano Machado, produção central líder de jornalismo, direção geral Mauro Roberto Valmórbida.
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6: Vamos à previsão do tempo com a meteorologista Daniele Lima.
11: Nessa terça-feira, o tempo segue instável em Santa Catarina, intercalando períodos nublados com aberturas de sol. No litoral, ocorre maior nebulosidade. Há possibilidade de pancadas isoladas de chuva a qualquer hora, mas principalmente a partir da tarde, no Planalto Sul, Litoral Sul e Grande Florianópolis, e entre o fim do dia e a noite no Grande Oeste. As temperaturas se elevam no Grande Oeste, com máximas próximas de 28 graus em Xanxerê e Maravilha. Nas demais regiões, variam de 20 graus em Urubici até 26 em Blumenau e Videira. Itajaí, Florianópolis e Tubarão devem ficar em torno dos 23 graus. Na quarta-feira, aumentam as condições para pancadas isoladas de chuva no estado. Pode chover a qualquer momento, sobretudo nas áreas de divisa com o Rio Grande do Sul, mas é a partir da tarde que surge maior chance de chuva e risco de temporais pontuais, ainda de forma bem irregular, falhando em muitos locais. As temperaturas mínimas variam de 10 graus na serra até 18 na costa e no oeste catarinense. Já as máximas na quarta não sobem tanto quanto hoje. E essas temperaturas mais elevadas nas tardes deve seguir até quinta-feira. Aproveite as aberturas de sol e esse calorzinho agradável e tenha uma ótima terça-feira. Com informações do tempo, meteorologista Daniele Lima de Florianópolis para a Rede de Notícias ACAERT.
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6: TRE Santa Catarina abre urna eletrônica ao público para explicar segurança do sistema de votação. Confira os detalhes na reportagem de Vanessa Carini.
12: O Tribunal Regional Eleitoral de Santa Catarina abriu nesta segunda-feira a urna eletrônica ao público durante a primeira edição da Semana Nacional do Sistema Eletrônico de Votação. A iniciativa busca apresentar de forma prática como funciona o equipamento e os mecanismos de segurança e transparência adotados pela Justiça Eleitoral. O presidente do TRE de Santa Catarina, desembargador Carlos Roberto da Silva, destaca que a abertura da urna é uma oportunidade para aproximar a sociedade do processo eleitoral.
13: Na verdade, esse evento de hoje aqui no TRE, ele faz parte da Semana Nacional, né, do Sistema Eletrônico de Votação. É um evento que está ocorrendo em todo o Brasil e faz parte de um movimento da Justiça Eleitoral para deixar claro à sociedade brasileira e aqui catarinense de que nós temos um sistema eletrônico de votação seguro, absolutamente seguro. Hoje aqui nós vamos, com esse público técnico especializado, abrir a urna eletrônica, né, mostrar como é esse equipamento, porque eu sempre tenho dito aqui internamente no TRE, nós temos a certeza absoluta da segurança do nosso sistema eletrônico, mas nós precisamos falar com a sociedade, nós precisamos dialogar com a sociedade, porque não há segredo algum. E quanto mais nós divulgarmos, quanto mais nós informarmos, mais certamente nós vamos enfraquecer eventual discurso absolutamente infundado de que há algum tipo de insegurança.
12: Durante a demonstração, servidores da área de tecnologia explicaram as etapas de preparação e segurança da urna eletrônica, desde a inserção dos dados até a impressão do boletim de urna. O secretário de Tecnologia da Informação do TRE de Santa Catarina, Samuel Fernandes Ribeiro, explica como a iniciativa amplia o acesso da população às informações sobre o sistema eletrônico de votação.
14: A nossa iniciativa agora é trabalhar com a informação, é abrir nossas portas, né, para que tanto o eleitor técnico, como é o público de hoje, como o eleitor leigo nas audiências públicas, onde vai acontecer lá nos cartórios eleitorais, todos estarão liberados para e convidados, né, convocados para estar lá vendo todo o procedimento que será explicado hoje de cópia dos dados para a urna eletrônica, lacração física da urna e também ao final da eleição, quando será impresso o boletim de urna e na mão do eleitor, essa é a garantia que depois desse processo de impressão não haverá nenhuma adulteração dos votos eletrônicos.
12: De Florianópolis para a Rede de Notícias ACAERT, Vanessa Carini.
6: Obrigado, Vanessa. Trânsito de Santa Catarina registra um acidente a cada 2 minutos e acumula média de quase 5 mortes por dia em 2026. Mais informações com Cadu Reis.
15: O Departamento Estadual de Trânsito de Santa Catarina confirmou a ocorrência de mais de 122 mil acidentes nas vias catarinenses ao longo do primeiro semestre de 2026. O montante corresponde a um aumento de 3,1% em relação ao mesmo período do ano passado e significa dizer que uma colisão ocorre a cada 2 minutos e 7 segundos nas ruas e rodovias do estado. 855 mortes foram registradas neste período, uma média de 4,7 por dia, de acordo com os dados disponibilizados por meio do painel de estatísticas do DETRAN. O presidente da Coordenadoria de Resgate Veicular do Corpo de Bombeiros Militar de Santa Catarina, tenente-coronel Bruno Azevedo Lisboa, relata as situações encontradas no trabalho rotineiro da corporação.
16: Infelizmente, a gente atende muitas ocorrências e, infelizmente, realmente, em algumas situações a gente encontra situações muito graves, né? Inclusive de óbito. Às vezes tem ocorrência que a gente chega, ou que a vítima, no caso ali, já está em óbito devido a uma colisão muito forte que, infelizmente, não tem o que fazer. Situações, vítimas muito graves em que a gente tem que se debruçar ali, enfim, fazer o possível e acaba salvando. E, realmente, assim, a gente, no dia a dia, a gente se depara com diversas situações e muitas delas, né, envolvendo bebida alcoólica, em alguns casos encontra bebida dentro do veículo. A gente repara muito, principalmente em rodovias, muito excesso de velocidade, muitas colisões ocorrem em uma velocidade muito alta e a gente consegue perceber isso pela dinâmica do acidente, né, pelo nível de colisão, nível de deformação mesmo dos veículos, né, então a gente vê muita energia envolvida no acidente. Então a gente vê principalmente algumas irresponsabilidades de ultrapassagens arriscadas.
15: Apesar do aumento de 3,1% no número total de acidentes, a quantidade de mortes no trânsito de Santa Catarina caiu 7,4% no primeiro semestre de 2026, em comparação com o mesmo período do ano passado. O presidente da Coordenadoria de Resgate Veicular do Corpo de Bombeiros Militar de Santa Catarina, tenente-coronel Bruno Azevedo Lisboa, recomenda.
16: O que eu posso deixar assim, de dica mesmo, né, que a gente encontra mais no dia a dia, são essas três principais coisas. Não beber e dirigir, né, que é uma coisa muito grave, a gente acaba perdendo as nossas referências. Utilizar cinto de segurança, os sistemas de prevenção do carro. E depois é atenção redobrada com ultrapassagens, com excesso de velocidade. É uma fração de segundos, acontece alguma coisa e não dá tempo de voltar atrás.
15: No ano passado, o trânsito catarinense registrou recordes de violência com 242 mil acidentes e 1.800 mortes. Ambos números são os mais altos da série histórica de estatísticas do Departamento Estadual de Trânsito, que apresenta dados do período desde 2019. De Florianópolis, da Rede de Notícias Acaerte, Cadu Reis.
17: Obrigado, Cadu. A seguir você confere, iniciou a campanha nacional de multivacinação. Preço pago ao produtor de leite teve leve melhora nos últimos meses.
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0: realiza anualmente 2 processos seletivos regulares, um para o primeiro e outro para o segundo semestre, além de processos para vagas remanescentes. Neste ano, foram disponibilizadas 75.500 vagas em cursos superiores de mais de 1.200 instituições privadas em todo o país. Na edição atual, o processo seletivo do FIES teve 127.175 inscritos. Cada candidato pode escolher até 3 opções de curso. As mulheres representam 67,5% e os homens correspondem a 32,5% dos inscritos. Pessoas autodeclaradas pretas ou pardas respondem a mais de 55% das inscrições. Grupo Rádio Web 25 anos, áudio que amplifica conexões. Produção e reportagem, Eduardo Amaral.
1: Obrigado, Eduardo. Começou hoje a 5ª reunião de 2026 do Comitê de Política Monetária, o Copom, do Banco Central. As expectativas são de que a decisão sobre a taxa Selic seja anunciada dia 5 de agosto, após os 2 dias de discussões do grupo sobre o cenário econômico nacional e internacional. O Copom reúne-se a cada 45 dias. No primeiro dia do encontro, são feitas apresentações técnicas sobre a evolução e as perspectivas das economias brasileira e mundial, além do comportamento do mercado financeiro. No segundo dia, os integrantes do comitê analisam os cenários e definem o nível da taxa básica de juros, a Selic. Iniciou ontem a campanha de multivacinação, que segue até o dia 1º de setembro. A ação tem como foco principal a atualização da caderneta de vacinação de crianças e adolescentes, conforme o calendário nacional de vacinação. A responsável pelo setor de vacinação da Vigilância Epidemiológica de Ervaldo Oeste, Cristiane Leolato, explica.
2: A campanha iniciou, então, dia 3 de agosto e vai até dia 1º de setembro, sendo que o dia D está previsto para dia 22 desse mês, em agosto. Todos os postos de vacina dos ESFs oferecem todas as vacinas. A campanha é de multivacinação. Então, todas as crianças de 0 até menor de 19 anos devem passar nas suas unidades de saúde.
3: Todas as vacinas, o calendário prevê, então?
2: Todas as vacinas do calendário infantil e adolescente estão previstas.
3: Quem não tomou pode buscar, então, aqui o seu ESF.
2: Isso. Solicitamos que todos os pais ou responsáveis levem os seus filhos para estar tomando as vacinas que estão faltando no seu calendário.
3: Eles precisam, obviamente, levar aquela carteirinha, né, que vem junto quando a criança nasceu, né?
2: Isso, os documentos que a gente solicita que levem é o Cartão Nacional do SUS, o CPF, se possível, senão não tem problema, e a carteira de vacinação.
3: Muitas vezes os pais acabam deixando para trás, né, vacinas ou não querem levar seus filhos. A vacina é um direito da criança e não do pai, né?
2: Isso, exatamente. Nós, enquanto Estatuto da Criança e do Adolescente, a gente sempre prega que a criança deve ser vacinada para proteger a coletividade também, não só a criança ou a família, mas toda a nossa comunidade.
3: Muitas doenças acabam retornando, já erradicadas aqui do Brasil por conta dessa não vacinação, né?
2: Isso, um exemplo é o sarampo, que nós temos vários casos em outros estados que estão voltando devido à não vacinação.
3: Por isso a importância do pai levar seu filho, né?
2: Isso, pedimos encarecidamente aos pais e responsáveis que levem os seus filhos para tomar vacina.
3: Importante também, se mesmo que o pai leve sempre todo ano nas campanhas o filho, é importante que ele passe e um profissional de saúde veja se tem alguma vacina faltando?
2: Sim, é muito importante, porque todos os anos a gente tem incremento do calendário vacinal, né? Então, por exemplo, nos últimos anos entrou vacina da meningo C para adolescentes. Então, é importante que eles estejam passando para verificar se está realmente tudo em dia.
3: Essa vacina é para de que idade a que idade?
2: A meningo C é para adolescentes. A gente faz a partir dos 11 anos até os 14.
1: O preço pago pelo litro ao produtor de leite teve uma leve melhora nesses 2 últimos meses. O vice-prefeito de Ervaldo Oeste, produtor Gilmar Moraes, explica os motivos da melhora.
4: E esse mês de julho vão ter aumento de 5 a 10 centavos. Depende da empresa, uns 10, 5 centavos. Nessa época, agora está um bom preço, porque todo tem pastagem, né? Quem fez silagem tem comida, então é uma meia estação ainda que agora é hora de fazer o dinheiro. E temos que planejar para fazer a próxima safra, né? Porque o tempo, o jeito que está ocorrendo, a gente não sabe a hora certa de plantar esse ano. Todos sempre tentaram cedo, mas a previsão de setembro, muita chuva. Então vamos ter que ter muita cautela no plantar para não perder, para nós produzir bem para a próxima safra.

0: para aproveitar esse momento do preço do leite também, como está bom, né?
1: Gilmar, essa questão do preço do leite ter melhorado é por conta, então, da pastagem nesses últimos meses de junho e julho?
0: Na verdade, nós produzir é por causa da pastagem, produzimos mais e vamos ganhar mais dinheiro, né? Mas assim, aumentou o preço por causa do consumo também, né? Que ainda estamos no inverno, bem dizer, né? Então, o povo consome mais leite na parte do inverno. E no verão, o consumo é menos, né, de leite, né?
1: Com relação ao El Niño, essa expectativa, né, de fortes chuvas, muita chuva, né, principalmente no mês de setembro, outubro, que o agricultor precisa fazer em relação a isso?
0: Vai ter que preparar a terra antes de secar, não mexer com grade, com globa, né, pé de pato, tentar fazer o necessário, que é o plantio direto, né, e de secar bem, porque se chover muito, muita umidade, não é fácil as azevei perene também de matar, né. Isso, se você não conseguir fazer, matar bem esses azevém, não vai dar produção, porque ele segura a planta no começo e consome os insumos que você ponha, né? Então, é uma expectativa, vamos ter que cuidar muito das previsões, né? Que a maioria planta fim de agosto, começo de setembro, eu também, a minha planta maior, e esse ano estamos aqui com cautela e ver as previsões para frente para não perder a planta, né?
1: Com relação ao tipo de semente, também pode se mudar por conta dessa situação?
0: A semente vai dar sorte também, né? Não pode ser uma semente muito miúda também, porque se der muita chuva, ela tem que ser uma semente padrão, né? Porque um ano eu plantei uma semente bem miúda, era 12 ou 13 quilos do pacote, e deu muita chuva, ela apodrece, uma semente mais miúda assim. Vai ter que cuidar muito da semente e não pôr na terra, né?
1: E também tem que conversar então com o pessoal da Epagre.
0: Isso mesmo, tem orientação com o técnico e nós, a parte da prefeitura que precisar plantar, veio um trator novo, já está chegando mais dois trator novo aí para nós e fazer um plantio bom esse ano aí, né?
1: A prefeitura vai auxiliar o agricultor, né? Principalmente por conta da situação do El Niño.
0: Sim, nós vamos auxiliar no que for possível aí, vamos fazer tudo. Quem não tem plantadeira e trator, nós vamos plantar para todos os produtores. Aí é só se inscrever na Kelly Udri aí, que vai ser feito para todos.
2: A seguir você confere as informações do setor policial e ainda vereador sugere que executivo tire prédio da rede ferroviária do projeto de reforma da praça e o deixe sob responsabilidade do Conselho de Cultura. Prefeito espera que justiça libere restante da praça para continuidade das obras.
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8: Boa tarde, Matheus Mitterer.
9: Boa tarde, Marcos Valnei. Boa tarde, ouvintes. Vamos então com as informações do setor de segurança pública. E uma mulher de 53 anos morreu no início da noite de ontem após uma motocicleta ser atingida por um caminhão e ela ser atropelada pelo veículo de carga na 222 em Ponte Serrada. O acidente foi por volta das 19 horas. O motorista do caminhão fugiu sem prestar socorro. A vítima estava na garupa de uma moto com placa de Canelinha e foi encontrada pelas equipes do Corpo de Bombeiros já sem os sinais vitais. O condutor, de 46 anos, sofreu escoriações e foi encaminhado ao Hospital Santa Luzia. A cena foi preservada e mantida sob os cuidados da Polícia Rodoviária Federal até a chegada da Polícia Científica, que periciou o local. E na madrugada do último domingo, por volta das 4 da madrugada, a Polícia Militar foi acionada para atender uma ocorrência de tentativa de homicídio na rua Frei Rogério, no centro de Anitta Garibaldi. No local, os policiais militares encontraram 2 homens de 30 e 18 anos com ferimentos provocados por uma faca. Eles foram socorridos e encaminhados ao hospital para atendimento médico. Durante as diligências, os policiais militares localizaram suspeitos de envolvimento na confusão e apreenderam a faca com manchas de sangue no interior de um veículo. Diante dos fatos, 2 homens de 25 e 23 anos foram presos e 2 adolescentes, ambos de 17, foram apreendidos. Todos foram encaminhados à delegacia da Polícia Civil de Lages, juntamente com a arma apreendida, para os procedimentos legais cabíveis. E a Polícia Militar prendeu na tarde de sábado, por volta das 17 horas, um homem de 31 anos pelos crimes de lesão corporal no contexto da violência doméstica e familiar e descumprimento de medida protetiva de urgência em Joaçaba. Ele agrediu a mãe de 58 anos, o pai de 65 e o irmão. No local, os policiais constataram que o homem havia agredido a mãe com socos, chutes e um golpe de estrangulamento e a jogado no chão. O pai da vítima também foi atacado ao tentar defender a esposa, sofrendo lesões durante a ação. Em meio às agressões, o casal conseguiu se trancar em um quarto e enviar uma mensagem para outro filho pedindo socorro. Ao chegar na residência para ajudar os pais, o irmão do autor também foi atingido nas costas por uma pedra arremessada pelo suspeito. Durante a ocorrência, os policiais verificaram que havia uma medida protetiva de urgência em favor da mulher, expedida pela justiça, que estava sendo descumprida pelo autor no momento dos fatos. O homem recebeu voz de prisão e foi encaminhado juntamente com as vítimas à delegacia da polícia para os procedimentos. Conforme relato da mulher, o filho faz uso frequente de drogas. E na manhã desta terça-feira, em apoio à 39ª Promotoria da Justiça da Capital, o Grupo de Ação de Combate às Organizações Criminosas, o GAECO, deflagrou a segunda fase da Operação Desmos, voltada ao combate da facção criminosa que atua nas regiões Oeste e Meio Oeste. Estão sendo cumpridos 21 mandados de busca e apreensão expedidos pela Vara Estadual de Organizações Criminosas nos municípios de Chapecó, Catanduvas, Xaxim, Erval do Oeste, Piratuba, Joinville, Xanxerê, Caxambu do Sul e Nova Erechim. Os alvos são investigados por participação na estrutura financeira e operacional de organização criminosa. Durante a operação, foi lavrado um auto de prisão em flagrante por posse ilegal de arma de fogo. A investigação identificou indícios da existência de uma rede de arrecadação e movimentação de recursos voltada ao financiamento da facção criminosa. Segundo as apurações, valores conhecidos como dízimos eram recolhidos em diversos municípios catarinenses e utilizados para custear atividades ilícitas, incluindo o tráfico de drogas, aquisição de armamentos e manutenção da estrutura do grupo. Além das buscas, foi autorizada a quebra do sigilo de dados telefônicos e telemáticos dos aparelhos eventualmente apreendidos. Os materiais arrecadados serão encaminhados à Polícia Científica para a realização de perícia e posterior análise pelas equipes responsáveis pela investigação. Então, para essas informações, setor policial de hoje, qualquer outro destaque logo mais durante a nossa programação. Com informações para o setor policial da sala de redação, repórter Matheus Mitterer.
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0: Aconteceu na noite de ontem mais uma sessão ordinária na Câmara de Vereadores de Erval do Oeste, sendo a primeira deste mês de agosto.

0: Avenida do Samba, mas também aquele trabalho, como diz, por trás dos bastidores, né? Mostrando então o que é desenvolvido na base da cultura, né? Ensinando a nossa comunidade a muitos trabalhos também artesanal.
1: Inclusive, o presidente pediu aí um auxílio, né, da Câmara de Vereadores para votação de um projeto.
0: Sim, ele pediu o auxílio da Câmara para que nós votamos um projeto para que dê encaminhamento aí para as demandas aí da escola, né, para que tudo se encaminhe aí para nós fazermos aí sempre um trabalho em conjunto, ajudando, né, essa entidade muito importante aqui na nossa cidade. E também tivemos bastante, né, hoje trabalhos aqui na nossa pauta, né? Também tivemos a presença aí dos colegas vereadores do município de Bicaré, que vieram fazer uma visita, conhecer um pouquinho mais do trabalho que é desenvolvido aqui no município de Herval do Oeste. Tivemos aí projeto importante, né, o de lei 44, tivemos também um projeto, o 48, né, que ele autoriza o Poder Executivo Municipal a celebrar termos de cessão de uso de equipamentos agrícolas. Também tivemos aí um projeto importante, que é a constituição do consórcio intermunicipal do meio oeste catarinense, né, que é de autoria do Poder Executivo para integrar consórcio de outras providências, um crédito suplementar no valor de R$1.080.000 para a Secretaria de Educação. Também a indicação da bancada do PP, do Marco Polo e também do Eduardo Ramela, que pede uma melhoria na curva do bairro Santo Antônio ali, proximidade do Tipo, onde tem ondulação naquela curva. E também, no mesmo instante, o vereador Marco Polo fez uma indicação, que é a implantação de um toldo de cobertura ali na entrada do Centro de Atenção Psicossocial, ou CAPS. Em virtude, né, na defesa do vereador, no seu momento ali da palavra, que as pessoas ali, tanto no dia de chuva como no dia de sol, elas também precisam de ter um local para se acomodar, né? A pessoa já vai lá para buscar um tratamento e ela precisa, assim, ter um bem-estar para que ela tenha uma comodidade, né, na hora da espera do seu atendimento. Então foram projetos importantes que tramitou, né, nessa casa, né, como essa sessão de uso de equipamentos agrícolas, que vem para contemplar a nossa Secretaria de Agricultura.
2: Patrick também fala sobre as obras da Rua Santa Catarina.
0: Então, eu fui uma das pessoas que comentei dessa obra da Rua Santa Catarina, em virtude que a gente tem acompanhado algumas pessoas criticando em razão da obra que ela está acontecendo, porque tem buraco, porque tem brita na rua. Nós sabemos que vai ter essas situações. Inclusive, ainda não veio a parte pior dessa rua, que é a abertura para a implantação dos tubos de 1 metro. E o que eu comentava junto com os outros vereadores? Não existe obra sem transtorno. Se faz necessário que as pessoas passem por essas situações. É claro que vai ter brita que vai se espalhar no asfalto, por causa que outros veículos vão acabar espalhando. O buraco tem que ter, porque vai ser aberto para botar tubulação. Como diz, uma situação importante a Rua Santa Catarina, mas ela precisa ser aberta, ela precisa passar por essas situações para melhor pro futuro da nossa cidade, para que não aconteça nas fortes chuvas, como aconteceu muitas vezes, desembocar água aqui embaixo, proximidades do Fabrim e também no Posto Gemelli, inundando residências e também situações ali na Rua Carlos Gomes. Então, foi essas situações que nós também ponderamos, né, aqui na sessão da Câmara. Dentre elas também veio o comentário de vereadores que estão quebrando, né, containers de lixo nos bairros, e os containers também que estão faltando. Mas temos que ressaltar que muitas vezes não é os moradores que estão quebrando esses contornos, mas já tivemos algumas situações de críticas e também demandas para nós, vereadores, que às vezes os próprios funcionários que acabam danificando esses contornos. E não dá para a prefeitura cada hora comprar se está sendo quebrado. Então temos que verificar com carinho essas situações aí.
2: O vereador Valdir Antônio Rodrigues, o Boca, falou em tribuna novamente sobre a paralisação das obras da praça. Boca deu uma sugestão para o executivo.
3: Mais rápido e fácil de se resolver, né? Vão ficar brigando, daqui a pouco não vão gostar do projeto que o prefeito adequou, vão fazer uma nova liminar e vai se arrastar, né? Então hoje a parte é mais fácil. Falei, prefeito,

0: você não der, retira o barracão da estação. Você constrói um muro em roda do barracão. É assim que fazem. Para você não ter acesso ao barracão, quem está na praça, né? Faz um barracão, um muro de um metro e meio, acho que é 1,20 m, se não me engano. Isola, né? Isola e deixa lá. Não usa. O município não vai ter esse problema, porque na realidade cada vez que tu mexer nele, tu sabe que tem que pedir permissão pro DENIT, tudo, né? E é um patrimônio histórico. Eu sempre falei que eu estou de acordo em fazer, em manter o patrimônio, mas não sou de acordo em você paralisar todas as obras da praça por causa de um simples problema que tem no barracão da subestação, né? Então, eu até falei hoje à tarde, nós tivemos de novo com o prefeito, tivemos uma reunião com a Associação de Moradores do RUP, levei para ele de novo o mesmo assunto, né? Se não vir essa semana um parecer daqui do fórum para selecionar esse problema da liminar, se exigir muita coisa, prefeito, tira do projeto. Maneira mais fácil que nós temos, igual nós vamos fazer uma obra e pegou lá na linha de divisa do outro proprietário, diminui a obra e você não tem problema, né? Não, você vai ficar se arrastando aí, vai existir uma briga, agora é uma queda de braço, né? Eu já vi que é uma queda de braço, então evita, né? Transtorno, município agora corre atrás, que já podia estar fazendo fazeres no município, estão empenhados para liberar a praça, né? Então, se não for liberado, que tira fora e acaba toda essa gazara que tem no município aí, né? E passa para a cultura administrar, né? Que fica responsável por água, luz, passa tudo, né? Daí o município fica liberado só para construir a praça, né? Isso o prefeito sinalizou, se não tiver um entendimento na justiça, é o que vai fazer, né?
1: O vereador Marco Paulo Rodrigues também criticou a paralisação das obras da praça.
2: É, exatamente, Odinei. Eu acho que a gente, como político, né, a gente tem a obrigação de se posicionar referente a tudo que é respeito do nosso município. E a gente vinha sendo cobrado nas redes sociais, né, sobre o nosso posicionamento. Então, ocupei hoje o nosso espaço aqui da palavra livre para poder falar um pouco sobre o que eu penso a respeito da nossa praça, né? Eu lembrei, na minha fala, que durante a campanha, aqui na área central, onde eu visitei todo mundo, todos os comércios, moradores, a grande maioria, né, quem foi possível, todo mundo me pedia sobre a praça, né, que a gente fizesse algo para trazer um ambiente favorável, um ambiente bonito, né, um ambiente que as famílias possam ocupar, né. A gente vem há anos, infelizmente, com aquela imagem da nossa Praça Derval como um local muito indigesto, né? Inclusive com mortes aí nos últimos anos dentro da nossa praça. Então essa realidade vem sendo mudada um pouquinho, né? E a gente pode melhorar isso muito mais. A gente pode tornar aquele ambiente muito agradável para as famílias ocupar. Assim como há o parque lá em Joaçaba, assim como há o seminário em Luzerna, nós precisamos de um espaço de lazer para o Val do Oeste, né? Eu fiz aquela indicação do CAPS, e em conversa lá com a coordenadora do CAPS, a Paula, ela falava que a área de lazer é importantíssimo, o lazer para as pessoas, para que elas não venham a adoecer, né? Isso é mais do que comprovado cientificamente. Então, ter uma área de lazer, o esporte no nosso município, também é uma medicina preventiva, né? Então, eu sou a favor de que essa praça vá para frente. A gente encontra muita dificuldade aqui no nosso município. Parece que Herval do Oeste sempre trava. Quando tem algo bom para acontecer, algo impeditivo, né? Então eu me posicionei nesse sentido de que a gente tem que fazer essa força para que essa praça volte, essa obra volte de uma vez, para que a gente veja toda a população aí como uma praça que ela merece, né? Para ser aproveitada em família.
1: A obra da Praça da Rede Ferroviária em Herval do Oeste continua paralisada por conta de uma decisão judicial. Nossa reportagem conversou com o prefeito Ronaldo da Rosa, que explica como está o processo.
3: A obra, a gente fez um projeto, É um projeto que contempla o resgate da história, inclusive, como eu sempre digo, tem uma coisa ridícula e abandonada ali, como aquela Asa Delta, por exemplo, que não tem nenhuma serventia, e nós vamos estar fazendo ali palco e camarim com traços de trem, com trilhos de trem, com que relembrem a nossa história. Quanto à estação, foi quebrada uma janela ou duas ali, realmente foi feita já a proposta, inclusive para a justiça, que a gente se compromete em não seguir desse modelo, e nós vamos fazer ali sim uma revitalização, vamos reformar todo aquele espaço ali, porque ele já não é original, ele não é tombado. Ele é um espaço que é do município e que é totalmente descaracterizado. Então a gente pediu sim para a justiça, liberar para nós tocar a obra de acordo com o projeto original, que é o projeto que foi aprovado pelo Estado, que é elaborado pela administração e principalmente com o apoio da população. Então, a gente fez esse pedido para obras, para continuar a obra. Ressalto aqui que a gente quer preservar a história, para tanto nós estamos também já com solicitação de um vagão de trem para pôr naquela região ali, para que as nossas crianças conheçam realmente o que é um vagão de trem. Estamos destinando aí nos próximos, talvez até o final do ano, começo do ano que vem, a famosa Casa do Engenheiro, para se fazer um centro histórico. Temos dentro da própria estação um espaço, hoje é grade, fechado e cheio de tranqueira. Temos ali um espaço previsto para colocar fatos históricos, datas, enfim, um mini memorial para quem estiver ali na praça consiga aproveitar. E o principal, né, Matheus? O principal argumento, que é a visitação da população à nossa praça. Hoje a gente não tem, a população não usufrui daquele espaço, que é onde deveria ser o ponto de encontro da nossa comunidade, e esse é o nosso grande objetivo, tá? O nosso grande objetivo é trazer as famílias para esse espaço no centro, para que a gente consiga fazer a união e fazer a confraternização das pessoas do nosso município e fazer ali sim um espaço bonito e de lazer.
1: Ronaldo espera que a justiça conceda a continuidade das obras nos outros espaços da praça.
3: Sem dúvida nenhuma, a gente também aguarda a decisão judicial, a gente conversa com a população, o pessoal quer a praça, o pessoal quer aquele espaço, né? O pessoal quer aquele espaço ali, e a gente não vai estar destruindo a nossa cultura, não vamos estar destruindo a nossa história, e esse é o nosso argumento para o juiz. Nós vamos estar, muito pelo contrário, restaurando, trazendo a história para mais presente de nós aqui, com o trem, com a Casa do Engenheiro, com fatos históricos. Hoje, a estação, ela é um prédio. Ela é um prédio, ela não tem vínculo nenhum com a história, porque ela é utilizada lá pela Casa da Cultura, que é dança, então não tem nada a ver com história. Ela, no domingo, final de semana, é cheio de bêbado ali, drogado, que também não tem vínculo com a história, e não tem ninguém lá protegendo das pichações, das pessoas que fazem ali suas necessidades. Então, não faz sentido nenhum, né? Mas a gente vai aguardar a decisão judicial para daí a gente, sim, dar sequência ou não e acatar a ordem, obviamente, da justiça para daí poder seguir de acordo com o despacho da justiça.
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1: Chegamos ao final de mais uma edição do Jornal do Meio-Dia. Apresentação Marcos Valnei, redação e edição Matheus Mitterer. Reportagens Odinei Gonçalves e Matheus Mitterer. Central Técnica Fabiano Machado. Produção Central Líder de Jornalismo. Direção Geral Mauro Roberto Valmórbida. A você uma boa tarde e até amanhã.
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1: Olá, boa tarde. Terça-feira, 4 de agosto de 2026, está no ar o Esporte Líder. A apresentação de Matheus Mitterer, central técnica do Fabiano Machado, redação e edição Odinei Gonçalves, e a direção geral é do Mauro Roberto Von Mórbida. De olho na Libertadores, Cruzeiro acerta com dois atacantes. Copa do Brasil, Atlético Paranaense larga na frente com o show das pratas da casa. E ainda, Joaçaba Futsal promove desafio internacional em setembro. Essas e outras informações agora no seu Esporte Líder.
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1: Começamos o Esporte Líder de hoje falando do Cruzeiro, que acertou com dois atacantes de olho na Libertadores. As informações com a Daniela Esperon.
2: O Cruzeiro encaminhou duas contratações para o ataque. Os atacantes Wesley e Lúcio Rodrigues. Eles já são esperados, inclusive, para as oitavas de final da Copa Libertadores da América. E essa documentação tem que ser enviada à Conmebol até o dia 7 de agosto. Assim como desde a primeira tentativa, lá no início do mês, Wesley chega ao Cruzeiro por empréstimo de um ano, assim como Lúcio Rodrigues. Os dois terão os direitos fixados para opção de compra ao término do vínculo, que será em julho do ano que vem. Wesley pertence ao Al-Nassr da Arábia Saudita,

0: O Paranaense largou na frente com o show das pratas da casa.
1: O Atlético Paranaense conseguiu uma importante vantagem nas oitavas de final da Copa do Brasil, ao vencer o Vitória no jogo de ida em Curitiba. O Furacão fez 2 a 0 e agora tem a vantagem de poder perder por até um gol de diferença em Salvador no duelo de volta. O meia Dudu, autor de um dos gols do Atlético, falou da satisfação em poder encaminhar

edital da FESPORT, junto ao governo do estado de Santa Catarina, e concorrendo a eventos internacionais. E nisso a gente propôs aí um evento, um desafio, que inicialmente seria para a gente trazer o Benfica para fazer a pré-temporada dele aqui no Brasil, que ficaria aqui por volta de 15 dias. E que a gente foi aprovado, teve aí a nota máxima nesse edital, e começamos a trabalhar organizando para trazer o Benfica. Contudo, devido à guerra lá do petróleo, no início do ano, os valores das passagens aéreas, devido a esse conflito aí, acabaram extrapolando o valor financeiro do projeto. Então, acabou inviabilizando a vinda do Benfica. Entretanto, o evento em si, o projeto, ele tinha o apelo de trazer um desafio internacional. E para isso a gente buscou um formato de uma competição que mantivesse o mesmo apelo do desafio com o Benfica, trazendo essas equipes aí de renome no futsal sul-americano. E Boca Juniors e Cerro Porteño aí representam duas grandes forças do futsal sul-americano. Boca Juniors dispensa comentários, o Cerro aí tem vários integrantes da seleção paraguaia. Então, o próprio Boca Juniors fez uma Libertadores aí muito boa, em que fez frente às equipes brasileiras, inclusive perdeu nos pênaltis para o Magnus, se não me falha a memória, empatando também com o Carlos Barbosa no jogo da chave. Uma equipe extremamente qualificada e que aceitou o convite junto com o Cerro Porteño. E o Corinthians aí dispensa comentários, é uma força a nível nacional também e internacional, é um nome muito forte. E o Joaçaba Futsal fechando esse seleto grupo aí dos quatro integrantes do desafio. Então é uma satisfação muito grande ter esse evento aqui e nós temos plena certeza que faremos história dentro e fora das quadras. Os detalhes do evento a gente vai estar anunciando aí agora num evento de lançamento que deve ocorrer aí no mais tardar, aí na terceira ou quarta semana de agosto, segunda quinzena de agosto, mais propriamente dito, em que a gente vai abrir ao público, imprensa, patrocinadores, para apresentar detalhes desse evento. Então, o que a gente adianta é que a realização do evento será nos dias 19 e 20 de setembro, um sábado e um domingo. Faremos aí um evento muito bacana no Centro de Eventos São Noesc, em que a gente vai estender esse evento aí para a parte externa do complexo, fazendo atrações aí para crianças, famílias e público em geral. Então, é um evento que a gente quer realmente que seja muito, muito grande. E temos plena consciência que o desafio é dentro da quadra e também fora na organização. Mas a gente está com um grupo muito grande, a diretoria tem trabalhado bastante. E claro que com apoio aí dos patrocinadores, tanto a Tirol, Tom Fiorello, Scherer, a FESPORT, que é o órgão financiador do evento, o Joaçaba Futsal, o UNESC, a Prefeitura de Joaçaba. Então, são muitas empresas, fora todas ainda que vão entrar no projeto aí para fazer desse evento aí um sucesso total. Sabemos que é uma primeira edição, mas a gente quer sim fazer ele com toda, assim, cautela, cuidando muito com os detalhes, para a gente tentar colocar isso no calendário, mas ainda é um evento, é o primeiro, então vamos fazê-lo primeiro com muita qualidade para a gente.

0: com o respeito que você merece. Sejam todos muito bem-vindos, é com alegria, é um privilégio muito grande saber que você existe e saber que você está na sintonia da nossa programação nesta quarta-feira, melhor, terça-feira, 4 de agosto de 2026. Estamos vivenciando o 216º dia do ano. Já se foram 216 dias em 2026. Hoje lembramos o dia do padre, a todos os padres que nos ouvem, os padres aqui de Erval, Joaçaba, Luzena e toda a região. Parabéns pelo seu dia. É dia nacional da campanha educativa de combate ao câncer, é dia de São João Maria Vianney e aniversário da cidade de Brusque, Santa Catarina, que hoje comemora 145 anos de emancipação político-administrativa. 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Cumprimento com muito carinho também o nosso querido colega e amigo, o Fabiano Machado, com quem divido aqui essa incumbência gostosa de atender os amigos e amigas pelo 984377826. É o nosso zap, né? Que serve de ligação entre nós aqui do estúdio com você, aí no seu trabalho, na sua casa, onde quer que você esteja. Utilize a nossa linha para chegar até a gente, para pedir a sua música, para fazer os seus oferecimentos, enfim, para você participar ativamente aqui do show da tarde que está apenas começando. E hoje, você sabe, terça-feira é dia de combustível como brinde, como prêmio da nossa programação. 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
0: Citação, pensamento, reflexão nesse começo de programa. Olha, gente, é impossível progredir sem mudança. E aqueles que não mudam suas mentes não podem mudar.

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4: Mais uma tarde juntos, né, pessoal? Hoje é terça-feira, dia 4 de agosto de 2026. Estamos com 24 graus de temperatura. Faz sol aqui na região do meio-oeste catarinense. Porém, já tivemos uma chuva aí hoje pela manhã. Né? Uma chuva leve, fina, porém choveu nesta manhã aqui na região de Evaldo Oeste. Até porque tínhamos previsão, né? Mínima, mas tínhamos de alguns milímetros para hoje. Temperatura mínima de 14, máxima não deve ultrapassar os 25 graus para esta terça. E para amanhã, quarta-feira, tem previsão de 5,8 milímetros de chuva, com 13 de mínima e máxima de 20. Quinta-feira, 10 milímetros de chuva previstos, 12 de mínima, 23 de máxima.

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5: 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Em frente com o nosso Líder Retrô. Ó, ouve aí, vê se você consegue lembrar o ano dessa música. Solta, Fabiano. Roupa Nova. Fez parte da trilha sonora da novela Rock Santeiro, da TV Globo. Você vai lembrar, né? Dona, 1985.

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Vai mandando sua mensagem, vai participando aqui. 984-377826. Abração para você que está em casa curtindo a gente no seu trabalho, independentemente, né, de onde você estiver nesse exato momento, mas que você esteja ligado com a Líder FM, liderando a audiência contigo nessa tarde de terça-feira. The Birds, 1985, é a sequência do Líder Retrô com Rhythm of the Night. Confere comigo aqui, ó, Carlos Ferrari e você no show da tarde até às 4 horas.

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6: 1:46, 1:46, ligado aqui na programação da Líder FM, show da tarde. Você sabe que até as duas nós reservamos o melhor da música da saudade para você curtir aqui conosco. Depois das duas, você manda na programação. Várias as participações até aqui, né? E você continua mandando pra gente aqui o seu registro musical para que a gente vá se organizando com a nossa playlist do ouvinte, que começa logo mais às 14 horas. Manda aí, ó, 984377826. Especialmente se você tá afim de concorrer a 10 litros de combustível dos postos American Oil. 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

0: 12 em ponto, sucesso de Patrick Dimon. Eu falei há pouco, né, que ele andava realmente, fez muito sucesso no Brasil e no mundo afora, né? E aqui a informação de que Patrick Dimon faleceu aos 79 anos no ano de 2025, ainda em outubro de 2025. O cantor grego radicalizado no Brasil, Patrick Dimon, faleceu aos 79 anos. Ele adotou o nosso país uma sua segunda pátria, né? Fez muito sucesso com essa música que você ouviu, que foi tema da novela Pai Herói na Rede Globo, e também a música Eternal Love da novela Os Ricos Também Choram no SBT. Duas em ponto, estamos deixando você aqui na companhia do nosso intervalo comercial e voltamos na sequência. Para quê? Para ouvir o teu áudio, para tocar a tua mensagem aqui, né? Para divulgar, para tocar a música que você também sugeriu, que você indicou, para você participar dos nossos quadros, enfim, para você ficar junto com a gente nessa tarde de terça-feira, dia 4 de agosto. Voltamos já já, viu? O Show da Tarde segue contigo até às 4 horas, comigo, Carlos Ferrari, e você.
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4: Olá, boa tarde. Este é o Acaerte Agora. Previsão do tempo para Santa Catarina com a meteorologista da Acaerte, Daniele Lima.
5: Olá, a terça-feira segue com sol entre variações de nuvens e chance de chuva no Planalto Sul, Litoral Sul e Grande Florianópolis. Nas demais regiões, podem ocorrer chuvas esparsas, pancadas de chuva rápidas e bem isoladas, principalmente do meio oeste ao litoral. Já na quarta-feira, aumentam as condições para chuva em todo o estado. O dia terá sol, intercalado com períodos de nuvens e possibilidade de chuva a qualquer hora, sobretudo à tarde. No Grande Oeste, deve chover ainda pela manhã. Novamente, será uma chuva mal distribuída, falhando em alguns locais. Na quarta, as mínimas ficam entre 12 e 18 graus e as máximas abaixo dos 25 devido à chuva. Mas no litoral norte, onde a chance de chuva é menor, podem atingir perto dos 27 graus. Aproveite a tarde e tenha um ótimo dia!

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3: Agora 2:04, retomando aqui o nosso show da tarde para você pela Líder FM 107.5 e ponto final, audiência maciça, audiência gostosa. Aliás, agradecer imensamente você que fortalece, né? O nosso hall de amigos que está aí do outro lado do rádio acompanhando o nosso trabalho. É assim de manhã, assim à tarde, assim à noite. Legal, né, gente? Trabalhar numa emissora que tem uma grande audiência, que tem grandes amigos. Você que é o combustível que nos move todos os dias. Hoje é aniversário da minha querida amiga Melita, lá de Benedito Novo. Tô registrando aqui com muito carinho, viu? Muito respeito. O aniversário da nossa querida ouvinte, que tá longe fisicamente falando, mas que tá muito perto espiritualmente falando, né? Nossa chicletinha, não desgruda da programação da rádio. Parabéns, minha amiga Melita, que Deus te abençoe e proteja, te ilumine, viu, querida? Seus caminhos sejam cada vez aí mais propícios para as coisas boas, tá bom? É o que nós desejamos.

0: Estamos aqui, eu, Fabiano e toda a família líder de comunicação. Está no ar o nosso show da tarde com a playlist do ouvinte, você fazendo a programação acontecer para Clube Evalense, Supermercado Passarela, Agropecuária e Pet Shop Marquezine, Via Car Corridas e Viagens, Auto 100 Multimarcas e Baldiceira Corretora de Seguros. Até às 4 você manda tua mensagem, a gente manda roda no ar, né? E toca a tua música preferida também. Vamos saber quem é que tá, quem é o primeiro a falar com a gente hoje aí, quem se foi mensagem por escrito, foi, né? É o Luciano, né? Mandou um baita abraço pra nós aqui, em nome dele, em nome do filho Cauã, em nome de toda a família dele lá do bairro Santa Teresa. Valdeci também escreveu aqui: oi Carlos, quero participar do sorteio do combustível, colocar o meu nome e o nome do Gardel Luiz. Pessoal do bairro São Vicente que não desgruda da gente também, obrigado. Nossa amiga Sandra Bianchi: oi Carlos, boa tarde meu amigo, coloca meu nome, coloca Micaele, o Adrian, Gustavo, Luísa, essa turma toda aí no sorteio. Gilceia Oliveira mandou mensagem, vamos ouvi-la.
1: Boa tarde, Carlos Ferrari.
0: Oi amiga.
1: Sou Gilceia aqui do bairro de Nossa Senhora Aparecida. Coloca no nome do meu filho Adriano Fernando Santos no sorteio. Tenho todos uma ótima terça-feira, abraço.
0: Valeu amiga. Quem mais que mandou? A Claudinha também mandou, né? Oi Cláudia.
2: Boa tarde, Ferrari. A Cláudia Ricardo do Santa Teresa. Põe meu nome no sorteio. Ótima tarde de terça a todos nós.
0: Show. Valeu. A Vilma Erics pediu música de Leandro Leonardo, Temporal de Amor, tá mandando pro maridão Idair Benedetti, pra filha Ana Júlia Fink e pra ela curtir também. Vai colocar toda essa galera no sorteio de logo mais, né, Vilma? Valeu. A música que você pediu tá rodando aí, ó. Essa música também tocou demais no rádio, hein? Benza Deus. Temporal de Amor, Leandro Leonardo, é sucesso e se é sucesso, toca aqui na Líder. Vilma Erics pediu e vai ouvir. 2:06.

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9: Vamos que vamos, 2h14. Daqui a pouquinho tem melhor de 3. Já fica esperta para você fazer a sua votação, a sua indicação na música que nós vamos tocar na programação. Tá entre as 3 que vamos demonstrar para você. Deixa eu aproveitar e mandar um alô aqui para nossa amiga Cirlei Dri, esposa do secretário Gilmar, lá de Boa Esperança. Esteve nos visitando aqui no início do programa, né, Cirlei? É uma ouvinte assídua aqui da rádio. Ela acompanha várias programações, né? Muito caprichosa, gosta de um chimarrão, final de tarde, né, Cirlei? E veio trazer também umas bolachinhas pra gente aqui, enfeitadas, lindas, lindas, lindas e saborosas. Obrigado, em nome do time da Líder, queremos agradecer aí a sua gentileza, viu, Cirlei? Desejar sucesso, saúde e proteção divina sempre. Deixa eu mandar um abraço também pra dona Gilsane, esposa do meu querido colega de trabalho, o Fabiano, esteve aqui monitorando, ver se o Fabiano tava no trabalho mesmo, ele tava verificando, né? Ela, mamãe do Afonso, um abraço, viu, Gilsane? Obrigado aí também pela companhia, querida. A minha também às vezes passa aqui na desfila aqui pela Avenida Santos Dumont, só dá uma olhada e um aceno, tá aí, né? Tô sim, amor. Então, beleza. Continua, senão o bicho pega. 2h15, vamos seguir? Vamos seguir e mandar um abraço pra Sandra Maia. Ah, ela mandou mensagem? Oi, Sandrinha, boa tarde.
10: Boa tarde, Carlos Ferrari.
4: Aqui é Sandra, da Rua Santa Catarina. Gostaria de participar do sorteio. Coloco o meu filho Júlio César, o Marco Antônio e a Vitória também no sorteio. E gostaria de pedir uma música do Manute, Mesa 12. Muito obrigada e tenha uma ótima terça-feira.
9: Olha, eu confesso, Sandra, que eu nunca ouvi falar. Eu conheço o Mamute, mas Manute eu nunca tinha ouvido falar. Vamos procurar aqui, vamos pesquisar. Boa tarde, Carlos. É, aqui é a Idalina Rec Pimentel. Toca música pra gente do bairro São Jorge. Legal, quem é? A Franci. Oi, Carlos, boa tarde. A Franciane, que mora na entrada da Barra Verde. Quero participar também do sorteio. É, desejar uma grande tarde para você e colocar o meu pai, o José Adenir Varela, no sorteio também. Estarão ambos concorrendo. Nossa amiga, a Salete da Rosa, do bairro São Vicente, também participando, cumprimentando o Carlos Ferrari, o Fabiano Machado, pedindo que Deus nos abençoe e proteja. Igualmente, querida, você e sua família também, tá? Bairro São Vicente, ligadinha na programação da Líder. Claudir Maia mandou um recado também. Oi, Claudir.
10: Boa tarde, Carlos Ferrari. Boa tarde a todos aí da Líder. Que é o Claudio Irmã aqui de Ervaldo Oeste, coloca eu e o meu neto Antônio Miguel Borba no sorteio dessa gasolina. No mais aí, uma ótima terça-feira a todos aí, tudo de bom.
9: Show de bola, amigão, você continua mandando mensagem para 984377826 para concorrer a 10 litros de combustível, sorteio finalzinho do programa. Legião Urbana canta no show da tarde, atendendo a nossa amiga Elaine Santos e a Salete Campos também. Ambas pediram Legião Urbana hoje no show da tarde. Tá aí, ó, tá tocando. 2:17.

0: 2:20, 2:20, som legal, hein, do Legião Urbana aqui na programação, quando o sol bater na janela do teu quarto. Vamos agora saber quem é que vai participar comigo do Melhor de Três. É, esse quadro tá chegando para Supervisa Supermercados.
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3: Nós estamos abrindo agora, hein? A partir de agora, o nosso zap zap para você vir interagir com a gente nesse quadro aqui, o melhor de três, 984377826. Você que tá na escuta, você que tá acompanhando o programa, qual dessas três canções aí, um pedacinho de cada música que você ouviu, qual dessas três você acha que merece ser tocada integralmente, inteirinha, na sequência da nossa programação musical? A número 1, Malícia de Mulher com João Paulo e Daniel. Música de número 2, Bebida com Saudade, Jorge Henrique e Rodrigo. Ou a música de número 3, Meu Universo é Você, com o grupo Roupa Nova. Eu tô por ti, tá? Eu tô por você. Você que escolhe, você que opta, você que interage com a gente aqui e manda o teu voto. Já já a gente retorna com a grande campeã do melhor de três de hoje.
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2: Isso aí, pode contar sempre com a gente, né? 2h25, você votou, você escolheu, você indicou e está chegando a melhor de três para Supervisa Supermercados.
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2: Já eu toco, porque agora quero trazer para você a campeã também, as campeãs, ofertas campeãs do Supervisa. 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A grande campeã foi essa aqui, ó. Foi essa aqui, ela começa cantando já. É a opção de número 3. Roupa nova, meu universo é você.

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9: Antes de trazer mais participações aqui para você, vou dar uma passada nos sites de notícias aqui para saber as manchetes dessa tarde de terça-feira, começando pelo Globo.com. Ministro Flávio Dino autoriza terceiro inquérito sobre o filho do presidente Lula, Lulinha, após pedido da PF. Lula já tem discurso pronto de não poupar ninguém, segundo o blog. Assessor de Lula confirma empréstimo de lobista de Careca do INSS. Polícia Federal apura desvios do INSS e mira a família do senador Everton Rocha. Polícia Federal diz que o senador tinha papel central em esquema. Inclusive, a mulher dele recebeu 11 milhões ligados a alvo da Polícia Federal. O senador Cleitinho faz novo apelo para concorrer em Minas Gerais, mas o partido dele, o Republicanos, veta. Republicanos frustra Flávio com neutralidade. Tem mais informações aqui da CNN. Advogado

0: O advogado de Lulinha se reuniu com o ministro da Justiça para tratar de caso. Crise chega ao Planalto após pagamento de amiga de Lulinha. PF aponta ocultação de recursos em esquema com Everton Rocha e advogado. Alvo de operação, grupo planejava explodir prédio durante debate presidencial. Grupo que planejava ataques a autoridades é alvo de operação. CNJ altera regimento e exclui a aposentadoria compulsória como punição máxima. Lembra, né? Os juízes cometiam alguma ilegalidade, algum crime, e a punição era aposentadoria compulsória, ou seja, ele se aposentava ao invés de receber uma punição severa. Ó, CNJ acabou com isso aí. Lula trata de guerra na Ucrânia com Putin após pedido de Zelensky. No site Terra, também tem essa informação aí do ministro Dino autorizando a PF abrir mais um inquérito sobre o filho do presidente e manda investigar vazamentos também. Ator é preso por suspeita de estuprar uma criança de 5 anos em festa. Flávio diz que vai anunciar vice até o dia 15 e minimiza a neutralidade do Partido Republicanos. Brasileiro entra para o Guinness Book após visitar 193 países em tempo recorde. Daqui a pouco a gente traz mais manchetes aqui do site de informação, porque agora a gente volta para o nosso Zap Zap e ouvir essa galera bacana que acompanha a nossa programação. Entre músicas, a gente vai mesclando também com algumas notícias, algumas informações para você ficar inteirado das coisas que acontecem nesse Brasil e nesse mundão de meu Deus. Catarina, seja bem-vinda, menina.
1: Boa tarde, Ferrari, tudo bem?
0: Bem.
1: Também curtindo o programa, como sempre. Quero participar do sorteio do ex-ingresso do Evanense, Ferrari.
0: Certo.
1: E manda uma música pra nós aí, de Chitãozinho e Chororó, Página de Amigos. Obrigado, Ferrari, um ótimo dia.
0: Valeu, a Claia do Salão também tá participando, né, Claia? Boa tarde.
2: Oiê, tudo bem? Aqui tudo certo. Hoje eu quero ouvir a música do Gustavo Lima, Vagabundo. E mando um beijão para as clientes nossas aqui do salão. E outro para vocês também.
0: Valeu. Salão Anabela aqui da Santos Dumont. Valeu, Clair, Vânia, as meninas que estão acompanhando a gente aí, estão dando um trato no cabelo, na maquiagem, nas unhas, ficando cada vez mais bonitas, né? Camila Oliveira do Prado, bairro Nossa Senhora de Fátima, pediu para colocar o nome dela, o nome da mãe, a dona Dorizete Fracari, e também da irmã Isabela Bride. Estamos sempre ouvindo o programa, viu, Carlos? Obrigado, viu, querida? Obrigado pela audiência. Boa tarde, Carlos. Queria ouvir Marcos e Belucci oferecer para vocês, para as amigas, participar também do sorteio. Maria de Oliveira, do bairro Santo Antônio. Vamos lá. Boa tarde, Carlos. Aqui é Elaine Cauane Santos. Moro no São Jorge e desejo a vocês uma ótima, linda tarde de terça-feira. Ela tinha pedido o som do Legião e a gente já tocou para ela. Nossa amiga Eva Recalcati, Ervaldo Oeste. Boa tarde, Carlos. Te desejo uma ótima tarde de terça-feira e me coloca no sorteio, amigão. Música do Chitãozinho Chororó, a Catarina há pouco pediu e tá ouvindo agora aqui, ó. Página de Amigos, uma linda canção dos irmãos José e Durval. Cantam Chitãozinho Chororó, 2:38.

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14: Isso aí, pessoal, tamo junto. Eu e o Fabiano Machado aqui também na Central Técnica. Estamos atendendo o nosso povo pelo 984-377826. O zap zap que bomba todos os dias nesse horário. Olha, final de semana, Clube Ervalense, presta atenção na agenda. Tem o grupo Toque Musical no sábado, 14 horas, no matinê. Domingo, eles voltam às 14 horas também. E logo mais às 19 de domingo tem a Banda Real do Paraná fazendo a festa no Ervalense. Aliás, até às 19h30, as mulheres que chegarem no Clube Ervalense vão pagar apenas R$25 o ingresso. Você sabe que no Clube Ervalense o seu fim de semana já tem trilha sonora garantida, né? E quem participa aqui do programa também pode ter garantido a participação do sorteio dos ingressos do Ervalense para domingo. 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Vamos para o Zap Zap. Quem vai falar com a gente aí? Alô, boa tarde.
3: Boa tarde, Carlos Ferrari.
14: Opa.
3: Que é Neiva Machado, Nossa Senhora de Fátima, me coloca no sorteio se tiver. A música Morango do Nordeste. Ui. Abraço, beijos, amigo.
14: Valeu. Quem mais que quer falar com a gente, Fabiano?
15: Boa tarde, Ferrari. Tudo bem? Aqui é a Salete Campos, aqui de Camboriú.
14: Boa tarde, Salete.
15: Uma música bem bonita aí, pode ser com Legião Urbana?
14: Já toquei, Salete.
15: Por isso, inclusive, para todos os meus amigos, para a comadre Eva, para vocês aí da rádio.
14: Tá
15: um abração, ficar com Deus.
14: Tá? Valeu. Liara Maria da Silva, bairro São Jorge, participando do sorteio também. Tem mais gente aí. Alô, boa tarde.
16: Boa tarde, tudo bem? Meu nome é Diana de Jesus, eu moro no bairro São Jorge.
14: Diana.
16: Gostaria de estar participando do sorteio.
14: Claro.
16: Quero mandar a próxima canção para minha filha Liara, que também está ouvindo a rádio.
14: Legal.
16: Obrigada.
14: Valeu, Maria, Sueli, Pereira, Vila Pedrini e o Valdomiro também ligados conosco, desejando uma boa tarde pro Carlos, pro Fabiano e para toda a turminha que bacana da Rádio Líder. Valeu, Maria, tudo de bom para vocês aí. O nosso amigo Prando, lá de Serra Alta, fala, Prandão.
17: Boa tarde. Boa tarde, seu Ferrari, aqui é o Prando da Serra Alta, me coloca no sorteio, coloca meu piá também, o Gabriel, tudo é bom. Vamos ver se hoje tá com uma modona, pode ser de bandinhas.
14: E mais bandinhas tarde, só depois das 4, tá bom, Prando?
17: Valeu, amigo. Tudo bom.
14: O Odinei toca pra você no Bandas na Líder. Vamos tocar Marcos e Belucci, como um beijo, atendendo Maria de Oliveira. Bairro Santo Antônio, Evaldo Oeste, na escuta do Show da Tarde.

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0: 5 minutos nos separam das 3 da tarde. 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Em frente, vamos saber quem mais. A Natalina que tá aí? É? Alô, boa tarde.
1: Oi, Carlos Ferrari, boa tarde, tudo bem? Aqui é a Natalina da Silva. Eu quero participar do sorteio da gasolina.
0: Claro.
1: Quero pedir uma música, quero uma do Rick Renner. Casa de Caboclo. Eu ofereci para minhas amigas aqui da Vila Pedrini, para o Ivo, para a Natália, para o Kleb, para a Marisa. E para minhas amigas aqui do grupo.
0: Tá bom, Natália.
1: E para Tere, minha amigona de coração.
0: Tá bom.
1: Lá do Cruzeiro do Sul. Um abraço.
0: Valeu, olha.
1: Uma
0: você,
1: boa tarde.
0: Você pediu Casa de Caboclo e a Miriam Souza pediu também O Amor e Eu. Então vamos juntar os dois pedidos e vamos tocar no Dose Dupla às 3h30, fechou? Valeu, Miriam, valeu, Natalina. A música de vocês toca no Dose Dupla de hoje. Minha amiga Roseli da Vila Remor, oi, meu amigo Carlos Ferrari, Fabiano, como é que estão vocês? Tudo bem? Estamos bem, né? Graças a Deus. Olha, minha princesa linda tá de aniversário hoje, a avó ama demais, é Yasmin da Silveira da Costa. Que Deus abençoe grandemente a vida dela, com muita saúde. Amo muito você, minha neta, 15 anos hoje, olha que idade linda, né? Tá debutando hoje a Yasmin da Silveira da Costa. Que Deus te abençoe muito, viu, querida? Valeu, princesa. Em nome da vovó, em nome de todos que te amam demais. Parabéns, parabéns, parabéns. Quem mais que mandou o recado foi a Célia. Oi, Celinha.
2: Boa tarde, Carlos Ferrari, tudo bem?
0: Tudo certo.
2: É a Célia aqui do bairro Fátima. Uma abençoada tarde.
0: Assim seja.
2: E me coloca no sorteio aí. Também coloca meu esposo Amarildo, minha neta Yasmin. Um abração, amigo. Fica com Deus.
0: Valeu. A prof. Leila também aproveitou o tempo e mandou um recadinho pra gente, né, Leila?
3: Boa tarde, Carlos Ferrari.
0: Opa!
3: Jardim José Rufo. Gostaria de participar do sorteio de hoje.
0: Tá bom, amiga.
3: Se possível, me roda a música para ser feliz. Grata. Deus abençoe.
0: Valeu. A Yolanda do bairro São Vicente pediu música. Tá mandando para quem hoje? Oi, Ferrari, quero oferecer para todos os amigos, esposo, que também está de folga hoje, o José, José Hilário dos Santos Neto. Muito bem, colocar o nome dele no sorteio do combustível também. E o nome da minha filha, Josiane Hilário dos Santos. Valeu, Yolanda. Família toda aqui está concorrendo ao sorteio de hoje. O Eduardo Costa canta bonito para tia Tela do bairro Santa Teresa. Ela pediu essa aqui, ó. Tem alguém no seu lugar? Canta Dudu Costa. Daqui a pouquinho tem 135 milhões da Mega Sena no palpite do ouvinte, hein? Vamos fazer duas apostas de novo e você vai me ajudar. Depois das 3 da tarde.

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3: A Polícia Civil do Distrito Federal realiza diligências da Operação Rede Interrompida nesta terça-feira em Santa Catarina. A mobilização investiga um suposto planejamento de atentado a ser realizado durante os debates do segundo turno entre os candidatos à presidência da República. São cumpridos mandados de busca e apreensão contra 8 investigados no estado catarinense e no Paraná, Pernambuco, Rio Grande do Sul e São Paulo. A Universidade Regional de Blumenau, no Vale do Itajaí, promove nesta terça-feira o evento Laboratório de Desenvolvimento e Transferência de Tecnologia Conecta. O encontro voltado a pesquisadores, estudantes e empresários do setor de tecnologia da informação tem como objetivo ligar universidade e mercado. A Prefeitura de Schroeder, no norte de Santa Catarina, encerra as inscrições para processo seletivo municipal nesta terça-feira. São ofertadas 6 vagas imediatas para cargos com diferentes exigências de escolaridade.
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4: Muito bem, agora são 3:06, conforme o prometido, estamos de volta aqui agora com o nosso palpite do ouvinte, hein? Tá chegando o palpite do ouvinte para você me ajudar a concorrer a 135 milhões de reais.
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4: Olha, concurso 3040 da Caixa Econômica Federal da Mega Sena para hoje, para esta terça-feira, dia 4, está represado 135 milhas. Você vai me ajudar a partir de agora, o telefone está liberado, né? O nosso zap está liberado, o 984377826, para você dar a sua opinião, para você dar o seu palpite. A gente faz a junção de 12 amigos e amigas, né? Fazemos aí dois cartões com duas apostas simples de 6 dezenas cada um. Então preciso de 12 amigos agora, 12 sócios dos nossos dois cartões para concorrermos juntos a essa bolada aí de 135 milhões. 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Muito bem, ó, vou aguardar nome completo, local de onde você fala e a dezena que você vai apostar, do número 1 ao 60. Escolhe aí, aleatoriamente, ou é uma dezena que te dá sorte, já deu sorte em alguma rifa, em alguma outra ocasião. Traz essa sorte pra gente aqui, vamos tentar brilhar juntos, tá? Hoje vale 135 milhões. Enquanto você participa, a gente toca música. A Clair pediu e tá tocando pra ela, Gustavo Lima. 3:08.
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2: 3:14, 3:14, fechamos aqui as duas apostas, os dois cartões com 6 dezenas cada um. Vamos conhecer os nossos sócios de cada cartão. Nelly Tuski Baller, Antônio Campos, Salete Campos, Simone Souza, Adriana Rodrigues da Silva e Vilma Erix. Esse primeiro grupo escolheu o 12, o 13, o 28, 35, 45 e o 58. Segundo cartão, Cirlei de Lima, Marlene Brugneira, Claudir Maia, Ivete Ramos, Melita Rainer e Ivone Lourenço Abate. Segundo grupo escolheu o 4, o 7, o 15, o 21, o 27 e o 59. É hoje, hein, gente? Hoje, às 9 da noite, sorteio pela Caixa Econômica Federal do concurso 3.040, valendo 135 milhões. Um dos maiores prêmios já sorteados pela Caixa Econômica é hoje à noite e a gente tá na parada. Vamos buscar essa bolada e trazer pro nosso bolso. Vamos na sequência, tem como atender o povo aí? Nós estamos com a manutenção agora nos nossos computadores aqui, eu vou ficar devendo por enquanto, né? O atendimento ao zap zap da moçada que mandou recado pra gente. Mas eu vou fazer o seguinte aqui, ó. Pelo menos os áudios por enquanto, né? Mas eu vou atender as mensagens escritas. Por exemplo, o Zumar da Vila Pedrini pediu pra tocar o modão pra ele. Assim que tocar o modão tem que mandar pra ele, me lembra aí, Fabiano. A Ivonete Recalcati, o gringo lá da CEP e também a irmã Eva. Estão oferecendo, né, para a irmã Eva, para os vizinhos Angelina e o Valentim Trevisan. E desejando uma boa tarde para todos nós aqui do rádio. Valeu, menina. Boa tarde, Ferrari. Aqui é Clevenice Gonçalves. Coloca eu e a Andressa Gonçalves no sorteio. Somos do bairro São Vicente. Quem mais que mandou aqui? Acho que é a Vilma Amorim. Coloca minha irmã Delmilda Amorim. É a Ivone, né? A Ivone Amorim. Colocando a irmã Delmilda, a Yara Eckler e a Márcia Malakowski no sorteio dos ingressos do Ervalense. Fechou. Mais gente mandou recado. Oi, Carlos, boa tarde. Coloca no sorteio Matheus Henrique Isler de Luzerna. Fica com Deus, povo da Líbia. Joinha. Deixa eu ver quem mais que mandou recado aqui pra gente. Angelina Seco Trevisan, da linha Pinheirinho, também tá ligadinha. Boa tarde, Carlos. Meu nome é Camille Vitória da Silva, bairro Santo Antônio. Quero participar do programa, mandar um abraço para meus colegas de trabalho da empresa Ideal Alimentos. Desejar uma ótima tarde de terça-feira, uma excelente semana para todos os ouvintes do seu programa. Fechou, Camille. Vamos tocar música? Para esse povo todo querido aí, ó, tô tocando o som de quem? De quem? O Daniel, para quem? A Nelly. Nelly, lá da Estação Luzerna, que pediu. Ela pediu e vai ouvir, pra ser feliz. 3:17.

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0: 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Vamos lá, vamos pro Dose Dupla, tá chegando no oferecimento da Baldiceira Corretora de Seguros, tá na hora da gente tocar duas músicas seguidinhas pra você.
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0: 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A Miriam Souza pediu Rick Renner, a Natalina da Silva também pediu. A gente juntou os dois pedidos, as duas indicações, e vamos tocar no Dose Dupla. O Amor e Eu e Casa de Caboclo, Rick Renner.

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8: Legal, você tá ligado aqui no show da tarde na Líder FM comigo, né? 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Liberamos aí, agora podemos, né, ouvir os áudios. Nós estávamos em manutenção aqui do nosso computador. Nossa área técnica estava dando manutenção, agora liberou, né? Eu só podia anunciar aqui as mensagens por escrito no Zap Zap. Agora sim, liberado, vamos ouvir quem aí? O Valdemar Bride. Ô, seu Valdemar, seja bem-vindo.
9: Olá, Carlos Ferrari, Valdemar, na cidade de Fátima. Pela que sorteio, toca música com Teodoro Sampaio, tapete da sala.
8: Eita, nós! Nem que esteja empoeirado, cheio de ácaro, né? Vamos tocar. Alô, boa tarde.
10: Boa tarde, Carlos Ferrari, tudo
8: Opa.
10: Bem? Aqui é a Marlene Bello.
8: Marlene.
10: Dormi até agora, fiz um bom soninho.
8: Tirou uma cesta.
10: Gostaria de participar do sorteio, a música certo. Pode ser a próxima. Um abraço e tenha uma abençoada tarde.
8: Valeu, quem que é a próxima aí? Alô, boa tarde.
11: Boa tarde, Carlos Ferrari, tudo bem?
8: Oi, tudo bem.
11: Que a Nelce Parisotto, primão do Boa Vista, me coloca aí no sorteio, aí. Eu, meu marido Ivani, primão, minha filha Daniela. E meu netinho Joaquim, pode ser uma do Leonardo. Tá bom?
8: Beleza.
11: Um abraço, lindo programa, em pé.
8: Valeu. Hablas comigo, Eva.
12: Boa tarde, Carlos Ferrari, que é a Borges aqui do São Jorge, estamos na escuta. Voltei de novo, estava no Mato Grosso, uma passeada na casa da minha filhota lá.
8: Legal.
12: E manda música com o Amado Batista e Calypso
8: um
12: para nós, para
8: Escutom,
12: para Comadre Saleco, para todos os meus amigos que estiver escutando, para vocês aí, um abração, um beijão no coração de cada um.
8: Valeu.
12: Um abração pro meu amigo Adinei também.
8: Daqui a pouquinho ele tá por aqui.
12: Para vocês aí, um abração, um beijão no teu coração.
8: Igualmente,
12: com Deus.
8: Eva. Valeu. Ah, quem mais aí que vai falar com a gente? Família Paganini? Alô, boa tarde.
13: Boa tarde.
8: Olha, Vonete.
13: Vonete Paganini, do bairro Santo Antônio. Quero participar do sorteio. E ouvir uma música do Amado Batista. Pode ser qualquer uma. Estou trabalhando, estou ouvindo o programa. Uma boa semana a todos vocês. Um abraço.
8: Gratidão, gratidão, minha querida amiga Ivonete. A Cristiane da Casa também tirou um tempinho hoje para mandar um alô para cá, né, para o nosso programa. Fala, Cris.
14: Boa tarde, meu grande amigo Carlos Ferrari. Sou a Cristiane da Casa, do bairro São Jorge. Estou passando por aqui. A desejar a todos uma excelente terça-feira.
8: Valeu,
14: quero
8: querida.
14: Participar do sorteio, meu querido amigo. E se possível, quero colocar a Maria Alice e a Tiffany da casa em sorteio
8: claro
14: também.
8: Claro que dá.
14: E oferecer toda a programação a todos os ouvintes dessa rádio maravilhosa.
8: Tá bom.
14: Muitos beijos a todos. Ah, sem esquecer, se puder me colocar no sorteio do Clube Valência,
8: coloco,
14: vou ficar muito grata. Beijos, beijos, beijos e tenha um ótimo dia.
8: Teu nome tá na relação, Cris. Vamos ao intervalo, voltamos daqui a pouco com música.
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8: Vamos lá, rapaziada. 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Quem está na vez para falar com a gente, Fabiano? Alô, boa tarde.
24: Aqui é Edgar Caldeirão da Roupa.
8: Olá, amigão. Acertei,
24: hein? Para nós, a música aí para você, Dom Leonardo, beleza?
8: Valeu, Calderoli, Rose de Oliveira e a filha Manuela curtindo a gente na rua Senador Eusébio, aqui em Erval. Boa tarde, Carlos, aqui é Marília Zacaron, Serra Alta, uma grande terça-feira para todos nós, um abraço e quero participar do sorteio também. Kleber Todescato participando, mandando para a família, esposa, os filhos e para a galera da Triton lá em Luzerna, joia, na escuta, quem tá na escuta, alô, boa tarde.
25: Boa tarde, aqui é a Judite. Eu gostaria de participar do sorteio também.
8: Tá bom.
25: Tenha uma boa tarde.
8: Show. Oi, Carlos, hoje a minha querida irmã está de aniversário, a Ana Maria Welter. Desejo a ela toda a felicidade do mundo, que ela é muito especial e a gente ama demais ela, né? Hoje estive em Luzerna para dar um abração nela. Que legal, amor de irmão, né? Família, família é tudo. Se der tempo, Carlos, toca uma música aí da banda Melim. Você é a razão da minha felicidade, manda pra ela, tá? Divane Welter, quem assina. Boa tarde, Carlos. Aqui é Laurindo Rezende, bairro Santo Antônio. Quero ir. Vou de carnaval na próxima.
0: Ele colocou carnaval, cara. Ah, é o corretor do Zap Zap. Isso aqui dá cada uma, cada confusão, mas entendi. Vou de carona na próxima. Me coloque no sorteio e obrigado, amigo. Muito bem, Maria Erondina lá de Barra Verde também tá ligadinha na gente. A Nelly da Estação Luzerna também. Nossa amiga Silvia Gonçalves do Rupi, o irmão dela Antônio Carlos, pediu música do Paulinho Mocirim. Banda é só depois das quatro, valeu? Tia T do bairro Santa Teresa, Roseli Machado, um beijo no coração dela mais uma vez. A netinha tá de aniversário, 15 anos hoje. Vai um alô também para Cristina Penacchione, lá de Luzerna, tá participando e colocando o nome da filha Lívia Rangers, para concorrer também. Luciano Vargas, a vovó Áurea Ferreira, aqui da Santos Dumont. Quem manda o áudio aí também é o Nelson. Fala, Nelson.
1: Boa tarde, Carlos Serraghi.
0: Opa.
1: É possível o senhor me adicionar ao sorteio para hoje de tarde?
0: Claro que é.
1: Muito obrigado pela sua atenção, Nelson Bem.
0: Valeu, xará, valeu, amigão. Vamos tocar música, Teodoro Sampaio, tá aí. Eu acho que você tinha levado esse tapete para lavar, mas ainda não deu tempo, né? Então vamos tocar pro nosso amigo Valdemar Brito, que pediu o tapete da sala. Teodoro Sampaio vai pro Zumar Hitman, que gosta de modão sertanejo. 13 faltando pras 4.

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áudios aqui, mas vou citar todos que mandaram mensagem pra gente, tá? E sempre lembrar, ó, independentemente se o seu áudio, se a sua mensagem é lida aqui no programa, às vezes não dá tempo, né? Às vezes o tempo não é compatível aqui, então a gente não consegue, mas mesmo assim todos os nomes vão pra lista do sorteio, tá bom? É o caso aqui do amigo Ayrton José Brandalize, obrigado pela audiência, viu? Brandalize, nosso amigo Arildo Ribeiro, nossa amiga Nena, o Ivo Dutra, também a dona Anitta Ebelin, e o seu Anildo lá do bairro Santo Antônio. Quem mais que mandou mensagem para mim aqui? Miguelzinho Branco, o Miguelzinho também na companhia. Mandaram o áudio aqui, só que não vai dar para ir pro ar, que eu ver quem é, a Marisa. Também a Melita Rainer tá de Benedito Novo. Parabéns mais uma vez aí, reforçando o aniversário dela hoje. Áurea Ferreira, vovó, na escuta do programa. A Maria de Oliveira, do bairro Santo Antônio. Quem mais aqui? A Ivonete Maria Branco também. Noêmia Mangold, lá de Joaçaba. Marlene Valmórbida Brugneira. A Clélis Raiman e também o Luca, curtindo a gente lá na Estação Luzena. Olha, todos vocês vão para a lista do sorteio. Aliás, vou tocar a última música agora e já vou voltar com o nome da pessoa que vai levar hoje os 10 litros de combustível. Combinado? Melim, meu abrigo para Divane Velter, que tá mandando para a mana dela, que está de aniversário hoje lá em Luzerna, com muito amor, com muito carinho. Valeu, Divane. Escolheu bem, essa música é muito bonita. Agora 4, faltando para as 4.

0: Tá aí o som da banda Melim, né? O sucesso que foi pra Ana Maria Welter, a mana da Divane, lá de Luzerna, que tá de aniversário hoje, com muito carinho, né? Da mana e de toda a família. Quatro em ponto, tá na hora de divulgar quem é que vai levar o brinde de hoje do programa.
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0: Olha, pode passar aqui na rádio, buscar autorização e lá no posto American Oil, porque hoje tem desconto, hein? 20 centavos por litro para quem paga à vista. Os dois postos lá de Joaçaba, beleza? E quem vai poder passar lá e abastecer por conta do programa é a dona Dolizete Fracari. Dolizete Fracari leva o brinde do programa hoje. Amanhã tem mais, povo, amanhã tem mais. Obrigado, Fabiano, obrigado, amigos. Você que participou com a gente hoje, né? Nos deu a honra da sua presença aqui, abrilhantou nosso horário, nosso espaço. Obrigado, que Deus te abençoe muito. Nós possamos estar juntos amanhã, que assim seja, né? E ele quer, tá bom? Obrigado, família líder, obrigado, patrocinadores, anunciantes, e eu vou deixar o pensamento, a citação aqui, a reflexão do programa pra gente ir muito bem e voltar amanhã muito bem. Olha, é pelo medo de errar que nós acabamos nos privando de experiências, de sensações e de novas descobertas. A vida, gente, é feita de tentativas. Pensemos nisso. Um abraço, povo. Até amanhã. Tchau, tchau.
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7: Brasil ocupa a quarta colocação entre os países com maior aumento no número de turistas estrangeiros entre 2019 e 2025. O dado é do relatório Tendências e Políticas do Turismo, da Organização para a Cooperação e Desenvolvimento Econômico. Segundo o levantamento, de 2019 a 2025, o volume de visitantes de outros países saltou de 6 milhões e 300 mil para 9 milhões e 300 mil turistas. O relatório faz uma comparação do desempenho em 2019, antes da pandemia de Covid-19, com os números de 2025. O Brasil aparece na frente de destinos como Japão, Portugal, Espanha e França, e ganhou destaque entre as nações da América do Sul, já que Argentina e Peru registraram queda na entrada de turistas estrangeiros. De acordo com a Embratur, nos 6 primeiros meses deste ano, o Brasil recebeu 5 milhões e 200 mil turistas de fora. Este é o segundo maior volume para um primeiro semestre da série histórica. Da Rádio 2, Fabíola Altran.
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0: Rodinei Gonçalves.
1: Esse mesmo, encarnou-se umas gordurinhas. Um salve pra você, meu amigo, minha amiga, como vai? Tudo bem? Tudo certo por aí? Que bom encontrá-lo aqui de novo. A gente sempre se encontra às 4 da tarde aqui com o melhor de bandas. Até às 7, nosso compromisso. A gente fica por aqui 3 horas juntos no finalzinho de tarde da Líder FM, que é muito melhor. Seja bem-vindo, então, onde quer que você esteja em companhia e sintonia aqui conosco. Vamos juntos aqui com muita música boa. Até às 5, então, com bandas. Você participando 984377826. E pode pedir aquela música de banda que você quiser. E concorrer na sexta-feira no Vale Compras da Voga Magazine. Tá bom? Está comigo ele, Fabiano Machado, e sua competência profissional me auxiliando aqui. 24 graus nesta tarde de terça-feira. Hoje, dia 4 de agosto de 2026. Simbora, então, com muita música boa aqui na Tarde Líder. Depois de você ter iniciado a tarde com o nosso colega, o Carlos Ferrari, aqui no Show da Tarde. Agora eu tenho a missão de prosseguir com vocês aqui na finaleira da tarde. Simbora começar, então, ao som de musical Encanto Feliz, um popurri aí da terceira dimensão. 4 e 6, boa tarde, bandas, está no ar.

0: sim.
1: Olha aí, ó. Obrigado.
0: A gente que agradece.
1: Valeu. É nóis.
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Agora 4h15, simbora por aqui para a Voga Magazine. 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Muito bem, vamos com participações. Embora para o WhatsApp líder. Boa tarde para o seu Laurindo, tá pedindo música, né, seu Laurindo? JM, inclusive, a música que ele pediu aqui é o primeiro baile. Vamos rodar, já tá na ponta da agulha pra gente rodar pra ti, tá, meu amigo? Um abração a todos do bairro Santo Antônio. Alô, Marisa Cordeiro. Boa tarde também para a Vilma Erics. Alô, Vilma, tá pedindo uma música da Banda Real do Paraná e quer participar do sorteio também. Um abração pra Idair e pra Ana, né? O Idair e a Ana. Um abraço a toda a família, na verdade. Minha amiga Melita, aniversariante de hoje, escreveu: boa tarde, meu querido amigo Odinei. Manda uma música pra mim, Melita Reinert, de Benedito Novo. Uma salva de palmas para aniversariante. Felicidades, muitos anos de vida. Que o Papai do Céu sempre te abençoe, te proteja, te acompanhe por onde a amiga for, tá? Que esse dia e todos os outros da sua vida sejam, ó, pra lá de especiais. Aproveite seu dia, tá, minha amiga Melita? E vamos com música, então, para o seu Laurindo que pediu, JM.

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Já de volta por aqui, 4h25, ótima tarde de terça-feira para você. 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E tem mais participações aqui no WhatsApp Líder. Vamos ouvir o povão então participando aqui conosco. Um boa tarde para a Silvia, que está pedindo os atuais. Daqui a pouquinho a gente roda para ti, tá bom, Silvia? A Maria Madalena também já confirmou a audiência, quer participar do sorteio. Está pedindo para mandar um alôzão para Roseli Silveira. Alô, Rose! Deus te abençoe também, tá, Maria? E a todos nós, a você e a Rose, toda a família, tanto a sua família quanto a família da Rose. Deus abençoe vocês. Quem mais? Bom, bom dia, eu acho que ela não almoçou ainda, é boa tarde. Quem foi que mandou essa mensagem de bom dia? Foi a Cristiane Ramos. Ela pediu para rodar o Rogério Magrão e banda Chá de Amor daqui a pouquinho. Tá no trabalho, escutando aqui a Rádio Líder e quer participar do sorteio. Boa sorte para você, viu, Cris? A Clélis também tá ligadinha. Ela escreveu: boa tarde, meu querido amigo Odinei. Tudo bem com você? Eu estou bem. E você? Eu e o Luca fomos na rádio de manhã e não te achamos, tô sabendo, viu? Um passarinho me contou. Ele só conseguiu ver o Valnei pela vidraça da rua, mas ele abanou e ele não viu, só o sonoplasta nos viu. Aproveito para te desejar um excelente dia de muita luz. Forte abraço. É que o Valnei é meio cegueta, por isso que ele não te abanou aí de volta, tá? Tá bom, mas na próxima então tem que vir em outro horário, viu, Clédis? Porque eu começo sempre depois das 9 e pouco para frente aí, né? Porque ontem, por exemplo, eu, o Fabiano também trabalhou bastante. Eu fui além ainda do Fabiano, mas o Fabiano trabalhou pelo menos até perto das 10. Eu fui até 10h30 para frente ainda. Ontem eu tive 3 turnos de trabalho. Então, por isso que também a gente, de manhã cedinho, vai, não vem tão cedinho assim, tá, minha amiga? Mas muito obrigado por vir aqui também. Na próxima, quero te dar um abraço. Vamos rodar música, atendendo a participação da Vilma Erics, Banda Real do Paraná, cantando pra gente.

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10: Muito bem, agora 4h36, estamos de volta por aqui. E aí, você vai jogar na Mega Sena? É, tá um bom prêmio hoje, né? Acumulado 135 milhões, é muita grana, hein? O que que você faria com tanto dinheiro? Eu sempre falo que eu gosto de viajar, né? Não sei o que que eu vou fazer por primeiro, mas talvez eu acho que eu ia viajar, aproveitar um pouco, tá? Depois eu ia ver o que que eu ia fazer, mas ia aproveitar uma viagem. Meu sonho é conhecer o Egito, acho que eu ia pro Egito. Acho que eu ia fazer isso. É, vou ver as pirâmides de perto.

0: Aí depois a gente vai pensar se a gente vai pagar o resto das contas, né? Acho que esse valor vai pagar um pouco das contas, né? Então tá bom. 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Seguimos para o WhatsApp líder, então. Tem muita gente aguardando para falar comigo. Vamos para lá, então. Quem fala comigo é ele, seu Valdemar. Boa tarde, meu amigo.
1: Olá, Odinei. Olá. Valdemar de Nossa Senhora de Fátima.
0: Tudo em ordem por aí, seu Valdemar?
1: Sorteio, toca a música. Tô pegando ônibus.
0: É, a pior que é essa música com o JM. A gente já rodou o primeiro baile com o JM, tá, meu amigo? Vou ter que ficar devendo pra ti hoje, tá? Me pede amanhã que eu rodo pra ti, tá bom? Boa tarde, Adinei, tudo bem? Quero participar do sorteio. Quero Rio Azul pro gringo e também para a Eva. Acho que é a irmã, né? A Eva acho que é a mana. Ela escreveu minha Eva, mas acho que é minha irmã. E meus vizinhos Angelina e Valentim. Um grande abraço, amigo. Pra ti também, um grande abraço. Tá, Ivonete? A tia T chegou por aqui. Alô, tia T.
2: Oi, Odinei. Oi. Boa tarde. Tudo certo?
0: Tudo, e contigo?
2: Aqui, aqui do Santa Teresa. Quero participar do sorteio. E coloca eu, a Michelle, o Giovanni e a Giovana.
0: Uhum.
2: E a música, quero Vestido Azul. Beleza?
0: Beleza.
2: Um abraço, uma boa tarde. Fique com Deus.
0: Amém, a ti também. Vamos atender a Ivonete e também a Silvia. As duas pediram os atuais e a gente roda por aqui o Rio Azul.

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0: Faltando 15 para as 5, reta final aqui do programa Bandas na Líder. Já tem o Boteco. Daqui a pouco a gente toma uma aqui no Boteco, hein? 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Vamos com mais participações aqui no WhatsApp Líder. Oi, me coloca no sorteio, meu amigo. A Cristina de Luzerna, minha filha, a Lívia. Um abração às duas que estão na audiência. Boa sorte para vocês. Boa tarde, Dinei. Me coloca no sorteio. Eva Recalcati. Valeu, Eva. Boa sorte. A minha amiga aniversariante, Amelita, está agradecendo. Eu que agradeço, viu? Oi, gostaria de participar. É Elaine Santos, do prêmio da Voga Magazine, tá? Não é da Magazine Luiza, é da Voga Magazine. Ela confundiu a Magazine, viu? Tá pedindo céu e cantos. Tá bom, se der tempo a gente roda. A Eva mandou áudio. Alô, Eva.
1: Tarde, Dinei. Tarde. Aqui é Eva Borges do São Jorge, tô na escuta. Tava fazendo umas limpezas, umas faxinas. Manda música pra nós aí. Pode ser com o Flávio Dalcinha, Banda Ouro, acho, né?
0: Uhum.
1: E pode ser qualquer uma música dele aí.
0: Se der tempo,
1: parece eu mostro. Marcos Salete, Potonho, pra todos os meus amigos. Pra você, um abração, um beijão no teu coração. Fica com
0: Obrigado.
1: Deus.
0: Obrigado, beijo no seu também. Fica com Deus, minha amiga querida. Um abração a todos aí no bairro São Jorge, na audiência aqui da Líder. Quem mais participa? Boa tarde, Dinei. Tudo bem? Gostaria de ouvir uma música dos atuais, já rodei. Se tiver sorteio, gostaria de participar. E a Tânia Filipim, do Centro de Ervaldo Oeste. Uma ótima tarde. Obrigado pra você também. Uma ótima tarde. A Nelly manda o áudio. Alô, Nelly.
2: Boa tarde, meu amigo Dinei. A Nelly tá aqui na escuta. Pode ser a próxima. Me coloca no sorteio. Fica com Deus, minha querida. Abençoada terça-feira.
0: Amém. Você também. A Marisa também mandou áudio. Alô, Marisa.
3: Boa tarde, meu amigo.
0: Tudo bem?
3: Manda uma música pra mim aí.
0: Claro.
3: A Casa São Marino, no Parque na Virada.
0: São Marino.
3: Depois no sorteio aí.
0: Quem tá tempo falando rodo, mas acho que não
3: é
0: vai
3: Marino
0: dar.
3: Varela.
0: Tá bom.
3: Boa tarde para a Rádio Líder.
0: Boa tarde pra ti também. Simbora com música. É a Chá de Amor, vamos atender a Cris. A Cris pediu a música aí, né? Com o Oswaldir e, aliás, o Valdir não, eu ia falar Oswaldir e Carlos Magrão, sabia? Quase que eu tô mudando aqui. É que tem a similaridade, né? Então, lembra, né? Então tá bom. Tá na ponta da agulha agora pra gente rodar, então? Vamos tomar um chazinho, 4 da tarde, é bom tomar um chá ou um café. Tem gente que prefere o chá de amor, a gente ouve aqui.
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0: Faltando 6 minutinhos para as 5 horas da tarde, estamos de volta por aqui na programação da Líder FM. Que bom ter você aqui com a gente. É o Bandas, né? O Bandas até as 5, reta final, inclusive, daqui a pouquinho tem o Boteco. Vamos com as últimas participações, então, aqui, ó. Juane, que eu parei, a Marlene Brugneira mandou áudio aqui pra gente. Seja bem-vinda. Boa tarde, Marlene.
1: Oi, Otinei, tudo bem? A Marlene Brugneira. Gostaria de ouvir a música do Camon, Duas Vidas em um Só
0: Não
1: Coração.
0: Não vai dar tempo, Marlene, no céu.
1: E me coloca no sorteio, faz favor.
0: Claro, tá aqui anotadinho. Só vou ficar devendo a música, mas tá aqui anotado pra concorrer, então. Boa tarde, Odinei, tudo bem com você? Sou a Rose de Oliveira, da Senadora Eusébio, e gostaria de participar do sorteio. Tá participando, boa sorte. A minha amiga Erundina, da entrada da Barra Verde, mandou mensagem. Alô, Erundina.
2: Boa tarde, Odinei, tudo bem? A Erundina aqui da entrada da Barra Verde. Odinei, roda uma música pra mim aí, pode ser qualquer uma. Vou oferecer para quem estiver ouvindo, para vocês e da rádio. E eu também quero participar do sorteio do frango.
0: Não, do frango é depois, agora é da Volga Magazine.
2: Tchau, tenha uma ótima tarde.
0: Esse é só na boteca, é depois, é outra coisa daí. Uma coisa é uma coisa, outra coisa é outra coisa, que nem falam. Quem mais participando aqui? Alô, Gilceia.
3: Boa tarde, Odinei.
0: Boa tarde.
3: Coloca no nome do meu filho, Adriano Fernandes Santos, no sorteio. Com toda uma ótima terça-feira. Abraço.
0: Obrigado, um abraço para você também. A minha amiga Edith Bianchini também mandou mensagem aqui pra gente. Alô, Edith.
4: Boa tarde, Odinei. É Edith Bianchini aqui do Fátima. Roda uma música aí da banda São Francisco, para mim, qualquer uma delas. E eu ainda não encontrei a minha gatinha, que
0: pulou
4: do carro aqui no...
0: Puxa
4: Santa Teresa, né? Pertinho do Mercado do Dente. Se alguém encontrar, por favor, que me devolvam a gatinha, minha companheira, que vem todos os dias no meu trabalho, né? Faz um favor, divulga aí pra mim. Muito
0: claro.
4: Obrigado, que Deus abençoe. Terça-feira de vocês todos.
0: Amém.
4: Muita saúde.
0: Amém. A ti também, a gatinha chamada Maria, né? Chamada Maria é o nome dela. Então, a gatinha que sumiu perto do Mercado Dente, no bairro Santa Teresa. Por favor, se você viu a gatinha, viu a Maria, favor comunicá-los, comunicá-la, na verdade, né? Através do 988-35-6730, que é o telefone da Edith. Ou chama a gente aqui mesmo, não tem problema. Mais participações. Alô, Josi.
5: Boa tarde, sou
0: Josi Leide
5: Melo, quero participar do sorteio. Uma ótima tarde para todos nós.
0: Para ti também. Boa tarde, Odinei, tudo bem? A Noêmia manda música para nós. Obrigado, amigo. Fica com Deus. Amém, Noêmia. Boa tarde também para Ivone. Seja sempre bem-vinda, tá, Ivone? Boa tarde, amigo. A próxima música. Obrigada, Sandra Bianchi, lá de Luzerna. A última participação. Alô, Cris.
6: Oi, Odinei, tudo
0: Oi,
6: bem?
0: Tudo, e você?
6: Roda aí, Não Casa Não, da Marília Mendonça. E oferece aí para todo mundo.
0: Essa é só depois, agora é só banda. Tá bom? Então, beleza, Cris. E assim a gente encerra a programação do Bandas de hoje. Pra fechar, tem a música que a Tia T pediu com São Francisco, Vestido Azul. O Bandas volta amanhã, a partir das 4 da tarde. Eu volto na sequência, abrindo as portas do boteco. Até já!

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4: Quase 32 milhões de reais. Essa é a soma do valor que o Banco Central afirma que os brasileiros têm em casa em moedinhas de um centavo. De acordo com a autoridade monetária, a produção das moedas de um centavo está suspensa desde 2004 por causa do alto custo de fabricação. Mas passados mais de 20 anos, cerca de 3 bilhões e 200 milhões delas continuam registradas como estando em circulação pelo país. Para comparação, essa é uma quantidade só um pouco menor do que o número de moedas de 25 centavos e de 50 centavos que estão em circulação, que beira 3 bilhões e 900 milhões de cada valor. No entanto, nos últimos anos, principalmente por causa da popularização dos meios digitais de pagamento, como o Pix, as moedas de um centavo praticamente desapareceram do comércio e muitas estão esquecidas no fundo das gavetas dos brasileiros. Mas é importante lembrar que, apesar de praticamente não circularem nas compras do dia a dia, as moedas de um centavo continuam com valor legal garantido pela autoridade monetária. Por isso, se você tiver moedas de um centavo em casa, pode trocá-las em agências bancárias ou no comércio local para ajudar na circulação do troco. Além disso, elas podem valer relativamente bastante para colecionadores, dependendo do estado de conservação ou da presença de defeitos raros de fabricação, como a cunhagem descentralizada, por exemplo. Nesses casos, uma única moedinha de um centavo pode ser vendida por até R$100 em sites especializados. Da Rádio 2, Milena Abreu.
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5: São 5:03.
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1: Esse mesmo, em carne, osso e mais gordurinha, prosseguimos aqui juntos com você agora, abrindo as portas do boteco pra gente brindar até às 7 da noite. O finalzinho de tarde é muito melhor aqui na companhia da Líder FM. E aí, o que é que você tá fazendo neste finalzinho de tarde? Conta pra mim, que sou louco de curioso. Tá aí tomando um cafezinho, tá tomando um chimarrão, tá trabalhando, tá aí no estabelecimento comercial, nos ouvindo, tá aí nos levando de carona, enfim. O importante é que você tá aí ligado conosco, dividindo este finalzinho de tarde, tá? Um abraço a todos os nossos amigos, então, que nos prestigiam, que nos acompanham. Aliás, eu quero agradecer a todos também que estão nos ouvindo através da internet, não só você que nos ouve através do rádio aqui pertinho, em toda a região, no Vale do Rio do Peixe, mas a todos que estão distantes, mas bem pertinho, através da internet e do rádio aqui nos acompanhando. Então, muito obrigado, tá? O Fabiano Machado continua aqui comigo também, é o nosso garçom no boteco, e você participa 984377826, é o nosso WhatsApp para você participar e concorrer na quinta-feira a um frango assado e recheado do Que Frango. Não esqueça, tá? Agora sim, viu, Erandina? Agora é o frango. Antes era o Vale Compras da Voga. É que a gente premia tanto os nossos ouvintes que vocês confundem, né? Porque é tanto prêmio por isso, então tá tudo certo, é super compreensível. 5:07, nesse momento 24 graus aqui nos estúdios da Rádio Líder na Rua Santos Dumont, Centrão de Ervaldo Oeste, e a gente começa trazendo a primeira. Leonardo canta pra gente, Amigos de Bar. Boa tarde pra você.

beijo, obrigado a todos que vieram nessa noite aqui curtir.

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0: Simbora, 5h19, boa tarde pra você, obrigado pela audiência em toda a região, alô Erval, alô Joaçaba, alô Luzerna, alô Maria Luísa, alô Lurdinha, um abraço pra vocês em sintonia aí, trabalhando, fazendo aquelas delícias, tem muita gente fazendo delícias e ouvindo a programação da Líder FM, alô pessoal, salgados da tia Jo, a Josi, também o João Paulo, quem mais em companhia em sintonia, um alôzão aos nossos amigos lá do Restaurante Sabor do Meio Dia, também da padaria Gostinho da Manhã, enfim, tem muita gente, né, ligada aqui conosco, um abraço a vocês, viu, gratidão pela audiência por compartilhar o seu dia conosco, a gente compartilha o nosso dia e você compartilha o seu dia com a gente. 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Vamos com participações no WhatsApp. Quero mandar um abraço especial aqui também. Tem o pessoal aqui participando, né? É o Valmir, que ligou, inclusive, aqui pra gente também. Aqui no nosso WhatsApp a gente não atende ligação, tá, Valmir? Somente a gente atende aqui as participações por escrito ou mensagem de áudio também. Aí pode ficar à vontade para participar. 984377826, que a gente atende com muito carinho, com muito prazer, tá? Só não atende ligação pelo WhatsApp, porque esse WhatsApp a gente utiliza aqui para colocar no ar também os áudios. Aí quando liga, não tem como a gente colocar a participação no ar se tem uma ligação, né? E o nosso WhatsApp também é pelo computador. Então, por isso, só para justificar. Quero mandar um alô também para o Wilson e a Lídia, que vieram aqui nos visitar. Muito obrigado pela audiência e também por nos visitar aqui. Valeu, tá? Quem mais? A Jô se mandou áudio de novo aqui pra gente. Ela tinha mandado no momento aí do Bandas, agora mandou no Boteco. Vamos ouvir.
1: Boa tarde, sou a Jocelei de Mello. Gostaria de participar do sorteio e um ótimo fim de tarde para todos nós.
0: Muito obrigado. Valeu, Jocê. Valdemar também mandou áudio. Alô, seu Valdemar.
2: Boa tarde, Odinei. Valdemar, Nossa Senhora de Fátima. Me coloca no sorteio e toca a música Os 10 Mandamentos com o Eduardo Costa.
0: Tá bom, meu amigo, vamos rodar essa música já aqui pra ti. Aliás, já tá aqui na ponta da agulha pra gente rodar na sequência pra ti. Muito obrigado pela companhia, pela audiência. Quem mais aqui? A Rose também tá participando. Oi, meu anjo lindo, tudo bem? Aqui estamos bem. Acordei agora há pouco, olha só, quem pode, pode. Hoje tem uma princesa de aniversário, minha neta Yasmin da Silveira da Costa. Diz pra ela que a vovó ama muito e que ela continue sendo essa menina muito especial e amada por todos. 15 aninhos, debutando. A música pode ser filha. Beijos no seu coração, fica com Deus. Amém. Beijo pra você também, beijinho na princesa, então, que está debutando. Tenha muita saúde sempre, tá? Deus abençoe todos os seus passos, o seu caminho, por onde você for. Vamos atender agora o pedido do seu Valdemar. Eduardo Costa, canta pra gente.

0: Rick Renner, filha, pedidos da Rose para a princesa Yasmin da Silveira da Costa, que hoje está completando mais um ano de vida. A gente vai pro intervalinho agora, daqui a pouquinho tem mais música para você.
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Já pensou ficar ruim da voz também, né, Fabiana? Mas é só dar uma falhadinha de leve, tá? Não é porque eu tô com dor de garganta, não. Ainda bem, pelo menos isso, né?

0: 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O Zap tá chamando, então vamos lá ouvir esse povo querido que tá participando aqui conosco. A tia T tá ligadinha, tá na área, mandou mensagem e contou pra mim o que é que ela tá fazendo nesse momento, não é mesmo, tia T?
1: Oi, Odinei, boa tarde. A tia T de novo. Quero participar do sorteio do frango, quinta-feira, eu, a Giovana Michele e o Giovanni. E o que eu estou fazendo agora, estou ouvindo o programa da Rádio Líder, que eu gosto muito. Beleza?
0: Parabéns, ganhou três
1: estrelinhas. E a música, quero Coxa de Retalhos.
0: Coxa de Retalhos.
1: Mandar para minha mana Leonita de Bicaré. E meu cunhado, tio Nene, de Bicaré também. Ele é marido da minha irmã. Beleza? Um abraço e fique
0: outro.
1: Com Deus.
0: Fica com Deus também. Tá, tia T, você e toda a sua família. Alguém mandou aqui, acho que é um vídeo de um bebezinho, acho que é a Malene, né? Que fofura esse bebê aí. Então tá bom, vou ver mais devagar aqui, porque agora tô com pressa, depois eu volto na sua mensagem, tá, Malene? Quem mais que tá ligado aqui? Ah, o Wilson, é o Wilson, que é o primo do Pedro Brás, que veio nos visitar, e ele quer lá perto de Joinville. Tá bom, um abração, tá, Wilson? Já confirmou a audiência, ele que veio aqui agora há pouco nos visitar. A Neuci mandou áudio também. Alô, Neuci.
2: Boa tarde, Dinei, tudo bem, meu amigo?
0: Tudo ótimo, e por aí?
2: É Neuci Parisotto, primão do Boa Vista, me coloca eu, meu marido aí, minha filha Daniela no sorteio, meu netinho Joaquim. E pode ser uma do Mano Walter, se der, tá bom?
0: Tá bom.
2: Um abraço.
0: Então. Outro abraço.
2: Programa
0: em té. Em té, minha amiga, ela resgatou o Mano Walter, fazia tempo que eu não ouvia falar mais do Mano Walter. Daqui a pouquinho a gente roda, então. Agora tem Coxa de Retalho pra você, vai também pra Maria Luísa, que gosta desta música.

0: E a coxa de retalho, sucesso que a gente ouviu na voz da dupla Chitãozinho e Chororó, pra Tia Fê, lá no bairro Santa Teresa. Alô, Ilga, que sempre nos acompanha também no bairro Santa Teresa. Grande abraço. Agora 5h44.
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Estamos de volta, Boteco, com você, brindando neste finalzinho de tarde. Tem muita gente que está de olho no relógio aí, contando os minutos e segundos para encerrar o expediente, assim como o Paulo Barbosa, que está por aqui matando um tempo. O que está fazendo aí, Paulo Barbosa? Acabou o serviço já? Hein? Acabou já? É, vamos gravar então, simbora. Agora vou deixar aqui o microfone e vou gravar, já quer me dar serviço. Já tenho o serviço que chega. Tá bom? Já tem o serviço que chega, Paulo Barbosa. Você quer me dar mais? Pelo amor de Deus. Tá bom. 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Vamos com participações? WhatsApp líder está bombando. Bora ouvir o povão aqui que está participando conosco. A Cris está perdida, completamente perdida, porque ela mandou mensagem antes das 5 e pediu música sertaneja. Agora ela mandou, falou, agora é bandas? Não, a banda foi até as 5, mulher. Ela pediu a música aqui de banda, não, agora não. Ah, aliás, a gente pode rodar, então, a Maria Mendonça, que ela pediu daqui a pouquinho, né? Daí sim a gente pode rodar, tá, Cris? Agora é sertanejo, banda foi antes, até as 5, uma hora de banda, das 4 às 5. Aí agora em diante, das 5 até as 6, eu rodo sertanejo, gauchesca também. E depois das 6 a gente volta a rodar banda também, daí faz um misturadão aí pra você, tá bom? Quem mais? Boa tarde, estou ouvindo, quero participar do sorteio. Grande abraço, já está concorrendo. Boa sorte, minha amiga, a Ivonete Recalcati. Boa tarde, Odinei. Sou a Silvia Gonçalves, do RUP. Toca aquela música Toalha Molhada. Essa eu acho que é Christian Ralph, será que é a que eu estou pensando? Eu acho que é Christian Ralph. Quem mais? Sou o Valmir Pedroso de Almeida. Gostaria de participar do sorteio. Dá pra tocar a música misteriosa? Acho que é a Morena Misteriosa. Essa só depois, tá? Agora não rodo banda, tá? Depois eu rodo pra você, depois das 6. Vamos atendendo aqui participações, então, Fabiano? Vamos atendendo, eu sim? Pediu Mano Walter, ele canta pra gente.

0: Não casa não, viu? Sucesso com Marília Mendonça, a eterna rainha da sofrência. Essa música foi pra Cris que pediu e a gente rodou. Agora no finalzinho desta primeira parte do programa, né, minha amiga? Antes tarde do que nunca, ou antes tarde do que mais tarde, viu? Mas daqui a pouquinho, depois da gente rezar um pouquinho, né? Que é bem importante, a gente aqui se diverte, a gente brinca, a gente toma uma, mas também reza, porque é fundamental. Depois da gente rezar, então, eu volto com a segunda parte do Boteco para você.
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0: Faltando 1 para as 6.
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0: Agora 6:06, hora da coincidência, 6:06, começando mais uma parte do programa, né? Segunda parte do programa, o Boteco da Líder, brindando com você. Ademir Nunes já está por aqui, assumindo o programa a partir de agora, é um novo garçom aqui, teve essa mudança aqui no time líder. O Fabiano já encerrou o expediente, encerrou o seu horário, agora vai descansar. E o Ademir tem esta incumbência e vai, a partir de agora, então, assumir o boteco. Até às 7 a gente tá por aqui com você neste início de noite de terça-feira, hoje, dia 4 de agosto de 2026. E aí, como é que tá a sua terça-feira, aliás, a sua noite, já início de noite, porque já está anoitecendo, já está escuro aqui em Erval do Oeste, toda a nossa região. Para quem está no carro aí, nos levando de carona, vá devagar nas curvas aí, vá com calma. Devagar também te chega lá. E para você que está aí nos ouvindo na sua casa ou no seu trabalho ainda, vai fazer hora extra hoje? Já avisou o chefe, hein? Ele tá sabendo disso ou não? se o chefe aí sabe que você tá fazendo hora extra, tá tudo certo então, viu? Então, para quem tá trabalhando, bom trabalho. Para quem tá descansando, bom descanso. Gratidão por estar aqui acompanhando a nossa programação. E você participa, 98437-7826, é o WhatsApp líder, o WhatsApp que mais premia você, e você que participa, então, concorre na quinta-feira a um frango assado e recheado do Que Frango. Um abraço, inclusive, para o Léo, um abraço também para a Mari, que são ali do Que Frango, que possibilitam que a gente premie você, ouvinte líder. Combinado? Então, pode participar. Já já vou mandar alusão para todo mundo aqui. Só vou registrar e mandar um alô também para Roseli e para o GR. O GR tá tocando gaita. Olha só que chique no último. E tomando um chimarrãozinho também. Que maravilha. Bom chima para vocês, então. Eu vou começar essa parte do programa atendendo aqui. Ah, quero falar também. A Clélis falou o seguinte, ó. Você perguntou o que estamos fazendo nesta tarde. Pois então, estou no escritório com meu companheiro fiel, o rádio, ouvindo as melhores músicas e me esguelando no refrão. Não consigo trabalhar se o rádio não está ao meu lado. No trabalho ou no lazer, o rádio é indispensável. Na verdade, está indisponível, mas acho que é indispensável, né, Clélis? Aqui, a Rádio Líder é líder sempre. E o Luca, então, sabe de cor, uma só lajota e a morena misteriosa. É a próxima que eu vou rodar ainda, inclusive. Do nada tá cantarolando. Sertanejas, então, adora e sempre pergunta, quem tá cantando, mãe? Que legal. Isso que é o bacana também, viu, Clélis? Que a gente tá passando de geração para geração. Eu mesmo me criei num lar onde o rádio era sempre presente. É, minha mãe, minhas irmãs sempre acompanhavam e ligavam o rádio cedinho já, e a gente sempre estava acompanhando e ouvindo o rádio aí, e também eu me acostumei. E tô levando esse legado aí também do rádio e vou passar para as próximas gerações também. Que bom que você está fazendo essa mesma coisa, passando aí para o filhão essa magia que é o rádio. Isso que antigamente a gente não tinha essa aproximação, o rádio era um pouco diferente, porque a gente não sabia também quem estava do outro lado. Hoje, com a internet, é muito mais fácil de saber quem está do outro lado do rádio, quem é a pessoa, ou quem são as pessoas que estão trabalhando, que estão falando com a gente, enfim, apesar de que teve muita mudança também no sentido das músicas. Hoje está fácil para você acompanhar a música e ouvir a música que você quiser aí nos aplicativos, mas não tem toda essa magia que o rádio tem. Com certeza não. Eu mesmo prefiro ouvir o rádio. Apesar de ser tão fácil de você ter uma música aí no YouTube, no Spotify, enfim, mas não é a mesma coisa. A magia que tem o rádio, ó, é um negócio inexplicável. É muito melhor. E é muito frio também no aplicativo. Assim, a gente tem essa troca de amizade, que a gente conversa, bate um papo. E quem tem o rádio ligado, eu sempre falo, nunca está sozinho. Jamais estará sozinho, porque sempre tem a companhia de um comunicador amigo aí em cada horário, tá bom? Então chega de prosa, vamos ouvir música. Como eu já falei, agora eu vou atender o Valmir, que pediu Céu e Cantos. Depois tem para a Silvia a música com Christian Ralph, 6:10.
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1: Tá me chamando de louco, hein? Maiara e Maraísa, narcisista. Essa foi pra Rose, que pediu. A Rose está ligadinha conosco na Senadora Eusébio, a Rose de Oliveira. Um abraço, tá? Pra ti e pra filhota Manuela. E eu tava falando antes sobre o rádio. Outra coisa que eu também achei que é importante compartilhar com vocês é que antigamente tinha essa situação do rádio que a gente não tinha uma interação tão rápida como hoje. Por exemplo, eu perguntei, o que é que você está fazendo? Quanta gente aqui me mandou mensagem. A Cris agora acabou de me mandar também e mandou uma foto de um bolo. Ela disse, ó, Aldinei, você perguntou o que nós estava fazendo? Vou te mostrar, que fiz então, final da tarde. Mandou a foto de um bolo. A Rose tá lá com o Jerry. Mandou foto, inclusive, do Jerry tocando gaita. Mas a Jerry, velho. E a Clélis falou que tá lá trabalhando, né? No escritório com o radinho do lado. Que maravilha. Que bom poder compartilhar com vocês e ter esta interação. Teixeirinha já tá por aqui. Como é que tá lá fora? Tempo tá? Tá bom? É. Não tá chovendo. Acho que não, né? Não vai chover. Então tá bom. 6h23, daqui a pouquinho eu volto atendendo a sua participação.
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0: Tamo junto aqui, 6h27. É o Boteco da Líder, prosseguindo até as 7 da noite, num oferecimento da Farmácia Herbal de Joaçaba. 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Vamos para o WhatsApp, Ademir Nunes. Vamos colocar o povo no ar. Minha amiga Noêmia está ligadinha conosco lá no Armindo Aro, em Joaçaba, na parte alta da cidade, lá nos Alpes de Joaçaba. E ela mandou áudio. Vamos ouvir então. Fala, Noêmia.
1: Bora pro Boteco.
0: Bora.
1: Escutar uma música, pode ser Em Cima de Outro, ou qualquer uma outra, para nós que estamos na escuta aqui.
0: Uhum.
1: Eu e o Bem Casado.
0: Tá bom.
1: Para todos que gostaram da música, para vocês aí da rádio. Abraço, amigo. Até
0: outro
1: amanhã.
0: Um abraço. Fica com Deus aí, tá, minha amiga? A gente vai rodar na sequência, já tá na ponta da agulha pra rodar pra você. Ivo Dutra também tá ligadinho, manda um áudio. Alô, Ivo.
2: Boa tarde, hoje pode quero ouvir uma música das Bem Apaixonadas, de Sabe Por Sua Conta. Por Sua Conta, hoje pra ser padrinho da Fonseca, mãe dela, minha esposa Natália, a Eva Mato, sua gemela, meu irmão, minha cunhada, família do seu Celso Milano, e a Janete e a...
0: Quem mais?
2: Lá do bairro Frei Bruno. E a Elizabeth, e toda a família desse, tá bom? E todos meus
0: tem
2: amigos.
0: Mais gente aí que não conhecia. Cada vez aparece mais gente, hein, minha Nossa Senhora? Não vai caber esse povo todo aqui, viu? Boa tarde, Odinei. Tô ligada na programação, a Ivete Ramos coloca no sorteio, claro, com certeza. Boa sorte, Ivete. O seu Luiz Palmeirense também participa conosco. Boa tarde, noite.
3: Boa tarde, meu amigo Odinei, tudo bom?
0: Tudo e por aí.
3: Cheguei agora em casa, tô escutando na Líder aqui, gostaria de ver o Menino da Aldeia, pra mim curtir. E um abraço, meu amigo. Minha participação tá aí, ó. Um abraço. Vê
0: um abraço.
3: Deus.
0: Tá bom, meu amigo. Muito obrigado pela audiência. Mais uma participação por áudio. Quem é que fala comigo? É o seu Ari ou é Divanete?
4: Oi, Dinei, tudo bem?
0: Divanete tudo Matos. Contigo.
4: Põe oi, Divanete. Aí. Estamos na escuta, amigo.
0: Veja, ó, cadê o seu Ari que não apareceu também? Quero saber aqui onde é que tá o seu Ari. Tá ouvindo também contigo aí? Mais uma participação por áudio. Quem fala comigo?
5: Boa tarde, Ednei. Tudo bem? É o César da Vila Rica.
0: Tudo contigo, César?
5: Me coloque no sorteio aí.
0: Claro.
5: Se for possível, colocar a música do Baitaca aí, Fundo da Grota. Um abraço, um ótimo programa. Deus abençoe. Tudo bem?
0: Amém. A ti também. Simbora com a música. Valéria Barros cantando Em Cima de Outro.

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2: Agora são 6:37.
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0: 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Vamos colocar o povo no ar aqui? Deixa eu mandar alô para quem aqui, onde é que foi que eu parei? A Eva Borges está ligadinha conosco, mandou mensagem de áudio. Está ligada no bairro São Jorge. Um abraço a todos os amigos do São Jorge. Alô, dona Célia e família. A Irene também, que sempre nos acompanha. Fala, Eva. Boa noite.
1: Tarde, Dinei. Manda música para nós aí com Trupa da Aradura, se você não mandou ainda. Eu fui buscar Sofi na creche. Cheguei agora. E peço para o Tom e para a Comadre Saleta e para todos os meus amigos que estiverem escutando. Para você aí, um abração, um beijão no teu coração.
0: Muito obrigado. Estamos
1: tudo na escuta aqui.
0: Agradeço, tá? Beijão no seu coração também. A Clélis, ela mandou uma mensagem, diz que o Luca também está na cantoria. Vamos ouvir o áudio do Luca? É o 0858 ali. Achou? Então vamos colocar no ar.
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0: Azá, Luca.
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0: Olha só, o Luca mandou bem, hein? Pode cantar, viu? Virar cantor, Luca. O Luca é o filhão da Clélis, que nos acompanha lá em Luzerna. Cantou bem, mandou bem, tá? Mandou bem. Tá de parabéns. É a banda geração, é de Luzerna. Tem que pedir se eles não estão precisando de um cantor aí na banda. Quem mais aqui? Obrigada, que Deus abençoe meu amigo. Foi a Noêmia que mandou essa mensagem. A Rose também, beijo no coração. Boa noite, pode ser a próxima música, quero participar do sorteio, coloca Idair Benedetti, minha filha Ana Júlia Fink. Quem mandou a mensagem foi a Vilma, claro, tá aqui concorrendo, boa sorte. Boa noite, tudo bem? Quem foi que mandou essa mensagem, tá escrevendo ainda? É a Neuza Aparecida Correia. Oi, Neuza, bem-vindo ao Boteco da Líder, tá? Quem que vai beber hoje? Um abração, uma ótima noite para você. Quem mais? Olá, amigo, tudo bem? Toca Alemão do Forró, fica amor, abraço. Elisete Frarão. Oi, Elisete, chegou nos 45 do segundo tempo. E eu acho que não vai dar tempo de rodar música, mas fica aqui o meu abraço e meu alô para você, tá bom? A aniversariante de hoje também, minha amiga Melita, escreveu boa noite, meu querido amigo. Manda um abraço para mim, tá mandado. Sinta meu abraço aí, mesmo que de longe, tá, aniversariante? Fique bem aí, Deus abençoe a sua vida, que esse novo ciclo aí seja de muitas conquistas, de muitas vitórias para você, tá, minha querida amiga? Também a Ivone escreveu boa noite, amigo Old. Ela mandou boa tarde, agora boa noite. Então tá bom, viu, Ivone? Obrigado pela audiência, por estar aqui conosco também no Boteco. O que você vai beber hoje? e pedir para mandar a próxima música, vai entrar de carona com a próxima música então. Vamos rodar a música, atendendo o pedido aqui, foi, quem foi que pediu? Deixa eu ver aqui na minha lista. Foi o César. O César pediu e a gente vai rodar o Baitaca, né? E depois eu vou mandar a próxima música também para a Sandra. Na verdade, a Sandra Bianchi, lá de Luzerna, ela pediu a música Morena Misteriosa, que foi essa que o Luca cantou. Só que a gente já rodou a música, então ela disse que podia ser outra. E eu sei que ela gosta também da Ana Castela, então ela vai cantar depois pra gente. Simbora, faltando 15 para as 7.
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0: É a reta final aqui do programa, faltando 2 minutinhos para as 7 da noite. Só quero registrar a audiência da Cileidri, que está tomando um chima, aquele chimarrão bonito, como sempre que ela faz, no capricho. Ah, e quero agradecer pelas bolachas, tá, Cilei? Maravilhosas. Me falaram aí que você esteve aqui, deixou uma bandeja de bolacha pra gente aqui. Eu quase que fiquei sem, tá? Porque o povo atacou de um jeito que parece formiga, esse povo, que gostam de comer uma bolacha. Você ficou sem, Ademir Nunes? Perdeu. É, perdeu. É a Cileidri que mandou as bolachas pra nós aqui, tá? Não tem umas lá guardadinhas, tem guardada pra vocês. Sobrou ainda, tá? Não se preocupe. E é uma delícia, tá? Muito boa, por sinal. Tá de parabéns, tá, Cilei? A Elisete falou que amanhã ela pede a música mais cedo. Isso aí, chega antes, mulher. Chegou muito tarde. Chegou 15 para as 7, já estamos no final aqui, na finaleira do programa. Já tô fechando as portas, tem que ser antes. Então tá bom. Um abração a todos que estiveram conosco aqui, que brindaram mais um dia. Eu vou deixar a última música aqui. Quem foi que pediu? Alguém pediu o trio Parada Dura? Foi a Eva, né? A Eva Borges, lá do bairro São Jorge, que pediu. Vai ser a última música do programa de hoje. Eu fico por aqui. Volto, se Deus quiser, ele quer, amanhã, às 16h, trazendo o Bandas na Líder. Cedinho, né? Às 7h, tem as primeiras informações aqui do Líder Notícias. E na sequência vem o Teixeirinha com o Rodeio da Amizade. Se Deus quiser, vamos ficar milionário hoje, viu, Teixeira? 135 milhões da Mega Sena vai pro nosso bolso hoje. Então vamos fechar aqui com o trio Parada Dura. Um abraço, tchau, tchau.
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6: Bem certinho, estamos aí chegando com a graça de Deus e a Nossa Senhora Aparecida para levar ao ar o programa Rodeio da... Eu e o Apo, o professor Edmir não tá louco, tá bravo porque começou as aulas, né? E aqui também tem que vir. Toque o berrante, Ana Júlia, vamos agradar aquele povo maravilhoso lá do Capanema, Paraná. Um abraço todo o pessoal lá que estão vindo do programa. E não esquecendo que nesse domingo, Zuco Show, Coronel Freita, fazer a festa para nós. Vocês são nosso convidado especial. E eu peço licença para chegar até na sua casa, no seu recepto. Deixe, pelo amor de Deus, o radinho ligar, que só tem coisa boa, gente. Só florão de tropa aqui. Até o dono aqui também. Vamos. Mentiroso. Hoje nós vamos rodar o Canto Alegretense. É isso que é do. Isso depois, daqui um pouquinho. Homenagem. O Fagundes, que nós deixou também. Então, essa gente aí que toca. Não devia morrer, né? Tão bom. A gente engorda o coração da gente quando toca essas modas bonitas. Vamos trazer agora... Baile de Candeeiro. Baile de Candeeiro, então, vamos lá.

Isso, agora vamos trazer homenagem, né? O grande artista gaúcho, que o apelido dele é Bagre, né? Então o Fagundes nós deixou, ou foi ontem que ele deixou, vai deixar muita lembrança para nós. Então, essa aí é a autoria dele. Vamos lá.

0: E vamos catar uns pela pro patrão e voltamos em seguidinho.
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0: Ei, certinho, vamos pra frente, daqui um pouquinho vamos falar com o povo, né? Tá com a porta. 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Comercial Zanella dando um brinde também pra nós sortear domingo lá no Galpão, Dia dos Papai, eita, Galpão também tá dando brinde, né, essa letra foi lá comprada, de um jeito. 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pra aquele, o felizardo que ganhar, e também nós temos aí a farmácia São Vicente, a farmácia São Vicente vai trazer a urna pra nós aqui na sexta-feira, né, sexta-feira, pai Marco, filho Marco, 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Então, você passa na farmácia e coloca o seu cartãozinho lá, seu nome, seu telefone, né? Seu endereço certinho, que nós vamos tirar o seu nome e daí a gente vai dizer, tá, pega lá e tá. Daí pega no sábado de manhã. Tanto em frente à UPA como aqui ao lado da Caixa Econômica. 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Então, né? Um abraço ao Ayrton, a Solange. 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E dando o pobre empresta a Deus, a mão que dá tem o direito de pedir. 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Tá do recado, né, seu Pedro? Um abraço, seu José, um abraço a todo o pessoal lá. Nesse domingo, então, vem lá de Coronel Freitas, Chapecó, Zuco Show. Um abraço pro Zuco, um abraço a todo o pessoal lá que estão vindo. Vamos atender o Marlo Pinheiro para Mauro. Muito boa noite.
6: Boa noite, Xirinha, tudo certo? É o Marlo Pinheiro. Manda um alô aí pra nós aí, que minha esposa teve, hoje está de aniversário, completando mais um ano de vida aí. E pode ser a música Valsa dos Namorados.
0: Opa!
6: E eu ofereço para todos que estiverem ouvindo o programa aí, para vocês da rádio aí, e para toda a família Terêncio aí. Um forte abraço a todos aí.
0: Vamos cantar os parabéns, então, para Tere, que está de aniversário. Parabéns, Tere, que essa data se repita por muitos, muitos anos. Saúde, felicidade, muita paz. Vamos lá.

aí, Pedro, muitos anos de vida, saúde, felicidade, muita paz. Aí o seu esposo, Marlon, o Almo, também tá desejando, o Neguinho, a esposa do Neguinho, te garanto que a Aline, o também o Flávio, todo mundo tá aí, nós também, viu, viu, Ter? Que Deus que te dê muitos anos de vida, saúde, paz e muita felicidade. E essa moda aí pediu e vai ouvir, vamos lá.

0: Isso, vamos ver quem é que tá com nós aí. Boa noite.
1: Boa noite, Teixeirinha.
0: Boa noite.
1: Aqui quem tá falando é a Marisa Varela.
0: Fala, Marisa.
1: Manda aquela música São Marino, Página Virada.
0: Isso. Vamos lá,
1: Agradeço por atendida.
0: Muito obrigado. O seu pedido é uma ordem. Vamos lá.

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5: 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Ayrton, muito obrigado de coração a todos que ajudando aí, dando brindinho para os papais. 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

Desejando tudo de bom para você, viu, Yasmin? Claro, a tua mãe aí, a todo o pessoal que te conhece, sabe quem é você, e desejando que você seja simpática que nem a avó, que tá tudo certinho. E pediu essa moda para você. Hã? Vamos cantar os parabéns. Aí, vamos cantar os parabéns também. Vamos lá.

Isso aí, muitos e muitos anos de vida pra você, viu, Yasmin? Continue desse jeito, simpática, conforme você aí. Bem um estudo, velho, arrochado, estudo bom, que seja uma moça estudada, tá bom? É o que a avó tá pedindo, a mãe, o pai tá pedindo, todo mundo aí, tá bom? Pediu essa aí, vamos lá.

Exatamente. Mais uma música agora? Qual é delas? Ah, vamos atender o meu amigo Tonho Felipe. E falar nisso, quero mandar um abraço pro Tonho, fotógrafo.

0: Daqui um pouquinho atender Antoninha. Um abraço, Antoninha, que está ouvindo o programa. João, eu oferecendo para todo mundo. Aqui nós vamos atendendo todo o pessoal, né? E daqui um pouco o Ed. Ed e a turma estão lá no bar do Casarão. E cadê o Nego Azeite, que se sumiu o Nego Azeite? Onde que tá? Vamos catar os pilhas e voltamos logo.
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0: Exatamente, um abraço para Antonia. Vamos daqui um pouquinho, deixa nós falar aqui do nosso segurança lá. Eu quero agradecer. E a Thaís apareceu, viu, Altair? Daqui um pouquinho vou tocar a moda. Diz que tá de aniversário, hoje, 28 aninhos. Daqui um pouquinho vamos falar. Quero mandar um abraço pro Luiz, que é o nosso segurança. O Luiz, o Altair, o também o Oliveira, o Maneco. Umas pessoas muito queridas. Umas pessoas que a gente trabalha flouxo, porque são as pessoas muito queridas e todo mundo gosta delas, né? São segurança exemplar. Um abraço a você, o seu patrão também, todo o pessoal lá, né, Altair? Um abraço. Angélica também deve estar lá ouvindo o programa, que é a vizinha do Altair. Aí todo o programa para vocês aí. Vamos então atendendo a Antoninha. Antoninha oferecendo, claro, para a Filomena, para o Gabriel, pro pessoal da mesa 6, para todo o pessoal que está ouvindo o programa, e pediu essa aí, caixão.

vamos lá falar com da casa do Nego Azeite, né? O Nego Azeite sempre tá lá no casarão, o Ede também, o homem doce, né, Ede? Um abraço pra você, o Luiz, todo o pessoal aí do casarão tá ouvindo o programa. Ele disse que é com o grupo Cordione. Nós estamos aqui. O macaco já foi gente. Vamos ver.

0: Beleza, daqui um pouco nós vamos falar com a Thaís. A Thaís faz a hora que não vem no galpão, o que que deu, Thaís? Só fala, ainda que agora tá lerendo com nós aí, senão nem manda mensagem pra nós, tá bom, Thaís? Mas daqui um pouco, mas desejar meus parabéns ao seu aniversário, mas vamos cantar os parabéns depois. Até e voltamos.
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0: 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Sexta-feira agora nós vamos fazer o sorteio de brinde. Tem nas duas farmácias, na farmácia em frente à UPA e aqui ao lado da Caixa Econômica, do pai e o filho Marco. Então estamos aí e não esquecendo, passa. A Antoninha já foi lá, falou e já colocou o seu nome lá, tudo certinho lá na urna para nós fazer o sorteio. Fiquei faceiro, eu fico tão contente quando as pessoas vão lá na onde que a gente fala das empresas e os caras falam, eu vim aqui porque eu vi o programa do Teixeira. Tu não sabe como me enche de alegria isso aí. E também a empresa que está pagando aí para nós falar, fica faceiro porque estão ouvindo o programa. Fico muito, muito obrigado, Antoninha, muito obrigado, João, muito obrigado a todo o pessoal, também na Quintal Natural, vão lá e falam, olha, tu escuta aí o programa, porque a gente não sabe como a gente, é muito gratificante isso aí, mas muito, não tem preço isso aí, não tem preço não. 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É tudo isso e muito mais aqui com nós no nosso programa Rodeio da Amizade. 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Tá, bueno, dia dos pais, uma vez por... O pai é todo dia, né? Mas tem aquele dia marcado. Vamos atender a Thaís? Vamos lá, Thaís. Boa noite, Thaís.
5: Boa noite, meu amigo Teixeira. Aqui é a Thaís. Quero mandar um abraço para todos da rádio, pro meu amigo Atair, que tá na escuta. Para todos vocês que estão ouvindo. Gostaria de dizer que estou completando mais um ano de vida hoje.
0: Parabéns.
5: Com muita saúde, paz.
0: Em primeiro lugar.
5: E realizações.
0: Isso.
5: Completando 28 aninhos. E gostaria de pedir uma música. Qualquer uma do... Pode ser do JM. Qualquer uma.
0: Isso. Viu, Altair? Parabéns. Vamos cantar os parabéns pra Thaís. Merece muito mais que isso aí. Vamos lá.

0: Isso, muitos anos de vida, tá aí, esses 28 aninhos, que repita mais ou menos mais umas 4, 5 vezes aí, tá bom? Esses 28 aninhos, né? E continua essa moça esperta, trabalhadeira e caprichosa, que Deus te abençoe, tá aí, que essa data se repita por muitos e muitos anos. E essa música que nós escolhemos aqui, eu te garanto que é em nome do Altair, meu amigo Altair, pedindo pra você essa música. Vamos lá.
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0: Isso, daqui um pouquinho atendemos a Bernardina. 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Boa noite, seu Ayrton.
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0: Isso, senhor, deu? 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Tá, muito obrigado, senhor, muito obrigado. 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Vamos catar uns pilha e voltamos em seguidinho.
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0: Exatamente, vamos ver, é o Ivo Dutra. Boa noite, Ivo Dutra.
5: Boa noite, Teixeirinha.
0: Boa noite.
5: Panharolá, ou se não, Velha Porteira com Lourenço Lourivaldo.
0: Isso, que vai essa moda também, muito obrigado, Ivo. Nós estamos aí apuradote aqui. A dona Bernardina oferecendo para todo, a princesinha do Rupto oferecendo para todo mundo, todo o programa, e para essa também. Vamos lá, Velha Porteira.

0: Isso, vamos ver quem é que tá com nós lá. Boa noite.
1: Oi, Teixeirinha, boa noite.
0: Boa noite.
1: Tudo bem?
0: Tudo.
1: É a tia T do Santa Teresa. Quero pedir uma música. Não bebas mais. Eu acho que é com o Eduardo Costa.
0: Isto.
1: E quero participar do sorteio do frango.
0: Certo.
1: O Dia dos Pais.
0: Isto.
1: E manda pra minha mana Leonita lá de Bicaré e pra meu cunhado Tio Nene de Bicaré também.
0: Tudo
1: beleza?
0: Certo.
1: Um abraço e uma boa noite e fique com Deus.
0: Muito obrigado igualmente pra você.

0: Tá, mais uns pela pro patrão e voltamos em seguidinho.
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0: E vamos pra frente, que olha, nós temos brinde pro Dia dos Pais, nós temos lá no galpão, temos aí brinde pra nós sortear lá, oferecido pro povo que nós ajuda, na Comercial Zanella, dando brinde, nós temos o galpão também, temos brinde pra nós, pra dar lá pro pessoal, temos bar e lanche casarinho, um frango, né? Então, vamos dar, já o cartão já tá lá em casa, daí nós vamos fazer o sorteio, daí no outro domingo, né, dia 16, você vai lá pegar o frango, mas daí você dá uma ligada, mas tá o telefone lá também. 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Eita, programaço bom tá aqui, ó. Se eu não gravar, quem é que vai gravar, né? Vamos ver quem é que tá com nós aí. Vamos lá.
5: Olá, seu Teixeira.
0: Opa, boa noite.
5: Como é que tá o senhorito aí?
0: Tudo melhor certo? Do que isso, é só isso mesmo.
5: Ah, a programação tá matando a pau. Tá uma beleza.
0: Muito obrigado.
5: Seu Teixeira, se de repente o senhor puder tocar um Amor de Primavera pra todo mundo que estiver ouvindo aí, positivo, um grande abraço aí pro senhor, pra toda a equipe aí que tá reunida. Não sei se estão reunidos, mas...
0: Muito obrigado.
5: Pra todo mundo que tá ouvindo aí.
0: Todo. Tá, vamos tocar agora? Vamos lá, pedir e vai ouvir.

0: Exatamente. Estamos chegando na reta final. Vamos ver a Maria Madalena. Boa noite, Maria Madalena.
1: Boa noite, seu Teixeirinha. Tudo bem? Sou
0: tudo.
1: A Maria Madalena da Luz. E hoje quero ouvir a música com o José Mendes, Pedras no Caminho. Ofereço para a Roseli Silveira e o Gério. E a todos os seus ouvintes. Fique com Deus, meu amigo.
0: Muito obrigado, igualmente, para você. Pediu e vai ouvir. Vamos lá.

0: vocês vão ficar devendo pra Vilma de Ávila. Vilma, amanhã estamos aqui, se Deus quiser. O tempo é meio curto, mas graças a Deus, muito obrigado você estar participando com nós. É amanhã, se Deus quiser, estamos aqui. 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Muito obrigado pela atenção, até amanhã, se Deus quiser. Tchau, tchau.
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Divulgamos a seguir um depoimento de fé enviado para a sede desta Igreja Apostólica. A senhora Cleidimar Mariano da Silva clamou aos céus em favor da vida e saúde de uma filha, a senhora Miriam Odete Silva Ferreira, e foi atendida, como informou em relato enviado por ela no mês de dezembro de 2024, remetido de Iturama, estado de Minas Gerais. Essa filha, casada há 12 anos, engravidou e tudo parecia estar indo bem para ela naquele ano de 2021. Durante uma viagem com o marido, ela ficou indisposta, com fortes dores no abdômen, e em todo momento sentiu dificuldades para caminhar devido ao travamento das pernas. Porém, clamando pelo poderoso nome da Santa Vó Rosa e do Santo Irmão Aldo, conseguiu retornar para casa. Levada ao pronto atendimento, ficou sob observação durante algumas horas e recebeu alta. Em casa, o desconforto retornou mais intenso e ela chegou a perder os sentidos, tendo sido amparada pelo esposo, pela mãe e um irmão dela. Providencialmente, a senhora Cleidimar conseguiu um atendimento com um especialista para essa filha. Após um exame detalhado, ela foi diagnosticada com gravidez tubária, condição inviável para uma gestação devido ao risco de ruptura e sangramento, sintomas que ela vinha apresentando, tanto que foi encaminhada para tratamento cirúrgico de urgência. Graças ao amparo do Poder Celestial, da Santa Vó Rosa e do Santo Irmão Aldo, pelos quais ela, a mãe e demais familiares clamaram, a crise hemorrágica foi contida a tempo. Depois da intervenção, o cirurgião informou à senhora Cleidimar que não havia ainda atendido caso semelhante ao da filha dela, que, acometida por aborto espontâneo e hemorragia interna durante 15 dias, sobrevivera àquele grave

quadro clínico. Reconheceu então que somente pelo poder de Deus é que tudo terminara bem. Tendo superado o quadro anêmico e a debilidade física decorrentes daquele episódio tão grave, a senhora Miriam recuperou a boa disposição com saúde, bênção pela qual ela, o esposo, a mãe e demais familiares que por ela clamaram aos céus, são agradecidos e reconhecidos a Deus Pai e aos seus santos. Em nome deles todos, a senhora Cleidimar finalizou o seu relato assim se expressando: por essa e por todas as bênçãos recebidas para nossas vidas, gratidão, hoje e sempre. Amém.

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0: Estamos apresentando A Hora Milagrosa e na sequência vai falar-lhes o pastor José Donizete Francisco.
1: Neste momento, eu cumprimento a todos os nossos ouvintes, desejando-lhes a bênção, a graça de Deus nosso Pai, de Jesus nosso Senhor, de Maria Santíssima nossa Mãe, e as bênçãos da Santa Vó Rosa e do Santo Irmão Aldo esteja sobre todos quantos estão crendo em nossa palavra, em nossos ensinos, para que possa ter uma vida abençoada por Deus e pelos seus santos. Neste momento, quero apresentar uma mensagem onde nós iremos refletir, falar sobre o sacramento do batismo. O que é o batismo? O batismo é um ato de fé aprovado por Deus, por Jesus, por conseguinte aprovado pelo reino dos céus, para os seus filhos na terra. Aqueles que assumem um compromisso de viver para Deus, para o reino dos céus, obedecendo uma doutrina, obedecendo uma disciplina que rege a nossa vida nos princípios que nos foi dado por Deus nos dias atuais, através da Santa Vó Rosa e do profeta Santo Irmão Aldo. De maneira que todos aqueles que assumem um compromisso de fé para com o reino dos céus, ele precisa obedecer estes ensinamentos, porque é para o seu bem, é para a sua felicidade. Primeiramente, eu quero esclarecer o significado e o valor do batismo para os filhos de Deus. Eles devem viver aprovado por Deus através de sua fé, da sua fidelidade como verdadeiros filhos de Deus nesta terra. Vivendo, pois, no reino de Deus, através dos seus ensinos, através da sua maneira de proceder, da sua maneira de viver, deixando dos vícios, deixando de todos os costumes que se opõem contra Deus, porque aqueles que são batizados nesta igreja assumem um compromisso de fé, um compromisso de obediência. Por isto, devem, por conseguinte, obedecer às leis de Deus e deixar do pecado, seguindo o exemplo de Jesus nosso Senhor, quando ele disse: assim como o Pai que vive me enviou, eu vivo pelo Pai. Assim quem de mim se alimenta, viverá por mim. Entendam, prezados ouvintes, que nós estamos vivendo para Jesus nosso Senhor. Nós estamos vivendo para o reino dos céus. Então, precisamos cumprir fielmente o nosso compromisso com muita fidelidade, com muito amor, em toda a nossa vida, em toda a nossa existência, como filhos de Deus. Entendam que o nosso Senhor e Salvador Jesus, quando ele cumpriu a sua missão aqui na terra, ele deixou um legado de fé importantíssimo para todos quantos queiram seguir o seu evangelho, querem seguir a sua doutrina, os seus ensinos, porque ele foi batizado, deixando este exemplo para todos quantos estão crendo na sua palavra, na sua doutrina e, por conseguinte, no seu evangelho. Observam o que ficou registrado no Evangelho de São Mateus, onde nós iremos narrar conforme está registrado nas Sagradas Escrituras. Jesus veio da Galiléia ter com o São João Batista junto ao Rio Jordão para ser batizado por ele, mas João opunha-lhe, dizendo: eu careço ser batizado por ti e vens tu a mim? Jesus, porém, responde, disse-lhe: deixa por agora, porque assim convém cumprir toda a justiça. Então ele o permitiu, e sendo Jesus batizado, logo saiu da água, e eis que lhe abriram os céus, e viu o Espírito de Deus descendo como uma pomba, vindo sobre ele, e eis que uma voz dos céus dizia: este é o meu filho amado, a quem me comprazo. Entendam, prezados irmãos e todos quantos nos ouvem, Jesus deixou este legado, este exemplo, e isto ficou registrado para que todos quantos viessem a crer na sua doutrina, nos seus ensinos e, por conseguinte, no seu evangelho, então precisaria também ser submisso, passar por este ato de fé que é o sacramento do batismo. Outro fato também que é ensinado nesta igreja apostólica, porque o batismo é um compromisso muito sério, a Igreja Apostólica nos ensina para que todos quantos estão crendo na mensagem desta igreja, crendo na segunda vinda de Jesus através da Santa Vó Rosa como Espírito Consolador, crendo na missão profética do Santo Irmão Aldo, o último profeta de Deus, então estão no caminho certo, o caminho que conduz aos céus. Então, para isto, nós precisamos ser batizados nesta igreja, provando assim a nossa fé, o nosso amor, a nossa fidelidade a Deus, o nosso Pai. E dentro destes ensinamentos, meus irmãos, vamos recordar aqui alguns ensinamentos que é muito pertinente para o momento. O nosso Senhor Jesus incluiu o batismo como um mandamento na lei de Deus, no ensino de sua doutrina, e determinou que fosse praticado no seu reino, dizendo assim: ide por todo o mundo e pregai o evangelho a toda criatura, e quem crê e for batizado será salvo, mas quem não crê será condenado. Palavras de Jesus. Ele continua dizendo: é-me dado todo o poder no céu e na terra, portanto, ide ensinar todas as nações, batizando em nome do Pai, do Filho e do Espírito Santo. E ele finaliza dizendo: eis que estou convosco todos os dias, até a consumação dos séculos. Entenda, meus irmãos, que o nosso Senhor e Salvador Jesus, ele está conosco, juntamente com a Santa Vó Rosa, com o Santo Irmão Aldo, promovendo a paz, o amor, a fé e, acima de tudo, trazendo vida para o nosso espírito. Aí vamos a alguns detalhes. Aqueles que estão vivendo no pecado, na desobediência, dentro da doutrina e do evangelho de Jesus, para Deus estão mortos. Espiritualmente falando, sim. Agora, sendo batizado, deixando dos seus pecados, entregando a sua vida nas mãos de Jesus, da Santa Vó Rosa e do Santo Irmão Aldo, recebe a unção do Espírito Santo e esta criatura passa a ter vida na sua alma. E esta vida vem dos céus. É Jesus que nos concede, através da Santa Vó Rosa e do Santo Irmão Aldo, promovendo esta paz, este amor, esta felicidade em vossos corações, daqueles que assim estão crendo e obedecendo a nossa palavra e, por conseguinte, os nossos ensinos. Por isto, nós desta Igreja Apostólica convidamos a você, ouvinte, senhora, senhora, você jovem, que decidam na sua vida para vir até a sede de nossa igreja, São Paulo capital, para receber este ato de fé e, doravante, passam a viver uma vida de obediência, uma vida de compromisso com Deus e com o reino dos céus. Sejam sinceros consigo mesmo e que a bênção dos céus esteja sobre todos os nossos ouvintes, concedendo a paz, a prosperidade e a felicidade que vem dos céus. E assim seremos felizes e bem-aventurados enquanto vivermos nesta terra, e um dia veremos a glória de Deus e lá habitemos para todo sempre como filhos e filhas de Deus. Por tudo isto, a nossa gratidão sincera. Creiam, arrependam seus pecados e venham se batizar nesta igreja. A Santa Vó Rosa, Jesus, o Santo Irmão Aldo está te convidando para este momento de fé que possa conceder saúde para o seu corpo, vida para o seu espírito e, no futuro, o direito à vida eterna. Amém. Agora passo a orar em favor de todos. Santíssimo e onipotente Deus, nosso Pai Celestial, neste momento em que estamos unidos no mesmo Espírito, ouvindo este programa A Hora Milagrosa, Senhor Jesus, Mãe Maria Santíssima, Santa Vó Rosa e Santo Irmão Aldo, eu peço para que a bênção dos céus esteja com todos os nossos ouvintes, dando-lhe a tua graça, a tua paz e o teu consolo, e neste momento que podemos ouvir uma palavra de incentivo, de fé, o legado de Jesus, quando ele foi batizado nas águas do Rio Jordão, ficando como exemplo para todos quantos quisessem seguir o seu evangelho e a sua doutrina e, por conseguinte, a sua disciplina. Senhor Jesus, Rei da Glória, conceda-lhes a tua bênção, a tua graça, a tua paz e consolo, dando alívio àqueles que sofrem, dando resoluções dos seus problemas, e eles possam ser grandemente ajudados pelo teu autêntico poder que reina sobre todos nós. Mas, Santa Vó Rosa, que a senhora ajude, que a senhora abençoe, dê a tua bênção, a tua graça, a tua paz, e eles possam estar dia após dia vivendo os nossos ensinos, e assim possam ser felizes e bem-aventurados através da unção, da virtude que vem dos céus. Santa Vó Rosa, que a senhora unja estes elementos e conceda a tua bênção, a tua graça, a tua unção, virtude que vem dos céus, e eles, quando fazer uso com fé, sejam grandemente abençoados por ti e pelo teu santíssimo poder que reina nesta igreja, reina sobre todos quantos estão crendo na mensagem que anunciamos através do programa A Hora Milagrosa. Por tudo isto, a nossa gratidão sincera. E assim, ó prezados ouvintes, irmãos apostólicos, receba a bênção de Deus nosso Pai, na comunhão do Divino Espírito Santo, a bênção de Jesus nosso Senhor, de nossa Mãe, Maria Santíssima, as bênçãos da Santa Vó Rosa, do Santo Profeta Irmão Aldo, recaia sobre todos nós, não só hoje, mas para todo sempre. É o que nos desejo a todos. Amém.
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5: Olá, boa noite.
6: Boa noite para você que nos acompanha em todo o país.
5: Terça-feira, 4 de agosto de 2026.
6: Vamos aos destaques do dia.
5: Saúde mental e BETS.
6: SUS vai oferecer 100 mil teleatendimentos por mês a pessoas com dificuldades relacionadas a jogos e apostas. Thaís Araújo.
7: O serviço funciona como porta de entrada para a rede de atenção psicossocial e disponibiliza orientação, acompanhamento profissional e apoio também aos familiares.
5: E a propaganda e publicidade de BETS deve trazer alertas ao consumidor.
6: Quem conversa com a gente sobre isso é a secretária de Prêmios e Apostas do Ministério da Fazenda, Daniele Correia.
8: Você tem: aposta não é investimento. A outra é: apostar pode causar dependência. E uma questão de que apostar faz você perder dinheiro. Então é justamente nessa perspectiva, seja da saúde mental, seja da saúde financeira.
5: Crimes no ambiente digital.
6: Operações identificam grupos envolvidos em crime de ódio e incentivo à violência. Márcia Fernandes.
9: O Laboratório de Operações Cibernéticas atuou na análise de evidências digitais e na articulação entre as forças de segurança envolvidas.
5: Hoje, na apresentação da Voz do Brasil, Luciana Vasconcelos e Luciano Seixas.
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5: Foram realizadas duas operações para desarticular grupos criminosos que utilizam plataformas digitais para disseminar violência e propagar discursos de ódio.
6: As operações foram executadas em conjunto com as polícias civis de diferentes unidades da federação.
5: E os resultados foram apresentados hoje. Os detalhes você vai ouvir agora na reportagem de Márcia Fernandes.
9: A Operação Rede Interrompida da Polícia Civil do Distrito Federal apura a existência de uma organização extremista que utilizava comunidades do aplicativo Telegram para planejar atos violentos e disseminar conteúdos preconceituosos contra determinadas raças, religiões e também contra mulheres. O diretor de Operações Integradas e de Inteligência do Ministério da Justiça e Segurança Pública, Anchieta Neri, destacou algumas das medidas adotadas.
10: A partir dessa articulação, a gente teve medidas de busca cumpridas em 8 estados da federação. A gente cumpriu algumas medidas de internação provisória e um mandado de prisão. O que se investiga ou o que se apurou não diz respeito meramente a opiniões, mas sim à própria intolerância e planejamento de atos severos de violência. Por isso, havia a necessidade de uma atuação rápida para que a gente não tivesse a possibilidade de ocorrer qualquer sinistro.
9: Já a Operação Lívia investigou uma rede criminosa que utilizava de plataformas virtuais para atrair adolescentes e incentivá-los à prática de violência. A investigação foi conduzida pela Polícia Civil de Mato Grosso do Sul, após a morte de uma menina de 13 anos. A Secretária Nacional de Acesso à Justiça, Sheila de Carvalho, comentou que a operação conseguiu impedir outros crimes.
11: A operação permitiu evitar que mais uma menina fosse